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0: Muito obrigado. Lindo demais.
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1: No Brasil ainda falta representação política para mulheres indígenas.

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2: No Brasil ainda falta representação política para mulheres, indígenas e

O nome dessa música é Casal Raiz. Quem é casal aí, levante a mão. Quem é casal, quem tá de casal? Todo mundo sabe, todo casal briga, mas tem o casal Nutella e tem o casal Raiz. Eu sou casal Raiz. Vamos lá.

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Existem canções que acabam se tornando eternas na vida da gente. E essa pra mim é uma delas. Tive o prazer de gravá-la com uma pessoa especial demais, nosso inesquecível João Paulo. E eu gostaria

0: obrigado.
1: Há muito tempo atrás, numa galáxia muito, muito longe, havia uma banda chamada o Aborto Elétrico. Essa banda se separou e as canções deles acabaram divididas entre nós e a Legião. E essas três últimas músicas que a gente vai tocar são as músicas que nos coberam do espólio do Aborto Elétrico. Isso aqui se chama Fátima.

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1: Aqui na sua rádio, 2:01.
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1: A gente segue juntos na madrugada, no melhor som do seu rádio, na estação do seu coração. Confira a hora certa, 2:32.

Ô, Genemelo, dá o Lá maior aí pra nós. 3, 4. Essa é pra relembrar os...

0: de mais uma.
1: Bora.
0: Qual?
1: Difícil.
0: Você quer? Toma bomba, garoto.

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1: Confira a hora, 3 da manhã em 1 minuto.
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1: E a gente segue juntos aqui na sua madrugada, agora 4 da manhã.
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1: Confira a hora certa, hora do despertador, hein? 4:30, bom dia pra você, tá na hora de acordar.
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1: Confira a hora certa, agora pontualmente 5 da manhã, hora de acordar.
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2: E aí, tudo bem? É terça-feira, 21 de julho. Júnior Bodanese por aqui com a mensagem do dia.
3: Últimas palavras de Steve Jobs. Eu alcancei o pináculo do sucesso no mundo dos negócios. Nos olhos dos outros, minha vida é uma personificação do sucesso. Porém, além do trabalho, tenho pouca alegria. No final, a riqueza é apenas um fato da vida que eu estou acostumado. Nesse momento, deitado na cama, doente, lembrando toda a minha vida, eu percebo que todos os reconhecimentos e a riqueza que tive muito orgulho em ter empalideceu e tornou-se insignificante diante da morte iminente. Na escuridão, eu olho para as luzes verdes da vida apoiando máquinas e ouço sons de zumbidos mecânicos. Posso sentir o sopro de Deus da morte se aproximando. Agora eu sei, quando nós acumulamos riqueza suficiente para a nossa vida, devemos buscar outras questões que não estão relacionadas com a riqueza. Deve ser algo que é mais importante. Talvez relacionamento, talvez a arte, talvez um sonho de juventude. Prosseguir sem parar em busca de riqueza apenas transformará uma pessoa em um ser torcido igual a mim. Deus nos deu os sentidos para sentirmos o amor nos corações de todos, não as ilusões provocadas pela riqueza. A riqueza que eu ganhei na minha vida não posso trazer comigo. O que posso levar são só as recordações precipitadas pelo amor. Essas são as verdadeiras riquezas que irão segui-lo, acompanhá-lo, dando-lhe força e luz para continuar. O amor pode viajar 1000 milhas. A vida não tem limites. Vá para onde você quer ir. Chegue à altura que você deseja alcançar. Tudo está no seu coração e em suas mãos. Qual é a cama mais cara do mundo? A cama de um doente. Você pode empregar alguém para dirigir o carro para você, fazer dinheiro para você, mas você não pode ter alguém para suportar a doença para você. Coisas materiais perdidas podem ser encontradas, mas há uma coisa que nunca pode ser encontrada quando é perdida: a vida. Quando uma pessoa vai para a sala de cirurgia, ela percebe que existe um livro que ela ainda tem que terminar de ler. O livro da vida saudável. Qualquer que seja o estágio da vida, estamos no agora. Com o tempo, vamos enfrentar o dia em que a cortina cai. Tesouros de amor para sua família e para seus amigos. Tratem-se bem, respeite e ame os outros. Sou Júnior Bodanese e esta foi a mensagem do dia.
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0: 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Alô Brasil, bom dia. Alô, alô Serra do Ramalho, minha Bahia, meu Brasil, bom dia. Bom dia, Valdilene. Bom dia, Valdilene, lá de Morrinhos. Isso, Serra Dourada, lá em Serra Dourada, ouvindo a sucesso, é a minha amiga Valdilene. Bom dia, meu povão. Hoje é terça-feira, 21 de julho, 21 do 7 de 2026. É dia de São Lourenço, é de Brindisi, São Lourenço de Brindisi. Hoje é o aniversário do narrador Galvão Bueno. Hoje é o aniversário do narrador esportivo Galvão Bueno. Olha a hora, Brasil. Agora são 5 horas mais 14 minutos. O nosso programa já está no ar. O nosso programa já tá no ar com você. Já tá no ar com você. Bom dia, bom dia. Bom dia, meu povo. Bom dia, meu amigo. Bom dia, minha amiga. É hora de acordar. Manda áudio, Brasil. Você pode já mandar o seu áudio. Manda o seu áudio aí, Brasil. Eu tô aqui pra te atender. Eu tô aqui pra te atender. Agora você já pode mandar o seu áudio.
1: Bom dia, Cardoso. Bom dia.
0: Bom dia, Elba.
1: Eu não vou oferecer a música porque você não manda pra ninguém a música, né? Mas ofereço um bom dia.

0: Fabrícia, every family in Brazil, da Lapa, Rafael Guerra. E para todos que estiver na escuta, um bom dia, Cardoso.
1: Bom dia, minha amiga. Tudo
0: repetindo
1: de
0: bom. Ele, logo eu fui me cedeira. Aqui é Elba, viu?
1: Elba, verdade, é Elba. Conheci
0: aí
1: a voz.
0: Repetiu aí que eu não falei nem o meu nome.
1: Pois
0: da
1: é.
0: Gravilha 7. É Elba. Repetindo aí. Mas um bom dia aí. E mando um bom dia pra todos. Não vou mandar a música, você não manda mesmo.
1: Mas
0: não
1: eu
0: pode
1: mando.
0: Nem oferecer a música.
1: Eu mando, rapaz, eu mando. É quando. Eu só não mando quando não tem tempo de mandar. Mas quando tem tempo, eu mando. Eu não coloco todas. Às vezes também. É, você pede uma música e a gente não tem a música aqui. Então é melhor você mandar sempre a próxima música, porque às vezes evita você pedir e eu não ter a música, entendeu? Manda sempre a próxima, que é muito melhor pra nós. Alô, Brasil. Bom dia, Creuzinha.
2: Bom dia, Cardoso. Bom dia, Cardoso. E aí, Cardoso, como é que você tá? Um dia abençoado pra vocês, tudo pra nós. Que Deus dá muitos anos de vida e saúde, viu? Tá na sucesso, tá na boa. Manda um que não sei ler, um alô aí pra Cebolinha e família aí. Pra Lia Couto, na Gravilha 14, família, pra Val. Mas seu Ito na Água Fria. Pra todos aí na Água Fria. Jamil, mais Zélia Preta aí na Água Fria. Eles não lembram de mim. Zélia Preta fazendo beijo aí na casa de farinha aí. Zélia, manda um beijo aí pra nós, Zélia. Deixa ser ruim, Zélia. Manda um amém no alô que tu tá fazendo beijo, Zélia. Fazendo muito beijo aí ontem, pô. E não manda um beijo pra nós, Zélia. Lembra de nós, Zélia. Não come beijo só, não. Bora, cara, tomar café aí. Já fiz café aqui, mas bebê. Fique com Deus e bom trabalho. Vamos, Neto. Coitado do seu papel. Você é Manuel da Mata. Zélia Tuaqueiro. E aí, Manuel. Vamos coitado do seu papel, Manuel. Vamos, Neto. Vamos, Neto. Também coitado do seu papel, Neto. Você também. Na sucesso, tá bom de novo. Mandado que eu não sei. Tem pra Lorena aí, todos da rádio. Eu fico com Deus e bom trabalho. Que Deus te abençoe. Dá muitos anos de vida e saúde, você, Cardoso. E todos os meus filhos lá em Goiânia. Todos os filhos. E todos os irmãos aqui, amor, que pode falar o nome. Fica com Deus. Cardoso, tem 14 que eu esqueci da pobrezinha da bichinha, viu? Desculpa aí.
1: Tá na sucesso, tá na boa. Tá na sucesso, tá na boa. Alô, Brasil. Bom dia, meu Brasil. Bom dia, meu povão. Selma. Bom dia, Selma. Bom dia, minha amiga Selma, lá no Taquari. Selma e o Paulo. Selma e o Paulo.
3: Bom dia, Cardoso. Cardoso, por favor. Gostaria de passar os parabéns para meu irmão Manuel Carlos, que está fazendo aniversário hoje, que ele mora na fazenda Ogorel Campos. Que Deus abençoe ele, bastante saúde, felicidade. Carlinho, que Deus te proteja na sua Aparecida. Eu te amo muito, meu irmão, que Jesus te abençoe por tudo, bastante saúde, felicidade, paz, amor, alegria. Que Deus abençoe sempre esse carinho que você tem por mim, meu irmão. Que Deus abençoe bastante mesmo, saúde. Sua parecida te proteja onde você estiver, meu irmão. E a música, Cardoso, por favor, você passa uma música de vaquejada pra ele, por favor. Que todo dia ele assiste seu programa, viu?
1: Certo, Selma. Certo, Selma. Tocar os parabéns pra ele, Selma. Pode ficar tranquila que eu vou tocar os parabéns pra ele. Alô, meu Brasil. Bom dia, Jurandir, meu amigo Jurandir, o Dida. Bom dia, Dida.
4: Bom dia, Cardoso. Tudo bem, Cardoso? Gostaria de ouvir uma música, Cardoso, com o Rio Negro Strong de São Limões, ofereço para vocês da rádio e para todos os ouvintes que gostaram da música, tão certo, tão na boa.
1: Valeu, Dida. Valeu, Dida. Um abraço. Alô, meu povo. Olha, são 5 horas mais 19 minutos.

aos aniversariantes dessa data, dia 21 de julho, 21/7, terça-feira. Parabéns para você.

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14: 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Olha a hora, Brasil, agora 5:38, bom dia.
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0: Brasil, bom dia. Olha a hora, agora 5h45. Bom dia, nega da 18. Bom dia, nega da 18. Bom dia, minha amiga nega da 18. E bom dia, Cristina e também Mariane.
1: Bom dia a todos, que Deus nos abençoe nessa terça-feira, em nome de Jesus.
0: Bom dia, nega. Bom dia, Cristina. Bom dia, nega. Bom dia, Cristina. E bom dia, Mariane. Bom dia, Manuel da Mata.
2: Bom dia, tá na sucesso, tá na boa, bom dia Cardoso, acorda Cardoso, eu tô de cá e você tá onde?
0: Eu tô por
2: bom
0: cá.
2: Bom dia pros meus amigos, Serra Malhense, o Alfredo, o Homem Sem Medo, o Antônio Compadre da Água, a Dona Creuza, bom dia aí pro P e Dona Tereza, mãe do P, bom dia aos demais aí. Amigos Serra Malhense, amigos Agropilhense. Vou falar o nome de todo mundo aqui, vai tempo, né, Cardoso? Cadê o nosso amigo, o Boca de Guitarra?
0: Boca de Guitarra tá sumido, Mané da Mata. O Boca de Guitarra sumiu, Mané da Mata. Cadê o Boca de Guitarra, rapaz? Tá na sucesso, tá na boa, é o nosso amigo Boca de Guitarra, ele tá por aí, o Boca de Guitarra.
2: Filhense, vou falar o nome de todo mundo aqui, vai tempo, né, Cardoso? Cadê o nosso amigo, o Boca de Guitarra? O Boca de Guitarra, acorda, cebola. Aquele abraço a todos vocês.
0: Abraço, valeu. Meu amigo que tá ligado aí, o Fabiano. Bom dia, Fabiano. Manda áudio, Fabiano Moral, aí na beira do rio. Manda áudio, Fabiano. Manda áudio, Delmi. Manda áudio, Delmi. Manda áudio. Pedro Vini, bom dia, Pedro Vini. Tá na sucesso, tá na boa. Josiane, bom dia. Tá na sucesso, tá na boa.
3: Bom dia, Cardoso, toca com o meu ruim. Vocês estão ouvindo um chororó, Cardoso? Tá na sucesso, tá na boa.
0: Tá na sucesso, tá na boa. Oi, Célia, bom dia, Célia.
4: Bom dia, meu amigo Cardoso, tudo bem? Uma ótima terça-feira abençoada pra todos os ouvintes, pra Nega, Nazaré, Beto, das Dores, Cebola, que Deus abençoe a todos, minha mãe, meu pai, meu irmão que tá tirando leite, que Jesus vai continuar abençoando a vida dele e de todos os ouvintes. Tá na sucesso, tá na boa, vamos cuidar, né?
0: Abraço.
4: Ninguém dá nada a ninguém não, cuida.
0: Cuida que ninguém dá nada a ninguém. Maria Célia, é Célia lá da 18, bom dia Célia. Bom dia, Dona Solange. Bom dia, Dona Solange. Bom dia, Dona Solange. Bom dia. Bom dia, Cebolinha. Cebolinha já apareceu. O velho Boca de Guitarra já apareceu.
5: Bom dia, senhor. Tudo bem? Tudo na paz? Não,
0: tudo jóia.
5: Bom dia pra toda a minha família, bom dia pra todos os ouvintes, bom dia pra Mané da Mata, Nininho, Fitzolino, bom dia pra Paulo Preto, bom dia pra Márcio do Rio, pra Nazaré, bom dia pra Criança Taquari, Beta e Raimundão do Leite aí, beleza? Mané da Mata tá na área, né? Pronto, tá tirando foto aí, ele viu você, você viu lá, patrão? Bom dia pra ele e família dele, valeu? E todos os ouvintes, beleza? Tá na sucesso, tá na boa, estou por cá. Beleza? E vai junto da medalha, viu? Fechou? Que nóis. Tô ligado, Manel da Mata. Cuidado, não entra na onda desses camarada, não. Se liga, tô por cá, viu?
0: Eita, Cebolinha, viu? Alô, Lucinalva, de Cana Brava dos Farias, em Igaporã. Oi, Lucinalva, bom dia.
6: Bom dia, Cardoso. Tudo bem com você, Cardoso?
0: Tudo jóia,
6: Cardoso, Lucinalva. Gostaria de ouvir música com Zezé de Camargo e Luciano.

0: tenho nem mais uma dúvida. Ofereço para toda a minha família, para meus amigos e amigas, para minha prima Adelaide, para Zé do Botão, para o Cebola, para o Alfredo e para todos na sintonia. E para você, Cardoso. Valeu, Cardoso. Tenha um ótimo dia.
1: Valeu, valeu. Um abraço, Lucinalva. Um abraço, Lucinalva. Em Cana Brava dos Farias. Paulinho da Reciclagem. Bom dia, Paulinho da Reciclagem. Bom dia. Bom dia. José Bispo de Miranda. Bom dia, José Bispo de Miranda. Bom dia, Natan. Bom dia, Natan. Bom dia, Natan. Bom dia, Batom e Dida. Bom dia, Batom e Dida. Bom dia, Edilson Transporte. Bom dia, Edilson Transporte. Bom dia, Luciano Davan. E também o Adalto Motax, que é o motorista. Bom dia, Dominga. Bom dia, Dominga. Bom dia, Vaqueiro do Rio da Rã. Raimundão Vaqueiro do Rio da Rã. Bom dia, Vaqueiro do Rio da Rã. Bom dia, Dona Vera. Bom dia, Dona Vera. Bom dia, Dona Vera. Bom dia, Eliene. Vânia. Vânia, Eliene, bom dia. Bom dia, bom dia. Alô, Dona Solange, manda áudio, Dona Solange. Mandar um abraço também para meu amigo Fernando. Fernando Boi. Fernando Boi. Fernando aí na sua fazenda, ouvindo a sucesso. Bom dia, Fernando. Bom dia. Catúcia.
2: Bom dia, Carlos. Deus abençoe esse dia. Carlos, gostaria de ouvir uma música de Zezé de Camargo, das antigas. Ofereça para Tony, Pedrinho Arthur, Nazaré, Márcio do Rio, Tony Formigão, Tony Vergaião, Tony Rocião, eu não sei como é o nome. Deixa eu ver.
3: Uma boa noite.
2: É, João Dona Natália. Ô, Carlos, diga Márcio do Rio, deixa eu quietinha desse negócio da história da mulher, que eu não sei como foi, não foi eu que contei, não. Rio, Nazaré, Creuza no Taquari, Neto. Enfim, todos os ouvintes da nossa sucesso estão na boa. Francisca, Ana, nossa SB, Cleonice, enfim, todos os ouvintes estão ouvindo a sucesso FM nessa manhã. E aí, Cardoso Frio? Cardoso, vou mandar áudio, mas não, porque eu não sei ler. Mas o certo era mandar escrito, porque o áudio é muito grande. Fica com Deus.
1: É só diminuir. É só diminuir, resumir as conversas. Aí diminui os áudios. Não tem segredo. É só falar menos, diminui, não é? Não é não, é só diminuir um pouquinho. Não é tão fácil diminuir, não é? É tão fácil. É só, quando mandar que perceber que já falou muito, é só parar um pouquinho. E amanhã manda outro, não é? São 5h53 agora.
4: Fala, Cardoso, bom dia, beleza? Tamo aqui, mais massa aqui no Sítio do Cravo, aqui curtindo seu programa, viu? Enquanto não dá a hora de sair pro serviço, nós estamos por aqui, tá beleza?
1: Genival Nunes. Passa
4: uma música pra nós aí, Cardoso. Valeu, tenha um bom dia.
1: Bom dia, Genival. Bom dia, Genival. Aí, ó. Esse áudio de Genival foi um áudio curto, 18 segundos. Pois é, Catúcia, você faz igual a Genival. Alfredo aqui mandou outro. Mandou. Alfredo mandou aqui um áudio curto também, de 20 segundos, aqui, ó.
5: Bom dia, Cardoso. Bom dia, Nilson. Bom dia, Reinaldo. Simar. Beta, Nazaré, Lucinado dos Farias. É, Mano Rio. É, sou Luiz. E todos meus amigos que estão assistindo, um bom dia para todos.
1: Bom dia, Alfredo, o homem sem medo. Bom dia, Lucinalva de Cana Brava dos Farias. Bom dia, Dona Ana, comadre Ana, Ana Batista, comadre Ana Batista, comadre Ana Batista, Neiana, Rayana e Dayana. Um abraço na Fazenda Santa Rosa. Bom dia, bom dia, bom dia, meu povão. É o povão da Bahia, é o povão do Brasil. É isto aí. É isto aí, meu Brasil. Vamos cuidando, vamos cuidando, vamos cuidando. Tá na sucesso, tá na boa. Olha a hora. O relógio marcando 5h55. Muito bom, muito bom. Luciano da Kombi, Luciano do Gol Branco lá na 10. Bom dia, Lucianão. Bom dia, moral. Luciano e João Ligeirinho. João Ligeirinho. Bom dia, Ina, em São Paulo. Bom dia, Ina, em São Paulo. Bom dia, Ina, lá em São Paulo, ligada na Sucesso. Bom dia, Ina. Aqui não para, o programa não para. Terra Seca. Fala, Terra Seca, é o Renildo.
6: Bom dia, Cardoso. Aqui é o Renildo Terra Seca, Cardoso. Como é que você tá? Tudo bem?
1: Tudo jóia.
6: Cardoso, mandar um alô pro seu culpado Tanho da Água. Um bom dia pra ele, tá tirando leite. Pra Fabiano, tá tirando leite também essa hora. Pra Abílio lá na 7 e os colegas dele, tirador de leite. Pra Creitão lá na 5.
7: Olha a hora.
6: Agora... Pra Cebolinha, bom dia. Pra Bugazão. Pra meu sobrinho Deone lá na Vila do 4, no projeto.
7: Bom dia,
6: e pra todos que estiver ouvindo a rádio, Cardoso. Fala Messias Pinga aqui também no Rio e Zé do Toco. Falou, bom dia. Tô tomando esse café agora. Tecendo rede. Falou, bom dia.
1: Abraço, meu amigo. Meu brother. Terra Seca é o Renil Terra Seca. Cimazão da Boca da Vereda. Cimazão da Boca da Vereda. Bom dia. Bom dia, compadre Tonho da Água. Bom dia, compadre Tonho da Água. Bom dia.
8: Bom dia, meu compadre Cardoso. Vamos cuidar. Eu tô por cá, e o senhor?
1: Tô por cá.
8: Vamos cuidar enquanto é cedo. Pois é. Manda um bom dia pros nossos amigos aí. Manoel da Mata. Alfredo lá do Pombu. Manda um bom dia pro seu Manoel da Mata. E o nosso amigo lá, o Rufião. Como diz a Catuça. O nosso amigo Vergaião lá. Pensa no Cabo Bom. E manda um bom dia lá pra Gravilha 6, lá pras meninas lá. Elizabeth, mas a Regina. E lá pra Patrícia, a nossa querida Nita Bonita. Tá bom, meu compadre? E pra Nalmas, Dona Branca. E Oswaldinho. Valeu, meu compadre. Tem um bom dia.
1: Oswaldo Silva e Dona.
8: Lá na beira do Rio, que essa hora tá tecendo rede.
1: É.
8: Tem um bom dia, compadre.
1: Oswaldo Silva. Oswaldo Silva e Dona Lourdes. Oswaldo Silva e Dona Lourdes. Oswaldo Silva e Dona Lourdes. Na rua Minas Gerais. E também Dona Branca Inal. Dona Branca Inal. E o Japa. Bom dia, Japa. Bom dia, Ina. Tá em São Paulo, Ina.
9: Bom dia, Cardoso. Bom dia pra todo mundo aí da Rádio de Serra do Ramai. Um abraço aí pra vocês todos. E que vocês tenham um ótimo dia.
1: Amém.
9: Cida, um abraço, Cida. Cida de Lourides.
1: Cida.
9: Um abraço aí pra você e pra toda a sua família.
1: Cida da com saudosa Deus. Dona Lourides.
9: Um abraço, Dona Lourides.
1: Abraço, irmã. Tem Cida e tem Sueli. Maria Lúcia na Barrinha. Maria Lúcia na Barrinha, Antônio na Barrinha e Dona Neuza na Barrinha. Heraldina, lá na 17. Alô, Heraldina. Bom dia, Pedro Liege. Bom dia, Pedro Liege. Bom dia, Tonho da Gata. Bom dia, Tonho da Gata. Bom dia, Cocô na Brasileira. Alô, Cocô na Brasileira categoria. Bom dia, José Gonçalves, no assentamento. José Gonçalves, no assentamento, é o Zé da Hora. Bom dia, professora Hélia. Bom dia, professora Hélia, bom dia. Bom dia, Louro, lá na 15. Bom dia, Louro, categoria. Bom dia, João da Saudosa, Dona Eudália. Bom dia, João Batista. Bom dia, Luzinete. Bom dia, Luzinete, bom dia. Pitucha. Bom dia, Matildes. Bom dia, Matildes. Matildes está ligada mais nós. Bom dia, Nativa. Bom dia, Matildes. Tá na Sucesso, tá na boa. Bom dia, Cimarzão da Boca da Vereda.
10: Bom dia, Cardoso. Bom dia, Cardoso. É isso aí.
1: Ó, estamos por cá.
10: Deus abençoe, tenha um ótimo dia. Mandar um alô aí pra todos os amigos do Rádio, amigo da Rádio Sucesso, né? Obrigadinho aí. Nosso amigo Valmizinho da Agrovila 1, nosso amigo Cocó lá na Brasileira, Alfredo no Alto do Paraíso, né, Alfredo? Bom dia, seu Luiz. Bom dia pra todos. Bom dia, Duda Vaqueiro. Bom dia a todos os vazeiros, né? Bom dia pra você também, Cardoso. Cardoso, manda uma música aí, Cardoso, se for possível. Tô na escuta, viu? Vou ligar o radião agora, porque tô completando aqui, dói no reservatório do carro, mas vou esquentar o motor. Bora, cuida, simbora, Roninho. É isso aí.
1: Muito bem.
10: Tem que fazer baldeação, entregar pro outro, pro chefe, e ele cair no mundo. Bom dia.
1: É isso aí. Muito bem, muito bem, muito bem. Tá na Sucesso, tá na boa. É pra acordar o Brasil. É pra acordar o Brasil. Bom dia, meu povão. Bom dia, meu povão. Bom dia.
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9: 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Bom Jesus da Lapa, Guanambi, Serra do Ramalho, Sítio do Mato, Malhada e Carinhanha. Olha a hora, Brasil, agora 6:12.

0: Nem mais uma dúvida, Zezé de Camargo e Luciano. Alô, Alfredo na batalha, no PA Batalha. Alô, Alfredo no PA Batalha. Bom dia, Alfredo. Bom dia, Márcio do Rio. Bom dia, Márcio do Rio. Márcio do Rio ligado na sucesso. Bom dia, Márcio do Rio. Bom dia, Lucinalva, em Cana Brava dos Farias e Gaporã. Lucinalva, em Cana Brava dos Farias e Gaporã. Ela tá ligada. Bom dia. Bom dia, Zezé, lá na 3. Bom dia, Zezé, lá na 3. Ligada. Bom dia, Zezé, lá na 3. Ligada, mais nós. Bom dia. Bom dia, Louro. Bom dia, Louro. Louro tá ligado na sucesso lá na 15. Bom dia, Louro.
1: Fúria Cardoso, bom dia, bom dia. Cadê o Tono Vergalhão? O Tono Vergalhão sumiu. Essa aí agora é nova, né? O Tono Vergalhão. E aí, como é que tá as coisas por aí?
0: O Tono Vergalhão. Tono Vergalhão. Quem botou o nome de Tony Vergalhão foi Catúcia. Catúcia agora tá com um negócio de Vergalhão aí, eu vou te contar. Alô, alô, meu amigo Netão de Brasília. Netão de Brasília, bom dia. Netão de Brasília. Bom dia, Netão de Brasília. Bom dia. Bom dia, bom dia. Bom dia, meu povão. Bom dia, meu povão.
2: Bom dia, Cardoso. Ei, Cardoso, manda um alô aí pra Zé Piranha, Careca e Dadinho. E amanhã nós estamos lá no Rio pescando lá, viu, ouvindo a rádio aqui. Você manda um alô lá pra nós.
0: Pronto.
2: E pra Joaquim, Joaquim do Rolo, mais conhecido como Joaquim da Bucana.
0: É isso aí. Um abraço, bom dia. Aí é o Careca, o Jonas, Zé Piranha e Dadim. Um abraço. Bom dia, bom dia. Alô, alô, Brasil. Bom dia, Brasil. Bom dia, Brasil. Alô, meu povo. Bom dia, bom dia. Bom dia, Dite. Bom dia, Dite. Dite em Lagoa Clara. Dite em Lagoa Clara.
3: E aí, Cardoso, bom dia, meu amigo. Como é que você tá? Tudo bem? Dei uma fugidinha esse dia, onde eu tava não pegava a rádio sucesso. Aí cheguei ontem, aí hoje já liguei meu radinho, assisti meu amigo Cardoso.
0: Tá certa,
3: tá
0: minha
3: bom,
0: querida.
3: Tá bom, Cardoso? Tenha um bom dia, meu amigo.
0: Bom dia, Dite. Bom dia, Dite. Bom dia, Dite, em Lagoa Clara. Alô, alô, meu povo. Bom dia, Tony Rufião.
4: Bom dia, Cardoso. Uma ótima terça-feira pra você e pra todos. Bora, cuide, cuide. Manda áudio que eu não sei ler. Tá na sucesso, tá na boa. Mandar um alô aí pra Val, Cartúcia, compadre Tony da Água, Tony da Gata, Elim, Lia Couto e Belinha na 14. Pra José do Mel, Timar, Louro, Rob do Índio, Negro Café, Thiago, Claudio Fortino, Candiba na 23, Mazinho, pra Nilda aqui da 14, Adenor do Vé Moriro, todos que tiver, Paval do Peixe, pra todos que tiver ouvindo a sucesso. Um abraço, meu brother.
0: Valeu, Tony. Tony Rufião. Alô, Tony Rufião, categoria da Bahia. Tony Rufião, categoria da Bahia. Joselito Vaqueiro, da Fazenda Brejim.
5: Bom dia, meu colgado Cardoso. Cuida, cuida, meu patrão. Eu tô na vida, tô na lida. Vaqueiro, quando amanhece o dia, tem que cuidar dos objetivos. Vamos pra luta. Cuida,
0: é isso,
5: cuida.
0: É isso aí.
5: Bora, nego Jaitinho. Aí você, meu patrão. Vamos pra lida. Tô na atividade.
0: É o Zenita lá no quiosque. É o Zenita lá no quiosque do PA Batalha, ela e o Silso. Bom dia, meu Brasil. Bom dia, Delmi, na 10. Bom dia, Liene, a Vânia, apelido Vânia, bom dia, Liene, Vânia, bom dia. Bom dia, bom dia, bom dia, Creuza do Taquari, bom dia, Rosinha, bom dia, Rosinha, bom dia, Rosinha. Bom dia, meu Brasil. Bom dia, minha amiga Luciene. E o vereador Véi da 11, bom dia, Luciene. E o vereador Véi da 11, bom dia. Tá na sucesso, tá na boa. Bom dia, meu Brasil.
6: Ô, Carlos, desculpa, eu ia mandando um áudio errado. Os vereadores de Vaquejada, tem por favor, que às 6h30 ele sai pra ir trabalhar. Desculpa, Carlos. Eu ia mandar um áudio pro meu irmão e eu mandando pra tu.
0: E foi, Selma. E foi, Selma. Ô, oh, Selma, bom dia, Selma, e bom dia, Paulo. Bom dia, Selma, e bom dia, Paulo. Bom dia, Selma, e bom dia, Paulo. Bom dia, bom dia. Tá na sucesso, tá na boa. Alô, meu Brasil. Alô, meu Brasil. Bom dia, Lulu Sena. Bom dia, Lulu Sena. Bom dia, Lulu Sena. Bom dia, Gabi. Bom dia, Jefferson Rosendo. Bom dia, Liz. Bom dia, Gabi. Bom dia, José Henrique. Bom dia, Lulu Sena. Bom dia, Leuzinha Lucena. Bom dia, Leuzinha Lucena. E bom dia, meu amigo João Batista, categoria. João Batista, pedra rara. E aí, João Batista, você tá bom? Dona Nu, manda áudio, Dona Nu. Dona Nu, manda áudio, Dona Nu. Só mais uma vez comigo. Só mais uma vez comigo. Tá na sucesso, tá na boa. É, Brasil. É show, Brasil. É show, é show, é show. Aqui na sua sucesso. Show de bola, show de bola. Vem comigo, Brasil. Vem comigo, Brasil. Alô, Tonho da Gata. Seu áudio vai no segundo tempo, Tonho da Gata. Seu áudio vai no segundo tempo, Tonho da Gata. Alô, Brasil. Alô, Brasil, alô, Brasil. Manda um abraço aí pra Silvano. Silvano, Nando, Caçula, Tidinha. Ô, Tidinha. Cício, compadre Célio, comadre Noélia e todos que estão na sintonia. Célio, Célio e Nando e comadre Noélia. Todo mundo. João mandando um alôzão pra esse povo aí. João Batista. Aqui na sua sucesso, bom dia. Ô, Fabiano, cadê você, Fabiano? Manda áudio, Fabiano Almeida. Manda áudio, manda áudio. Fernando Boi, Almir, o homem do Saguado. Almir, o homem do Saguado. Bom dia, Almir, o homem do Saguado. Tá na sucesso. Tá na boa.

0: Brasil. Eita, vaqueiro velho. Os demais áudios, eu vou colocá-los para tocar no segundo tempo. É que eu tenho muitos áudios aqui grandes. E áudio muito grande, muito comprido, eu deixo lá pro segundo tempo que tem mais espaço. É, não é muito espaço não, mas tem. Já já eu tô de volta com o segundo tempo e com todos os áudios também.
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Não tenha medo ou vergonha do que quer. Por que você perdeu o seu bom humor fazendo esta confusão toda com seu cabelo? Perguntou meu pai quando me encontrou chorando e com muita raiva, porque eu era muito menina e não tinha a habilidade necessária para fazer o penteado que estava em moda nos meus tempos de colégio. É a moda, pai, lamentei-me. Só que o meu nunca fica como o das outras. Olhando-me gravemente, meu pai então ordenou: divida agora seu cabelo no meio. Penteie-o para trás e amarre-o apenas com uma fita. Agora, você vai usar assim durante uma semana o seu cabelo. E se a metade, somente a metade das meninas da classe não te copiarem, eu vou te dar R$100. Pensei comigo. Aquele meu pai era incrivelmente ingênuo e burro, para falar a verdade. R$100. Porém, naquela época era uma fortuna que eu não podia de maneira alguma resistir. Então eu fiz. Tivesse eu chegado à aula vestida com uma camisola de dormir, seria bem melhor. A minha agonia e também a minha vergonha não teria sido maior. Uma semana se passou. Mas quando aquela semana acabou, quase todas as meninas da escola estavam usando o cabelo separado. Simplesmente separado no meio e também amarrado apenas com uma fitinha atrás. Meu pai então disse: não seja vulgar, filha. O mundo já tem bastante mediocridade. Nunca tenha medo de uma ideia própria. E também muito menos tenha vergonha do que quer. Se ela for certa, siga em frente com ela, sem se preocupar com o que faça ou o que pensa os demais. Quer saber? Embora ele tivesse ganho a aposta, mesmo assim, ele me deu a nota de R$100 para que eu nunca mais esquecesse a melhor lição da minha vida.

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0: A partir de agora, no programa A Carta do Ouvinte. A carta que foi enviada ao programa do Imperador dos Orixás. Carta de pessoas que encontraram a solução para o seu problema. Ouça atentamente o que diz a carta. A carta de hoje diz o seguinte: estou aqui para agradecer ao Imperador dos Orixás. Toda vez que falo sobre este assunto eu choro, porque na terra existem realmente anjos de luz e o Imperador dos Orixás é um deles. Me chamo Socorro de Oliveira Nunes. Meu filho ficou doente ano passado e está curado. E tenho a certeza que isso aconteceu por ter recebido tantas energias e curas espirituais. Apenas 3 meses após a recuperação do meu filho, meu marido foi diagnosticado com câncer no pâncreas, com metástase no fígado. A notícia nos desesperou, pois a medicina disponibiliza apenas um controle e os médicos nos disseram que não tem cura. Voltei novamente ao consultório espiritual do Imperador dos Orixás. Meu marido tem apenas 34 anos, então imaginem o nosso sofrimento. Desde então, nos acompanha e sempre que precisamos, o Imperador dos Orixás nos atende, até por telefone e também pelo WhatsApp. Foram vários fatos inexplicáveis que aconteceram nesse tratamento espiritual. Por exemplo, uma vez ele estava com dores nas costas que sumiram assim que recebeu energia. E isso aconteceu incontáveis vezes. mas apesar da medicina não disponibilizar um tratamento curativo, ou seja, apenas de controle ou paliativo, a cura espiritual pode sim ocorrer. E de fato, após esse tratamento de cura espiritual, meu marido está cada vez melhor, disposto, não sente mais dores e fez uma tomografia recentemente, onde o médico nos comunicou que o tamanho dos tumores reduziram drasticamente, o que é uma recuperação muito boa diante de um caso tão grave. Existem muitos casos onde o paciente não responde a nenhum tipo de tratamento, mas graças a Deus e pela cura espiritual realizada por essa bênção de Deus, imperador dos orixás, meu marido está tendo uma incrível recuperação. Me faltam palavras para expressar minha eterna gratidão ao médium vidente imperador dos orixás. Sou imensamente grata por tudo que ele fez e continua a fazer por mim e por minha família. Quero dizer que se não fosse pelo tratamento espiritual que o imperador dos orixás fez comigo, eu jamais conseguiria passar por um momento tão delicado com essa força e fé que tenho hoje. 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
4: Olá, meu irmão. Olá, minha irmã, bom dia a você, lojista, a você, comerciante, a você, doméstica, a você, lavrador, a você, agricultor, a você de todas as profissões. Bom dia e a você também que neste momento pode estar em cima de um leito hospitalar, doente, a você que está acamado. Bom dia a toda a população desta região. Está entrando no ar o programa O Imperador dos Orixás. Comigo, Padrinho José, o Mago da Bahia. Este que, a partir deste momento, está pedindo licença para entrar dentro da sua casa, dentro do seu lar, dentro do seu comércio, para conversar com você, para falar um pouco da vida espiritual, de pessoas que estão prontas para te ajudar e pessoas que estão prontas para te atrapalhar. Vamos falar comigo neste momento. Amigo, com toda licença, eu quero lhe dizer, se você está me escutando neste momento e a sua vida está de cabeça para baixo, nada que você faz tá dando certo, tudo que você tá pegando, você tá perdendo, você tá trabalhando muito, mas não tá vendo resultado, tudo que é teu, meu irmão ou minha irmã, só vem andando para trás. Você é daquele que de certo tempo para cá dá um passo para frente, 5, 10 para trás, pega para vender não vende, para comprar não compra, para pagar não paga, para receber não recebe. Veio de longe, mas não tá vendo resultado. Tá trabalhando muito e em vez de ir pra frente, tá andando pra trás. Em vez de crescer pra cima, igual um pé de coqueiro imperial, só tem crescido pra baixo. Você é vítima do olho grande. Você é vítima do invejoso. Eu lhe digo e lhe afirmo: alguém pode tá fazendo alguma coisa pra acabar com a sua vida e pra te destruir. Pense, reflita a sua vida. Reflita neste momento comigo e se pergunte o porquê que meus caminhos começaram a fechar. Se a minha vida tudo era certo, se tudo que eu fazia dava certo. Então, se você anda desse jeito, cuidado. Você pode estar sendo vítima do invejoso, do falso amigo, do olho grande. E o olho grande existe, amigo. Eu falo pra você e eu te provo. Eu vou te dar um exemplo agora. Tem pessoas que ele tem um olho tão ruim, tão invejoso, que eu vou te dar um exemplo. Você compra um carro. Ele olha para você, ele chega perto do seu carro e fala: "Nossa, compadre, que carrão bonito que você comprou, hein, compadre? Eita, compadre, o senhor tá ficando rico. Ah, compadre, meu sonho é ter um carro desse. Eu ainda compro um carro desse, compadre, igual do senhor." Ele vira as costas e vai embora. Sabe o que acontece com o teu carro, meu amigo? Tu entra dentro do teu carro, tu dá a partida, tu sai andando. Lá na frente, tu bate teu carro. É verdade. Tu bate teu carro. Quando tu não bate teu carro, você deixa o carro na porta da sua casa, alguém vem e rouba. Quando rouba na porta da tua casa, tu é assaltado. Quando acontece isso, o motor do teu carro funde. E ali teu carro só começa a dar problema daí pra frente. Agora diga pra mim que é mentira. O olho grande funciona desse jeito. Às vezes é o que eu tô dizendo. É desse jeito que ele funciona. Agora, se você é vítima desse tipo de pessoa, venha falar comigo. Agora mesmo eu tô atendendo. Agora mesmo você tá me escutando, quer falar comigo, você pode vir aqui agora. Eu tô aqui, tô te aguardando, certo? 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Se você chegar aqui e eu não estiver aqui, a proprietária do hotel vai te informar o dia que eu tô. Você me compreendeu? Certo? 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Se eu não tiver, tem alguém da minha equipe para te atender. Você pode ficar despreocupado, que é a mesma coisa que está falando comigo. Aí tem pessoas que perguntam: "Padrão José, eu quero saber a respeito da minha vida amorosa." Aqui você vai saber o porquê que sua vida amorosa tá andando de cabeça para baixo. "Eu quero saber porquê que eu só vivo doente." Aqui você vai saber porquê que você só tem gastado. É, porque se você é daquele tipo de pessoa que a sua casa, desculpa que eu vou lhe dizer, que a sua casa, amigo, tem mais remédio, mais medicamento, que a sua casa parece uma farmácia, uma drogaria, de tanto remédio, venha falar comigo. Ou seja, a sua casa tem mais remédio do que própria alimentação, do que mais mantimento, do que mais alimentação, venha falar comigo. Você é daquele que vive só à base de remédio, cedo, de tarde, à noite, meio-dia, venha falar comigo que eu tô aqui pronto para resolver e solucionar o seu problema. Você tem um problema no fígado, um problema no estômago, uma gastrite, uma úlcera, uma queimação, uma azia. É, eu disse isso mesmo, conterrâneo. Você tem uma doença, está em estado terminal, eu faço cirurgia espiritual. Eu estou aqui pronto para fazer a sua cirurgia espiritual. Estou operando espiritualmente aqui dentro da sua cidade. Não tem enfermidade que não tenha cura. É verdade. E não tenha problema que não tenha solução. Venha, venha aqui me dizer: "A minha doença é essa, que eu estou aqui pronto para te operar espiritualmente, através das minhas entidades, através dos meus orixás. Tem uma doença? Já gastou o que tem, o que não tem na medicina? Não conseguiu solução? Venha falar comigo. Se a sua doença for espiritual, aqui você vai ser operado espiritualmente." Espiritualmente, eu gosto de explicar e esclarecer. Você vai ser operado espiritualmente e daqui você vai sair curado. Agora eu não vou te dar um copo com água como um remédio, porque eu aqui não dou remédio pra ninguém, não. Eu aqui não passo remédio, bem explicado, eu gosto de deixar bem claro. Eu aqui não passo remédio pra ninguém, porque eu não sou médico, certo? Não sou formado em medicina, você me compreendeu? Eu aqui não passo remédio pra ninguém. Eu deixo bem claro, eu não dou um copo com água como remédio a ninguém. Aqui as curas são espirituais, as operações são espirituais. Tem uma dor no nas costas, tem um problema na coluna, tem um problema no fígado, um problema no intestino, uma gastrite, uma úlcera, um problema no rins, tem uma doença terminal, venha falar comigo, um problema no coração, você me compreendeu? Venha falar comigo, uma dor na cabeça, uma doença em fase terminal, venha aqui, eu estou pronto para fazer a sua cirurgia espiritual, certo? Eu estou pronto para fazer

0: do seu problema, eu estou pronto para resolver. Agora, trabalho eu não cobro nem um centavo, nem um centavo. Trabalho eu não cobro nem um centavo. Se precisar, é material. Agora, se precisar de fazer um trabalho, eu não cobro o trabalho. Agora, o material, aí é por sua conta. Aí você gasta só para comprar o material. O meu trabalho, você me entendeu? De fazer o seu trabalho, esse que eu não cobro. Agora você gasta para comprar o material, se for necessário. Bem esclarecido, para que não deixe nenhuma vírgula e nenhum ponto de, em poucas palavras, para que não haja nenhuma dúvida. Agora, tem um problema? Venha falar comigo. Sua vida não vai para frente? Nada que você faz dá certo? Tudo que você tá pegando tá dando errado. Você quer trazer a pessoa amada de volta? Quer debaixo dos seus pés, na palma da sua mão? Eu disse na palma da sua mão. Eu tô aqui, ó. Tô pronto para resolver. Você sofre por um grande amor? Você tá separado? Dentro de casa você já não tem mais prazer? Dentro de casa é só brigas, discussão? Parece dois irmãos. Ela para lá, você para cá. Deita para dormir. Acorda o dia do mesmo jeito, muitas das vezes é só briga, é só discussão. Dentro de casa é teu filho brigando com você, discutindo, já não te respeita mais. Venha falar comigo, eu dou um jeito, eu resolvo em poucas luas. Eu sou o imperador dos orixás, certo? E estou atendendo aqui nesta região. Agora venha falar comigo. Vem agora, amigo. Vem agora, não deixe pra amanhã, não. Eu estou aqui, ó. Tô te aguardando agora. Eu tô te aguardando agora, amigo. Eu tô te aguardando agora, meu irmão. Eu tô te aguardando agora, minha irmã. Venha. Venha para resolver. Venha aqui. Venha aqui jogar. Jogar a sua vida toda em cima de mim e dizer o que tá acontecendo. Me falar, olha, imperador, a minha vida tá de cabeça para baixo, a minha vida é assim, assim, assim. O porquê, eu vou lhe dizer o que tá acontecendo, o nó, e vou te orientar o que você deve de fazer. Se você fizer as coisas direito, da maneira que tem que ser feita, eu lhe garanto que dentro de poucos dias, poucas luas, a sua vida está arrumada. Agora, não me compare com outros que já vieram. Eu sou o imperador dos orixás, o mago da Bahia. E tá chegando o momento final desta parte do meu trabalho, que o programa segue, você me compreendeu? É todos os dias aqui, meia hora de programa, um programa bem produzido, certo? E tá chegando a hora agora das orações, certo? Você que tem uma doença, você que tem filho, você que tá depressivo, você que tem um filho nas drogas, nas químicas, você que tá separado, você que vive doente, você que tá acamado, pegue agora uma garrafa com água. Coloque ao lado do seu rádio ou em cima do seu rádio. Pega um copo com água, coloque ao lado do seu rádio, porque neste momento nós vamos orar. E quando terminar esta oração, esta água vai estar ungida com a graça e o sangue do nosso Senhor Jesus Cristo. Certo? Aleluia, meu irmão. Aleluia, minha irmã. Glória a Deus no céu e na terra. Quando terminar, esta água vai estar ungida. Você pega esta água, passe naquela localidade que você está sentindo aquela dor, ou dê àquela pessoa que você quer que beba, ou você mesmo que está doente, com alguma enfermidade, beba esta água para que você possa ficar curado, em nome de nosso Senhor Jesus Cristo. E vamos orar comigo, a partir deste momento, o Imperador dos Orixás.
1: Oração poderosa para a bênção do seu lar. Deus, Pai de misericórdia, Criador de todas as coisas, invocamos o Teu Espírito Santo sobre este lar e seus moradores. Assim como visitastes e abençoaste a casa de Abraão, de Isaac e de Jacó, visita-nos e guarda-nos na Tua luz. Guarda estas paredes de todos os perigos, do incêndio, da inundação, do raio, dos assaltos, da violência e de todo e qualquer mal. Que venham Teus anjos portadores de paz. Suplicamos também a proteção e a saúde para todos os que aqui habitam. Afasta-os da divisão e da falta de fé. Abençoa e guarde este lar e de todos os que os visitam. Por Cristo Jesus. Amém. Pai

0: nosso que estais no céu. Santificado seja o vosso nome. Venha a nós o teu reino. Seja feita a tua vontade, assim na terra como no céu. O pão nosso de cada dia nos dai hoje. Perdoai as nossas ofensas, assim como nós perdoamos a quem nos tem ofendido. E não nos deixeis cair em tentação, mas livrai-nos do mal.
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3: 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Você acabou de ouvir o programa com médium vidente Imperador dos Orixás. Se de alguma forma você se sentiu tocado ao ouvir o programa do Imperador dos Orixás, é sinal de que você precisa de uma ajuda espiritual. Você que tem problemas amorosos, problemas de insônia, se você é daquelas pessoas que manda buscar e não vem, vai buscar e não traz, se você é daquelas pessoas que lutam tanto por um amor e esse amor vai cair nos braços de outra pessoa, se você é daquelas pessoas que dá um passo para frente e 10 para trás, se você é daquelas pessoas que vem lutando muito para tirar uma pessoa do vício da bebida, se você é daquelas pessoas que bate em tantas portas atrás de emprego e essa porta nunca se abriu, você sabia que isso pode ser obra de inveja do inimigo oculto, daquela pessoa que não quer ver a sua felicidade? O Imperador dos Orixás ver tudo aquilo que você não consegue enxergar, pois ele tem o dom da espiritualidade. Através de seus trabalhos espirituais, ele lhe mostrará o mal que o seu inimigo oculto está fazendo para aniquilar a sua vida. Se você está passando por problemas frequentes, é sinal de que a energia negativa está fragilizando a sua vida para que nada, mas absolutamente nada dê certo. Final do programa com o Imperador dos Orixás. Até o próximo programa, se assim o Criador permitir.
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Olha a hora, Brasil, são 7 horas mais 6 minutos, 7:06.

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1: Tá na sucesso, tá na boa. Acorda, meu Brasil. Acorda, meu Brasil. Bom dia, são 7:06. Dite em Lagoa Clara. Dite em Lagoa Clara. Lagoa Clara é lá no município de Macaúbas. Alô, Macaúbas. Graça lá em Sítio do Mato. Graça lá em Sítio do Mato. Eita, meu Brasil. Meu amigo Paulo do Carmo. Paulo do Carmo. É o Paulo Preto. E dona Silsa, o relógio tá marcando agora 7:07. Bom dia, Paulo.
2: Bom dia, meu amigo Cardoso. Cardoso, estou saindo agora para trabalhar lá no lote das 7. Mas o Ninho, filho do finado do Sador Saturnino, ele é o pai da Julinha, né? Aí eu sempre trabalho lá mais ele. Vou trabalhar mais ele, tô indo pra trabalhar mais ele. Vou até 1,5 km pra chegar na 7. Você sabe, Cardoso, que ele tem um rádio lá, que não perde teu programa. Da Rádio Sucesso também, o jornal da Sucesso. Ele assiste até o programa de Norena, hein? E hoje eu vou pra lá, vou levar na caixa de som. Pra escutar vocês lá bem alto, lá na roça, viu? Manda um alô pra nós lá, viu, Cardoso?
1: Ah, bom.
2: Manda um alô pra nós lá, que nós estamos tá escutando lá na
1: o
2: roça.
1: O Nininho e o Paulo Preto.
2: Nininho, o filho do saudoso
1: Saturnino.
2: Esqueci isso agora.
1: Saturnino.
2: Então, Deus abençoe você, Norena, Fábio Silva, Jorge Aredo e a minha Mariape, nossa amiga Cassandra. Um abraço, que Deus abençoe a todos, que todos tenham um bom dia, viu, Cardoso? Estou te escutando lá na roça.
1: Valeu.
2: Depois das 7:30 em diante, passa que eu estou te escutando mais eles, viu?
1: Ah, bom, pai.
2: Jorge Aredo, não, José Aureda, Aureda.
1: É não.
2: Eu tô mandando a mensagem daqui porque lá não tem internet, viu?
1: É Josemarida. Tá bom então, Paulo do Carmo. Um grande abraço, Paulo do Carmo. Tudo de bom. Meu amigo Neto de Brasília. Bom dia, Neto.
3: Manda áudio que eu não sei ler, manda áudio. Tô por cá, onde é que tu tá, meu colegado Cardoso? Bora correr atrás dos papéis, né? Tem um dia abençoado. E com nós é assim, a madeira deita e o couro come. Manda áudio que eu não sei ler.
1: Alô, meu povo. Bom dia. Bom dia, meu povão. Bom dia, povão da Bahia. Bom dia, povão do Brasil. Povão que tá ligado mais nós. Tudo jóia com você aí? Eu tô por cá. E você, onde é que você tá? Tá tudo bem com você? Tá tudo jóia? Então tá tudo a mil maravilha. Ô Lia Couto, bom dia, Lia Couto.
4: Bom dia, família Sucesso, bom dia, Cardoso, bom dia, Povão. Quero mandar meu alô aí pra Zezé, Nazaré, de Leuza. Quero mandar pra Cebola, quero mandar pra Val, pro Ita, pra Solange, Suzane e todos que estiver ouvindo no momento. Belarmina, Arlente, aqui na Gruvila 14, Cardoso. E gostaria de mandar pra Jailma, lá na Gruvila 12. Quero mandar pra Dona Zena. Quero mandar também pra... pra seu Gambira da 12, né? Tá nos ouvindo aí na 12.
1: Gambira!
4: Povão aí, tá nos ouvindo. Pois é, Cardoso, tá na sucesso, tá na boa.
1: Manda seu Gambira na 12.
4: Ele lembra de mim pra não esquecer de você.
1: Ô, Maria Couto, é a Lia Couto, Lia da 14. Maria é a mesma que a Lia. É a mesma Bia, ou é Maria ou Lia? É ela, é a mesma pessoa. Maria Bia, Lia Couto, Maria Couto, é a mesma pessoa, a mesminha. Ô Lia Couto, você me dá notícia? Você me dá notícia de Dona Bela? Você me dá notícia de Dona Bela?
4: Com certeza.
1: Você me dá notícia de Dona Bela? Será que ela ainda mora no Brasil? A Dona Bela ainda mora no Brasil? Ela ainda mora na 14 aí? Ou tá no Maranhão? Ou tá lá pro lado da Argentina? Tá lá pro lado do Portugal? Ela tá por onde que essa mulher sumiu? Era pra onde é que anda essa Dona Bela? Dona Bela sumiu, rapaz. Dona Bela sumiu.
4: Tô, sim. Dona Bela tá muitíssimo bem. Ontem eu vi ela, tá saudável, tá muito bem. Um abraço, Belinha.
1: É
4: quero
1: mesmo?
4: Quero mandar pra Rufião aqui também na Gruvila 14, Cardoso. Ela tá por cá.
1: Ela tá por lá. Ela tá por cá, pai. Cadê Bela, Belinha?
4: Ela tá por cá. Pode cutucar que ela tá por...
1: Ela tá por lá. Ela tá por lá e eu tô por cá. É, tá certo, a Bela. A Bela sumiu. Ô, menino. Suzane, bom dia.
5: Bom dia, Cardoso. Hoje de tarde tem treino. Manda um alô pra minha avó Nina, meu vó Abilo, vó Beta, neto de Brasília, dona Solange, Célia, Betica, Eduardo, Lindalva, Cebolinha e pra todo mundo da rádio.
1: Ô, Suzane, bom dia, Suzane, bom dia, dona Nina, bom dia, Suzane, bom dia, dona Nina, bom dia, Abilo, bom dia, seu Abilo. Bom dia, Sandra Fernandes, bom dia, o César, bom dia. É isso aí, Suzane.
5: Ei, Cardoso, e eu tô é famosa, eu fui lá na vaquejada do Parque Vitória, ainda tirei foto no cavalo marreta do gordinho do momento.
1: Pois, você tirou foto? Eu tô vendo a foto que você tirou aí do cavalo. Esse aí é o cavalo marreta? Ah, pai, é um cavalão bonito, rapaz. Você não é fraca não, hein, Suzane? Mandou a foto aqui do cavalo marreta, rapaz. Cavalão afamado. Você também tá famosa agora. Tirou foto com o cavalo marreta do gordinho do momento. Você tá jogando duro mesmo. Mas, rapaz, você tá bonita que tá mesmo, viu, Suzane? Agora, você não trouxe o Hélio pra tirar foto também, não? Ou só você que quer tirar foto, tirou foto. E não trouxe. Você não trouxe Sueli pra tirar foto com esse cavalo marreta, não? Só foi você que tirou foto? Ô, menina danada, essa Suzane. Essa Suzane tá famosa. E, aí é quem? Aí é Sueli. A outra é você, né? Mandou outra foto aqui. Elas são gêmeas. E aí eu fico perdido, eu não sei nem quem é quem. Eu não sei, que tudo são parecidas demais. Aí eu fico perdido. Mas aí uma é Sueli e a outra é Suzane. Uma é Suzane e a outra é Sueli. Elas são gêmeas, aí a gente fica perdido. Mas aí é você e ela, não é? É isso mesmo? É isso mesmo, Suzane? Tá na sucesso, tá na boa. Professora Hélia. Alô, professora Hélia, bom dia, professora Elinha, lá na 11.
6: Cardoso, bom dia, tudo bem? Tô aqui ligada no seu programa.
1: Obrigado.
6: Um alô aí para meus alunos, para o pessoal aqui de Agrovila 11, para todos os conhecidos aqui, para Rosângela do Barreiro Grande, Beto, Roxo e sua esposa Cida na Agrovila 15. Pra Tony da Gata na Agrovila 22, pra todos os conhecidos aí da Agrovila 22 e de todo o município.
1: Obrigado, professora Hélia. Obrigadão, professora Elinha. Bom dia. Fala, Suzane.
5: Ei, Cardoso, aproveita e manda um alô aí pra Lia Cotro, Wagner da 18 e meu pai que tá voltando de Brumado.
1: Meu pai tá voltando de Brumado. Wagner da 18 e Lia Couto. Tá certa. Você não respondeu se aí a outra. A outra era, tudo é você aí, essa foto é tudo você? Ou é você e Sueli? Tá na sucesso, tá na boa. Edilson Dias, do Brejo de São José. Edilson Dias, do Brejo de São José.
2: Bom dia, Carlos. Bom dia, bom dia, bom dia, bom dia. Aqui com nós, o curcume e a madeira deita e o chicote estrala. Aqui é Edilson Vigia, do Brejo de São José, para todo o Brasil. Bom dia, Carlos. Bom dia, bom dia. Vamos que vamos.
1: Oh, bicho que tem sono. Oh, bicho que tem sono, esse é Edilson Dias, rapaz. Esse bicho tá dormindo mais do que gato. O homem dorme mais do que gato, rapaz. É mais do que gato de hotel. Vamos dar o sono do homem. Ó, o sono do homem, rapaz. Tá dormindo mais do que gato de hotel.
2: Bom dia, Carlos. Bom dia, bom dia, bom dia, bom dia. Aqui com nós o curcume e a madeira deita. E o chicote estrala.
1: Homem que tem sono.
2: Sou vigia do Brejo de São José para todo o Brasil. Bom dia, Carlos. Bom dia, bom dia. Vamos que vamos.
1: O bicho tá espreguiçando. Mais do que cachorro gordo. É, rapaz. Ah, espreguiçando mais do que cachorro gordo. Tá com a preguiça, anda com mais sono do que gato de hotel. É, eu nunca vi desse jeito.
5: Não, doido. Aí é porque nós é gêmeas idênticas.
1: Ah, aí. Então, parece demais aí, vocês duas. Vocês duas parecem demais, rapaz. Gêmeas idênticas. A cara de um é a cara da outra. A cara de um é a cara da outra, rapaz. Oxe, aí você me deixa doido mesmo. Aí você me deixa doido mesmo. Como é que eu não fico doido com as coisas dessas? A menina é tudo parecida. A cara de um é a cara da outra. A cara da outra é a cara da outra. Ave Maria, Márcio do Rio.
7: Bom dia, Cardoso. Bom dia, Sucesso FM, né? Bom dia pra Dalva que tá aqui. A Suzane e o Fábio Silva tá perdendo aí de contratar a Suzane aí pra ser repórter aí da Sucesso, porque ela tá em todos os lugares tirando foto, fazendo reportagem, filmando o povo. Tá uma menina danada, daqui a pouco aí ela se cria aí uma grande repórter aí, né? Fala bem aí no rádio, né?
1: É.
7: Aí tem que dar oportunidade pra ela aí de repórter mirim aí, viu, Cardoso?
1: Ela
7: fala
1: joga pro
7: duro. Fábio Silva aí pra direção, pro Lio Ruriz aí, né, meu grande amigo. Um abraço, Lio Ruriz.
1: É, está aí, ela está aí. Essa menina tem futuro. Essa menina tem futuro. Essa menina não é brincadeira, não. Almizão, o homem do saguado, tá aí.
8: Bom dia, bom dia, bom dia, Carlosão. Cuida pra cuidar que eu tô por cá. Tô querendo trabalhar, mas com trabalho o carro quebrado, né? Cadê Bozaco? Alô, Bozaco, alô, Bozaco. Tá na escuta, tá na escuta. Chega pra cá, vou consertar o carro que eu quero trabalhar, Bozaco. Bozaco, mercantão aí de primeira, viu, Cardoso? Bozaco e Andes aí, joga duro. A galera aí de Andes. Pois é. Tá na sucesso, tá na boa, manda áudio que eu não sei ler. É isso aí, meu irmão. Tô agoniado, quero trabalhar. Manda Bozaco vir pra cá. Vambora, vambora, cuida.
1: Bora cuidar. Alô, meu Brasil. Deixa eu chamar aqui Tonho da Gata, que ele gosta que passe o áudio dele no segundo tempo. Tonho da Gata, chamando o câmbio final. Bom dia.
9: Bom dia, Cardoso. Tô por cá, Cardoso. Tô na escuta, tô por cá. Bom dia a todos ouvindo da Sucesso. Bom dia a todos. Bom dia. Tá bom, galerinha da ambulância. Tony Ruvião. Manuel da Mata. Spoiler. Alfredo, o cara sem medo. Todo esse pessoal aí que tá na escuta aí. Vami Nazaré. Seu Belmiro. Zé Carlos do Peixe Mais Doido. Erinho. Erlandi. E todos os pessoal que tá na escuta aí. Bom dia a todos. Eu vou estar essa feira pra nós com muita paz e saúde. Valeu, Cardoso? É nóis. Um abraço. Assume meu áudio no segundo tempo, Cardoso. Beleza? Valeu, é nóis. Cardoso, esquecendo também da professora Elia, mandou um alô pra mim ontem, da 11. Um alô pra ela também, pra menina da Água Fria. Uau, da Água Fria, tá? Um abraço, um alô pra eles tudo aí, que eu dando um alô pra todo mundo, valeu, é nóis.
1: Valeu, valeu, Tonho da Gata. Pois é, passei esse áudio no segundo tempo mesmo. O áudio de Pedro também, Pedro de Liege, eu tô passando agora também.
10: Bom dia, Cardoso, aqui é Pedro de 21, Cardoso. Mandar um alô aí pra 21, Cardoso, pra Galego, pra Creuso e pra das duas irmãs, pra Val, pra Val, pra do Peixe, bora Val, Corna, Boaio de Grande, pra Edmundo, pra Jacão do Rolo, pra Naels, bora Naels, e pra Jean ainda 21 também, tá tirando leite aí, mas meu sobrinho aí, capando leite aí. Bora, Cardoso, bora. Pra vocês da rádio aí, Cardoso. Tudo de bom aí, viu, Cardoso? Beleza?
1: Beleza, Pedão Eliege. Pedão Eliege. Bom dia, Pedão, bom dia, Eliege. Tá na sucesso, tá na boa. Rapaz, olha aqui de novo esse povo aqui, né? Aqui é gente demais, rapaz, é gente demais aqui, essa turma toda aqui, só tirando foto e Suzano jogando duro, viu?
5: Aí, Cardoso, ó, o nosso grupo da vaquejada ganhou em quarto lugar, viu?
1: Parabéns!
5: E ainda ganhamos 3.200.
1: Bini, muito bem, Suzane. É isto aí, Suzane. O Zane jogou, foi duro aí, o grupo dela ainda ganhou 3.200. Muito bem. É isso aí. Tá na sucesso, tá na boa.
9: Não, cara, aqui falta coberta de orelha, moço. Se não faltasse coberta de orelha, ela tinha levantado. É que agora falta coberta de orelha, mas tá difícil, né, Cardoso?
1: Rapaz.
9: Não, Cardoso, aqui falta coberta de orelha, moço.
1: Aí,
9: se não faltasse coberta de orelha, ela tinha levantado. É que agora.
1: Olha, rapaz.
9: Falta coberta de orelha.
1: O homem é falando. Tá difícil, né, o homem é falando e espreguiçando. Você, rapaz, pintou a mulher pra você. Você não quis. Você ficou fazendo no cheiro mole. E aí deixou a mulher escapar, rapaz. A mulher tava aí, você estava conversando, tava praticamente tudo certo. Mas você fica aí com esse sonão todo aí agora. Daí agora você vai ficar com esse sonão terrível aí, porque você perdeu de arranjar uma mulher. Ah, a graça lá do Cido Mato. Bom dia. Bom dia, Limões. Prefeito da Mata Verde. Bom dia. Dona Solange, bom dia.
11: Oi, Cardoso, bom dia. Bom dia, família Sucesso. Oi, Lia. Bom dia, minha irmã Val. Tá em Salvador, Lia, mas até sábado ela já tá por aqui.
1: Achei.
11: Nazaré, bom dia, Suzane, Suelen. Um bom dia pra vocês. Nazaré, você sumiu, por onde anda? Dona Amélia, um abraço aí na 17 pra todos vocês aí. Obrigada pelo carinho, pela atenção. Valeu, Cardoso, um abraço.
1: Abraço, Dona Solange. Abraço, Dona Solange. Tudo de bom. Tudo de bom. Ô, Valmizinho, locutor da Agrovila 1.
12: Bom dia, Cardoso. Cardoso, hoje nossos parabéns hoje pro Cocó, viu, que tá aniversariando hoje, viu,
1: Cocó,
12: Cardoso?
1: Cocó, rapaz. Parabéns, Cocó. Feliz aniversário, Cocó. Muitos anos de vida, Cocó. Só lembrei de quando a gente foi comprar. Tá na sucesso, tá na boa. Tentei fazer uma canção. Eita, meu Brasil. Bom dia!

0: 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Bruno e Rafa, com a participação de Vitor e Luan. 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É show de bola, não é, Brasil? Eu tô por cá. Língua de Fogo! Ô, Língua de Fogo!
1: Bom dia, pé da cara, bom dia, como é que você está? Você tá bem? Tá bem mesmo? Se a família tá tudo bem?
0: Tá tudo legal!
1: Pois é, meu primeiro abraço vai pra... É, pra ir pra Lia.
0: Ah.
1: A Lia da 14.
0: Sim!
1: Viu, pra Cleise, pra aqui o Paulo Preto.
0: Aham!
1: O Admundo, pro Vado Peixe. Viu, pro Neto em Brasília. O Alfredo no Pambu.
0: Alfredo.
1: Tá. A Cezena 3. E todos lá da 3 que tiver na escuta. Manda um abraço, tá bom? Manda um abraço também. Tá na 3 pro Baiano. Viu?
0: Ah.
1: É. E pra todos lá que tiver na escuta, manda um abraço, tá bom?
0: Ah, bom.
1: Manda um abraço pra Lita na Gravilha 5.
0: Sim.
1: O Gilberto Rocha. E todos lá que tiver na escuta, manda um abraço, tá bom?
0: Tá bom.
1: Mandar um abraço para a minha amiga Solange, para o menino do Mercado Real, para o menino da van, todos que estiver na van, eu mando um abraço, viu? Tá bom? Dá um abraço para o Rato, para o Cebolinha, para todos que estiver na escuta, tá? Mandar um abraço aqui para vocês, para a Zenilda, para o compadre Arla, para a Chiquinha, para o filho, é terrível, tá bom? O vereador Serrinho, tá? O Nildinho, tá bom? Pra família dele também, viu? Pra todos da família do Nildinho, eu mando um abraço, tá bom? Tá? E pra todo mundo que tiver aqui na CIS, eu mando um abraço, tá bom? Eu disse que o que esqueceu. Estou passando mal,
0: estou precisando. Esqueceu, foi? Esqueceu de quê? Ah, rapaz. É que ligaram aqui. Aí quando liga aqui, derruba a ligação, derruba o negócio. É, deixa eu passar seu áudio de novo aqui, vai lá. Ligar aqui, não pode ligar, é só pra mandar mensagem.
1: Eu quero mandar um abraço pra Maura. Mandar um abraço pra Maura também. A Maura anda viajando, tá de boa, né, Maura?
0: Tá certa, tá certa, tá certa. Alô, Brasil. Alô, Brasil. Rapaz, você tá demais, hein, Língua de Fogo? Você anda demais. Você tá que tá. Atende aí.
2: Sou eu que estou ligando pra você.
3: Aqui é Bianca da Gravilha 11. Manda uma música aí de Amado Batista. Meu pai, minha mãe, minha irmã Bruna, meu irmão Vanessa, meu irmão Renato. Que é Bianca da Gravilha 11.
0: Tá na sucesso, tá na boa, Bianca. Ô, ô, Nazaré, Língua de Fogo. Você tá demais, hein, Nazaré? Você tá demais, hein?

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0: Alô, meu Brasil, bom dia. O som da sua sucesso. A música toca no seu rádio, que maravilha. Deixa eu mandar um abraço aí também para todo o pessoal da margem do rio, do pé da serra e lá em Riba da Serra. Para tudo quanto é lugar. Para tudo quanto é lugar. Bom dia, Aliboge.
1: Bom dia, Carlos. O negócio saiu aqui, travou aqui. Um abraço para todo mundo aí. Feliz terça-feira a todos.
0: Valeu, Aliboge. Valeu, Aliboge. Bom dia. Tá na sucesso, tá na boa. Tira e bota e bota e tira. Alô, Brasil, bom dia. Tá na sucesso, tá na boa. Cristina. Alô, Cristina. Alô, Maiane. Mariane. Alô, alô, nega. Bom dia. Alô, alô, povo da margem do rio, do pé da serra e lá em Riba da Serra. Pra tudo quanto é lugar. Pra tudo quanto é lugar.
2: Bom dia, sucesso, tá na sucesso, tá na boa, Terezinha da Baixada Fluminense, que é a irmã da Luzinha. Bom dia, Cardoso, e aí, tudo bem? Como é que tá?
0: Bom dia, Terezinha, tá tudo, tudo legal.
2: Manda meu alô, viu? Cadê meu alô?
0: Abraço pra você, Terezinha, abraço pra você e pra Luzinha. Oi, Val, bom dia, Val, bom dia, Val. São 7h38 agora. 7h38. Eita, meu Brasil. Bom dia.

0: sogra e nem tão pouco caminhão. É, rapaz, é.
1: Tá cheia doida da minha vida, Matheus Fernandes, mano, volta!
0: Rapaz!
2: Eu acho que achei a tampinha da minha pitu.
0: Oi, Cris! Oi, Cris, bom dia!
3: Bom dia, Cardoso, tudo bem? Que Deus abençoe o seu dia.
0: Bom dia, Cristina! Bom dia, Cristina! Tá na sucesso, tá na boa.
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0: Tá na sucesso.

no meu Brasil. Olha a hora, 7h42 agora. Bom dia, meu povão. Bom dia, povão da Bahia, povão do Brasil. O relógio marcando 7h43 agora. Bom demais, hein? Bom demais. É, pai.

meu Brasil. Pensa em mim. O relógio tá marcando. Agora são 7h45. Tá na sucesso? Tá na boa? Oi, Lu. Lulucena. Bom dia, Lulucena. Bom dia, Jefferson Rosendo. Bom dia, Liz. Bom dia, Gabi. Bom dia, José Henrique. Alô, Brasil. Alô, Brasil. Bom dia. Aqui o programa não para. Aqui o programa não para. Aqui o programa não para. Tá na sucesso, tá na boa. São 7h45. 7h45. Bom dia. Bom dia, Alfredo. Bom dia, Alfredo. Bom dia, Almizão. Bom dia. O povão da Bahia, o povão do Brasil. O povão que acompanha a Rádio Sucesso. Nós estamos por cá. 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

0: Ô, Languai. Ei, Cardoso, eu escutei todo dia cedo. Eu levanto aqui 3, 4 horas, rapaz, da manhã. Quando você entra aí na rádio, eu já tô aqui tecendo. Sentadinho dando nó aqui, velho. Pois é, Cardoso, esse negócio aí de Joaquim da Bocana é porque eu morava abaixo do Barreiro Grande. E lá onde eu morava tem uma entrada de água quando vi enche, sabe?
1: Sim, sim.
0: Aí me botaram apelido de Joaquim da Bocana.
1: Joaquim da Bocana? Entendendo? Entendi.
0: Escutei você falando, ei, mas Joaquim tem um bocado de apelido. É desse jeito, rapaz, é Cigano Preto, é Joaquim do Rolo.
1: É Cigano Preto, entendendo? Joaquim do Rolo.
0: Eu faço rolo mesmo, tendo risco no chão.
1: Joaquim do Bocana.
0: Eu sou rolista, sim, assim eu tenho coisa pra fazer rolo. Pois é, Cardoso. E aí, e te agradecer, porque eu escutei você passar a música do Castalhão aí.
1: Ah.
0: Valeu? Eu fico alegre demais, rapaz. E hoje ele peça a música de... E hoje eu peço a música de Oswaldo Braga, Sorria Meu Bem. Se você estiver aí na programação, passa pra mim fazendo um favor, nego, velho. E manda alô pra todo mundo que me conhecer, de grandes e pequenos. Valeu? E mamãe na Caducano. Pra Maria Basco, do Podarco, a mãe de Osânio, o marido dela, Temito, Pebinha, Martinha. Tá entendendo? E pra aqui, pro Barreiro Grande, Dona Nô, Beto, Bura, Dê, Luiz, Tereza, o Padre Manel, Neito, Edmundo, tá entendendo? E Pariquim, Rosângela, com a família deles todos, tá entendendo? Rose, Tetel, e Pegue Mar, pra todos que me conhecer, 21, Pajeá, preferido. Jean, Pedro, do Zezé, que tá mandando alô pra mim. Muito obrigado, Pedrinho, com sua família. E Vado Peixe, das duas irmãs, valeu. Zé Carlos do Peixe, Ião, da Nove, que ele tem um lote aí pro lado do Rio. E eu, comigo tá tudo bem, valeu. Bibia, Aracaju, Padadinho. Luciana, que é a irmã deles, que mora aqui, domingo. Tá entendendo? E pra todos que me conhecerem, né, velho? É, vai desculpando aí que o áudio vai sair meio grande, mas a vontade de gente conversar é demais. Valeu? E a mulher tá mandando um abraço pra você, Cardoso. A Ana, que lhe encontrou aí na Nova. Valeu?
1: Abraço pra dona Ana.
0: Alô, né, velho? Também tem Iraci, mas Defonso, Ralene, Pé de Pano, Biruba. Tá entendendo? E todos que me conhecem mesmo. Valeu, meu velho. Fica com Deus. E se não tiver, repite aquela música lá do Castalhão. Valeu?
1: Abraço!
0: Que eu escuto elas, velho. Aí tá contando a minha, parece que tá contando a minha vida. Valeu, meu velho. Alô,
1: abraço.
0: Tudo bom? Fica com Deus, Cardoso.
1: Tudo de bom. Abraço,
0: seu amigão.
1: Valeu, Joaquim do Rô.
0: Quando você entra na rádio, eu já tô acordado aqui, 3, 4 horas, porque eu mexer com gado. E quem é vaqueiro sabe como que é, né? Acorda cedo. Falou, fica com Deus, nego, velho.
1: Abraço, tudo de bom.
0: Tchau.
1: Alô, Brasil, bom dia. Bom dia, bom dia, Joaquim do Rolo.
2: Bom dia, Cardoso, como é que está? Tudo bem?
1: Bom dia. Cardoso,
2: aqui é Ana Lúcia. Se eu te falar, faz um favor pra mim. É que ontem eu perdi uma carteira preta de 2 zip contendo RG, passe livre, cartões e até mesmo o cartão do Hospital Sara. Está tudo dentro dessa carteira. Eu perdi ontem aqui na Santa Eulália, na rua do antigo hospital.
1: Ana Lúcia!
2: Da manhã. Faz favor para mim, quem encontrou essa carteira, entregar aí na rádio ou até mesmo a mim, que fico muito grata por tudo. O mais importante, tem uns trocadinhos também, não é muito, mas o mais importante não é, os documentos. Isso. O restante tudo bem, não tem problema nenhum.
1: Tá, Ana Lúcia, né, Lúcia?
2: Por favor.
1: Ana Lúcia,
2: pra mim.
1: Ana Lúcia cadeirante. Ana Lúcia cadeirante, olha aí, ó. Você encontrou aí, Ana Lúcia perdeu essa carteirinha aí, o passe livre dela. Ela é uma pessoa que tá aí buscando encontrar essa carteira que ela perdeu aí. Botou até a foto da carteira aqui, mandou pra cá. Se chegar aqui, Ana Lúcia, você pode ficar tranquilo que tá na sua mão. Ana Lúcia,

0: Você encontrou aí, por gentileza, ela precisa muito dessa documentação aí. É a Ana Lúcia Cadeirante, lá do Santa Eulália. Um abraço, Ana Lúcia. Se aparecer aqui, tá na sua mão, fica tranquila. Tá na sucesso, tá na boa. Aqui não para, Brasil.
1: Bom dia, Cardoso. Mandar um alô aqui pra galera da 21, transpirador de leite, galera aí do Barreiro Grande, galera aí da 11, amigo Dorio, meu amigo Rogério, meu
0: Vanil do Galego,
1: da 11, meu amigo Bastião, na 11, e pra toda a galera aí de Serra do Ramai, Cardoso, bom dia a todos.
0: Bom dia, bom dia, bom dia. Bom dia, Graça. Graça mandou um áudio grande aqui. Graça mandou outro.
2: Muito bom dia, uma boa terça-feira pra você. Que Deus nos abençoa. Eu tô vendo, eu tô ouvindo você falando com o Edilson aí, que ele tá caindo coberto de orelha, você falando com você, pegando a mulher lá em Cinto do Mato, Graça.
0: Perdeu.
2: Nem porque eu não, ele perdeu uma grande mulher. Ele não sabe nem o que foi que ele perdeu.
0: Ele não sabe. É verdade.
2: Mulher trabalhadeira, zelosa, cheirosa, ando nos trinco, ando no cheiro, pá, quando a sua passa por mim, ele recebe.
0: Eita!
2: Trabalhadeira.
0: Tá vendo aí?
2: Interesseira, tá entendendo? Sou direita. Chega em Sítio do Mato aqui e pergunta quem é Graça. Ah, fui vereadora pelas duas vezes, tá entendendo? Sou mulher que não tem medo de enfrentar nada. Tive um marido, vivi 40 anos com meu esposo. Sou mãe de 10 filhas, e 10 filhos foi tudo criado por essa mãozinha aqui, ó. Não tinha Bolsa Família, não tinha carteira de pesca. Foi os meus esforços. Meus filhos hoje estão tudo em São Paulo. Só tem uma que mora aqui, mas meus filhos estão tudo em São Paulo. Tá entendendo? Tudo de bem, tudo trabalhando, tudo direito, tudo evangélico. Tá entendendo? Só tem dois que não é evangélico, mas ele perdeu uma grande mulher.
0: Perdeu uma grande mulher.
2: Sou trabalhadeira, gosto de ajudar o marido. Quando o marido chega com pão, eu já cheguei com dois, né? Gosto de minhas coisas tudo certa. Gosto de andar arrumada, cheirosa.
0: É, Dilso.
2: Gosto de fazer minhas coisas tudo decente.
0: É, Dilso.
2: Então, ele não precisava de mulher. Ele não precisava de uma mulher. Porque Deus sabe muito bem o que Deus ia fazer. Porque eu não sei se ele ia gostar de uma mulher decente como eu, trabalhadora, interesseira, direita, gosto das coisas, gosto de casa cheirosa, limpa, gosto de homem cheiroso, limpo.
0: Rapaz, tá entendendo?
2: Não é fácil. Mulher não é pra todo homem, mulher direita não é pra todo homem, não, viu? Eu te falo a verdade, que mulher direita não é pra todo homem. Porque homem, tem homem que não gosta de mulher direita, gosta de mulher bagaceira.
0: Né? Rapaz, e eu não. É Deus!
2: Quando ele pega no pé e eu pego na cabeça. Tá entendendo? Quero homem de meu jeito, né? Que nós sabe entrar e sabe sair.
0: Tá vendo?
2: Uma mulher andada, conheço Brasília por várias vezes, conheço São Paulo, tá entendendo? Conheço cidade, gente boa que gosta de mim, procura esse Sítio do Mato aqui, Dionísio, que foi prefeito por várias vezes. Quem é Graça?
0: É.
2: Dionísio, quem é Graça?
0: Dionísio.
2: Sítio do Mato, Castro Cursino, que foi prefeito, tá entendendo? Que eu sou labuto com gente de
0: gente boa.
2: Pergunta Cássio, pergunta Dió, quem é Graça em Sítio do Mato?
0: Dionísio, meu amigo Dionísio.
2: Que me conhece de quando eu nasci, tá entendendo? Conheceu meu pai, conheceu minha família. Meu pai era um grande vaqueiro da região daqui de Sítio do Mato. Então, eu só quero um homem que me dê valor.
0: Tá certo.
2: Eu não quero um homem que quer brincar, não. Eu
0: tá
2: quero um
0: certo.
2: Homem pra ajudar ele me ajudar.
0: Você tá certinha, Graça.
2: Ele sabe entrar e sabe sair.
0: Tá certinha.
2: Homem que fica com medo de enfrentar a paetada, não. Quero um homem retado.
0: É, tá certo.
2: Você tá vendo aqui, eu sou mulher retada.
0: Eu
2: tenho 60 anos, mas o povo olha pra mim e parece que não.
0: Não tem. 40. É verdade.
2: Corpo bonito.
0: É verdade.
2: corpo bonito, o povo olha pra mim e nem parece que eu tenho 60 anos.
0: E nem parece que tem
2: filho. Corpinho elegante, tá entendendo? Sou uma mulher do corpo bonito. Aqui eu ganho vantagem com o corpo que eu tenho. Um corpo lindo, bonito.
0: É, Deus!
2: Tá entendendo? Então, quem não sabe o que é mulher, leva o carro da brincadeira.
0: É.
2: E eu, como eu querendo, eu preciso de um homem sério, trabalhador e direito.
0: Tá certo.
2: Pra pensar que eu tô de brincadeira, que leva o carro da brincadeira, estou fora.
0: Tá fora, tá certo.
2: Cara, não que perde tempo.
0: É.
2: Muito obrigado e um bom dia pra você, da sua amiga Graça, mulher retada, que não dorme do ponto.
0: É. É
2: Deus lá em cima e eu aqui embaixo. E o resto. Deixa com nós.
0: É isso aí.
2: Tô labuto com gente direito. Não labuto com gente errada. Tô labuto com gente direito.
0: Tá certo, tá certinho.
2: Obrigado, meu amor. Obrigado, Cardoso, por tudo que você tá falando.
0: Valeu, Graça. Eu tô achando que ele perdeu a Mega Sena, que ele perdeu a música de pago.
3: Ei, Cardoso, um abraço pro meu povo aí nesse sítio do mato aí, né? Aí, ó, tá vendo aí, Edilson, o que você perdeu aí?
0: Perdeu.
3: Edilson se enrolou aí na parada aí, Cardoso.
0: Fica aí dormindo de bota. Perdeu a Mega Sena. Ele perdeu a Mega Sena. Toca a Mega Sena aí, que ele perdeu a Mega Sena. Toca aí pra ele.
4: Parabéns, meu compadre, pela dona Graça aí. Porque hoje não é qualquer um, não, viu?
0: É, não.
4: Assim, nessa comunicação toda.
0: É.
4: E quem perdeu foi ele mesmo.
0: Foi, ele perdeu.
4: Tá certinho.
0: Ele perdeu.
4: Ele anda cheirosa.
0: Perdeu.
4: De 10 filhos.
0: A Mega Sena que ele perdeu.
4: Tudo bem bonitinho. Ainda tá na posição que tá.
0: É. E
4: perdeu feio.
0: Perdeu feio.
5: Um bom dia. Pra todas minhas amigas de Serra do Ramalho. Para minhas doutoras que tá aí preocupando, querendo a Serra do Ramalho, para Solange, para Dona Nô, para todas minhas amigas e amigos, para Domingas, pessoal da Gravilha 15, da Gravilha 14, Lia, Rufião, um abraço para todo mundo aí, viu? Todo mundo que gosta do mundo, viu? Tô com saudade já de vocês, mas tô quase voltando, tá bom? Graças a Deus eu tô boa, viu? Tá bom, Cardoso, um abraço para Solange aí. Não esqueça de mim, minha grande amigona.
0: Dona Solange está mandando abraço para você, mandando abraço para Paulo Preto. Paulo Preto. Paulo Preto está mandando. Paulo Preto e Nininho. Pois é, rapaz, perdeu. Ele perdeu, só sei que ele perdeu.
2: É verdade, meu querido. Um abraço, Cardoso.
0: Abraço.
2: Obrigado, meu querido. Deus abençoe. Um bom dia.
0: Bom dia. Eita, a Mega Sena que Edilson Dia perdeu. É Graça. Acabou o tempo, acabou o horário. Show de bola o programa de hoje, hein? E é como eu digo sempre. Segure firme na mão de Deus e meta o pé na estrada, porque quem anda com Deus não pode ter medo de nada. E esse meu Deus que eu acredito piamente, ele que me guia, que me orienta, que me ilumina, que me segura, que me sustenta e que me trouxe até aqui, ele nunca vai me deixar cair. Um abraço, Brasil. Fiquem todos com Deus, que eu tô indo com ele. E amanhã com ele eu estarei de volta às 5 da manhã. Beijo, gente, até amanhã, se Deus quiser.
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11: 8:05, Cazé.
12: Pronto, muito bom dia a todos nesta terça-feira, 21 de julho. Muito bem-vindos aqui ao Jornal da Bahia no Ar, nesta primeira hora, contando desde já com a sua participação. Que o dia seja espetacular para você, que assim seja, né? A gente tenta, muitas vezes não consegue, mas toda energia positiva, como se fala. Senhor Cláudio Sacramento, tudo bem com você? Muito bom dia também, claro.
11: Bom dia, Cazé. Tudo ótimo comigo. E você, tá bem?
12: Tudo em paz.
11: Ah, bom.
12: Por enquanto tá tudo ok, né?
11: É, por enquanto.
12: Sei. São 8:05, tem muitas horas pela frente.
11: Tem,
12: né?
11: Tem.
13: Por favor.
12: Não é isso, Nardelli Gomes? Você, tudo bem?
13: Que assim continue, tudo ok.
12: Você já deu bom dia com o Nardelli Gomes? Bom dia.
13: Já. Bom dia. Bom dia, Cazé. Bom dia a todos. Estou muito bem. Obrigada.
12: Tem que começar com energia pra cima,
13: também,
12: né?
13: Também acho.
12: E tem notícia que pega a gente, deixa pra baixo, a gente
13: Exato.
12: Sabe, mas faz parte do dia.
13: Se a gente
12: dia,
13: já, né, começar pra baixo, aí é só ladeira abaixo. A gente tem que começar lá em cima.
12: Nem pensar, hein, Matheus? Você tá baixo astral hoje, por acaso? Tá com a cara de baixo astral da louca. Não quero gente baixo astral comigo, não.
13: Socorro.
12: De jeito nenhum. Não é não, Cláudio?
11: Isso, exatamente.
12: É, você é sempre alto astral, né, Sacra?
11: Ah, tento ser, né, o tempo todo.
12: Olha, tem pessoas que eu vejo sempre alegres. Nardelli, você, Cristiele, Algumas nem tanto, sabia? Engraçado. É. O que leva vocês a ter essa energia positiva? Eu sou mal-humorado às vezes, sabia?
13: É? Ainda não,
11: não
13: vejo.
11: Não parece, Cazé.
12: Às vezes eu sou, fico meio chateado.
13: Você acorda de mau humor todo dia?
12: Acordei muito de mau humor. Hoje em dia nem tanto, não. A idade vai ensinando.
13: Sim, né?
12: A idade vai permitindo que você se desgarre.
13: É,
12: se deixe coisas. De ligar para tanta coisa que antes você ligava.
13: Total, não é também verdade? Acho, total.
12: Ô Sacramento, meu querido, como é que o povo pode? Pove é ótimo. Pove. Um abraço pra Zema. Um abraço pra Zema. Como é que o povo pode e deve participar do Jornal da Bahia no Ar?
11: Pode e deve ligar pra gente agora, Cazé. Telefone 3505-5000, que também é o WhatsApp pra você mandar mensagem de áudio e texto. Estamos ao vivo também, Cazé, pelo youtube.com/portalmetron.
12: Beleza, olha, amanhã começa a valer a nova tarifa, o tarifaço de 25% sobre uma série de produtos brasileiros, tá? Atingindo cerca de 3 mil produtos, alcançando 18% das vendas para os Estados Unidos. Isso representa 7 bilhões e 800 milhões de dólares em exportações. Existe ainda a possibilidade de o governo americano, norte-americano, tá? Anunciar na próxima sexta-feira uma tarifa adicional de 12,5% por conta aí de uma suposta falta de fiscalização de trabalho forçado. Se confirmar, então, a sobretaxa sobre os produtos brasileiros passa a ser de 37,5%. Olha a pancada na economia brasileira, hein? Olha o que pode gerar desemprego com essa nova iniciativa do governo Donald Trump, tá? A informação é que depois de anunciar que poderia aplicar a lei de reciprocidade, Lula, o presidente do Brasil, como todos sabemos, claro, vai priorizar o caminho da diplomacia, mesmo sabendo ser difícil a mudança de rumo por parte de Donald Trump. O negócio é o seguinte, além de tentar evitar um confronto ainda maior, né, com o Trump diante da escalada dessas relações entre os dois países, o governo brasileiro pretende manter abertos os canais de diálogo, fora o fato também, e isso passa também pelo ponto de vista político, claro, claro, em ano eleitoral, óbvio, por quê? Uma estratégia para evitar que essa escalada, né, esse desgaste nas relações entre Brasil e Estados Unidos seja usada ainda mais pelo principal oponente de Lula, que é o pré-candidato, o senador Flávio Bolsonaro e aliados, desviando inclusive o foco da economia para a política. Então tudo tem que ser muito pensado. Tem que ter muita calma nessa hora de ambas as partes, ou seja, de todo mundo. Ou seja, também para o governo o importante é continuar tentando maneiras que consigam reduzir o impacto na economia, né? E conversando com setores produtivos que venham a ser afetados por essa sobretaxa de tarifas. Também procurando mercados alternativos como Japão, Canadá e União Europeia e a Ásia. Deixa eu conversar agora, já está no ponto com ele, e o assunto é justamente, um dos assuntos é esse mesmo, com o doutor em relações internacionais pela Universidade de Oxford e também pela Universidade da Califórnia, Vinícius Vieira. Ele já me ouve?
14: Olá, bom dia,
12: como vai,
14: tudo
12: professor?
14: Bem?
12: Bom dia, tudo bem?
14: Tudo bem, muito obrigado pelo convite. Bom
12: Pronto.
14: Dia.
12: Como eu acabo de falar, o tarifaço começa a vigorar amanhã, não é isso, professor? É, a pergunta básica mesmo é que impactos isso pode trazer para o Brasil agora em ano eleitoral? É um tarifaço que a gente sabe de uma interpretação, digamos assim, equivocada por parte dos Estados Unidos, porque a balança comercial tende a pesar muito mais. O superávit é americano, né, nessa balança comercial com o Brasil, ao contrário do que o governo americano tem falado.
14: Exato. Nós temos desde 2009 um déficit significativo nas transações com os Estados Unidos. E o próprio Brasil nunca reclamou desse déficit em nome das boas relações que nós historicamente temos com Washington, principalmente em termos econômicos. Mas Trump, ele é um protecionista, ele faz aí uma espécie de bullying contra os países, né? Ontem mesmo decretou um tarifaço de 50% contra o Canadá. E no contexto brasileiro, a única coisa, o único elemento que justifica, do ponto de vista americano, esse tarifaço, claramente o intuito de intervir aqui no processo político interno no Brasil. E cabe ao Brasil justamente buscar alternativas, como já buscou desde o ano passado, mercados alternativos. Tem todo aí o trabalho da Apex, que é um órgão aí de economia mista, com participação do setor produtivo, mas comandado, claro, pelo governo federal, de identificar alternativas para os exportadores. Então, esse é um caminho, né? Buscar não apenas continuar a negociar tecnicamente com os Estados Unidos, embora eles não se demonstrem dispostos a fazer uma negociação de fato, e claro, buscar alternativas para os exportadores que vão sair prejudicados com essa taxa de 25%.
12: Agora, professor, com relação às negociações, né? Como eu falei agora há pouco, o governo que chegou a anunciar que iria aplicar a lei da reciprocidade está adotando outro caminho, que seria a negociação via diplomática, mas tentando evitar um desgaste maior entre as relações. Mas existem também analistas e até pessoas do próprio governo que defendem a lei da reciprocidade. Como é a, qual é a sua opinião sobre isso, professor? Qual seria o caminho ideal?
14: O mais lógico em diplomacia é realmente aplicar a reciprocidade. Mas no Brasil, nós devemos ser realistas, ele não tem cacife para aplicar uma retaliação aos Estados Unidos sem que esteja preparado para sofrer uma sanção, né? Essas tarifas, no fundo, são sanções ainda maior, né? E aí quem pode se prejudicar é o próprio governo. Estamos em ano eleitoral, acho que o próprio governo vai pensar muito bem antes de tomar uma medida dessas, e mais do que o governo, nós podemos ter outros setores prejudicados. Tem uma grande lista de exceções, como o café, as carnes, mas os próprios setores que hoje são tarifados, acho que nesse cenário acabariam sofrendo uma tarifa ainda maior, que é o que os Estados Unidos fizeram com a China. A China foi o único país que conseguiu aplicar aí essa reciprocidade, mas o Trump ali chegou a escalar as tarifas para mais de 100%, mas como se trata da China, ela tem poder de barganha. Então, pelo menos enquanto as eleições não passarem, acho que o mais razoável é o governo fazer busca por mercados alternativos. Uma vez que as eleições estiverem concluídas, talvez, se houver aí o reconhecimento dos resultados das eleições, que também é algo que nos preocupa no horizonte, nós teremos os Estados Unidos, acho que, dispostos a uma negociação em termos de fato mais razoáveis do que simplesmente querer impor goela abaixo, condições inaceitáveis para o Brasil, como foi aí divulgado, abertura de setores industriais, a própria questão do PIX. Então, acho que o Brasil daí tem que jogar, né, como a gente usa aí no futebol, uma metáfora, com o regulamento debaixo do braço. E o regulamento em diplomacia, é claro, você sofre uma sanção, tem a opção de retaliar, mas se o remédio virar veneno, você espera um pouco e acaba aí encontrando, me parece, condições mais favoráveis para reabrir os canais negociadores.
12: Eu estou conversando com o doutor em relações internacionais, Vinícius Vieira. Professor, o senhor fala do PIX aí, a gente sabe que o PIX, como se diz, né, é um sistema bancário de muito sucesso, é um patrimônio brasileiro. E o governo norte-americano, principalmente Donald Trump, não gosta, claro, porque mexe com as bandeiras de cartões de crédito norte-americanas. O PIX continua correndo risco?
14: O PIX, ele é, como o senhor me colocou, é realmente patrimônio nacional, uma coisa de Estado, não é uma coisa do governo A, B ou C. Promoveu aí uma grande inclusão bancária, né, da população, pequenos negócios, pequenos empreendedores. Então, mexer nisso é um vespeiro. Então, eu vejo o PIX bastante seguro, exceto se nós tivermos aí no futuro, em qualquer cenário não pode ser descartado, um governo muito alinhado aos Estados Unidos. Se nós tivermos um governo muito alinhado aos Estados Unidos, podemos ter aí, mesmo contra a vontade da população, alguma alteração, não vou dizer o fim do PIX, mas alguma alteração que faça com que as bandeiras americanas, e mais do que as bandeiras de cartão, né, dos Estados Unidos, pensar também nas big techs, né, que controlam ali redes sociais, nossas interações na internet. Elas também têm seus sistemas de pagamento. E elas ambicionavam entrar em massa no mercado brasileiro, porque o Brasil está aí entre os países que mais usa, né? A nossa população, em média, gasta muito tempo nas redes sociais. Então, nós temos aqui um cenário que, no atual governo, não vejo nenhum perigo em relação ao PIX, mas como setores da oposição já sugeriram, né, que nós poderíamos aí ter alguma flexibilização, enfim, adotar até sistemas pagos americanos, então todo cuidado é pouco nesse sentido, porque isso seria um prejuízo enorme, principalmente para os pequenos empreendedores, para as pessoas aí que Brasil afora, hoje com o PIX, tem muito mais condições de se inserir no sistema bancário e movimentar os seus negócios.
12: Eu queria te ouvir agora, professor, sobre as relações entre a família Bolsonaro e Donald Trump. Como se sabe, o pré-candidato a presidente da República, senador Flávio Bolsonaro, teve aquele encontro com o Donald Trump, onde sinalizou-se o pedido dele para a imposição do tarifaço e também a caracterização das facções criminosas como organizações terroristas. Depois ele voltou aos Estados Unidos para o encontro na Câmara de Comércio, né? Onde disse ter pedido a suspensão das tarifas até as eleições. Na opinião do senhor, como doutor em relações internacionais, a família Bolsonaro, leia-se principalmente Eduardo e Flávio Bolsonaro, tem realmente um alinhamento forte com Trump ou nem tanto assim?
14: Acho que eles estão querendo usar o Trump para voltar ao poder, mas o Trump não necessariamente está 100% fechado com eles, porque o Trump, ele não gosta de perdedores. Então, num cenário em que a família Bolsonaro, na figura do senador Flávio Bolsonaro, não consiga voltar ao poder, acho que o Trump ele vai buscar algum canal de diálogo com o presidente Lula, que nesse cenário, caso Flávio Bolsonaro perca a eleição, tende a ser o candidato vencedor, a não ser que tenhamos aí uma surpresa por parte da direita. Temos outros candidatos, mas que todos até agora não chegam nem a 10% das intenções de voto. É uma aposta arriscada da família Bolsonaro, porque claramente eles estão fazendo ali, para ser minimamente elegante, uma série de traições à pátria. Enfim, são posturas inaceitáveis, principalmente por parte do senador Flávio Bolsonaro, que detém o cargo eletivo e usa os recursos públicos para fazer movimentações visando, claro, a sua eleição, mas com um grande custo para a população brasileira e comprometendo a nossa soberania no longo prazo. Talvez eles tenham muito mais, vamos dizer, dividendos eleitorais aí com a questão de criminalização das facções, né, de classificação das facções, melhor dizendo, como grupos terroristas, mas mesmo isso dá margem aí a intervenções americanas no nosso território. Então, é uma jogada desleal, eu diria, né? Aí um golpe abaixo da cintura que infelizmente a oposição usa, e pior de tudo para eles, sem garantia de que Trump se manterá leal, né? E um grande exemplo é a Venezuela, em que o Trump ele sequestrou ali o ditador Nicolás Maduro, Maduro caiu, só que todo o outro regime, o restante do regime ali, originalmente de esquerda, continua, só que agora sob a chancela de Donald Trump. Então Trump, me parece, ele nem sempre está preocupado com a questão ideológica, ele quer ali prepostos, quer de fato converter os países latino-americanos em colônias, e todo cuidado é pouco, porque o Brasil pode acabar virando uma nova Venezuela nesse sentido.
12: Ou seja, caso Flávio Bolsonaro seja eleito, só para a gente traduzir bem traduzido, né? Porque houve aquele oferecimento por parte dele de terras raras, outros bens, e até em conversa recebeu a carta de Marco Rubio, secretário de Estado americano, agradecendo a possibilidade de, caso ele seja eleito, que os Estados Unidos pudessem participar da transição. Pelo que o senhor fala, então, se Flávio Bolsonaro for eleito, o Brasil pode se transformar numa nova Venezuela, é isso?
14: Exato, numa colônia, né? O Marco Rubio, eu até escrevi sobre isso recentemente, ele quer ser uma espécie de vice-rei da América Latina. Sim. E quer ter prepostos, governadores, né, coloniais, como nós tínhamos aqui no Brasil colônia, né? O primeiro governador foi o Tomé de Souza, né, que desembarcou em Salvador em 1549, né? O Marco Rubio com o Flávio Bolsonaro querem ser uma espécie de sucessor do Tomé de Souza, porque é um cenário claramente em que você não negocia, você se subordina a uma potência estrangeira, ainda mais em questões tão cruciais como as terras raras, os materiais aí raros, que são cruciais para a tecnologia do século XXI e para o jogo geopolítico, que o Brasil tem a segunda maior reserva do mundo, apenas atrás da China. Então, todo e qualquer sinalização da oposição liderada pelo bolsonarismo, infelizmente, hoje passa por uma condição de converter o Brasil em colônia de fato dos Estados Unidos. E acho que isso tem que ficar muito claro para que o eleitor faça escolhas aí conscientes, e não me parece que seja uma escolha consciente escolher candidatos, qualquer que fosse o espectro político, que prometam esse tipo de acesso que na prática converte o Brasil numa colônia de fato dos Estados Unidos.
12: Professor, a gente vê o Brasil ficando isolado politicamente na América Latina com a eleição de líderes, presidentes da direita, da extrema direita, e o próprio presidente da Argentina, Milei, se posicionando como uma possível liderança da América Latina, que até então era dominada mais por Lula. Como é que o senhor vê essa possibilidade? O que que acha de Milei? Milei teria essa capacidade que Lula tem de liderar?
14: Não me parece que Milei ele tenha uma capacidade de liderar, até porque em vários aspectos ele já se posiciona em relação aos Estados Unidos, nas relações desse país com a Argentina, no mesmo lógico, na mesma lógica, no mesmo modo em que o bolsonarismo quer fazer aqui no Brasil, ou seja, uma relação não de negociação, mas uma relação de subordinação. E isso faz com que ele perca ali credibilidade para, inclusive, liderar outros governantes de direita, e que acho que vão querer também ocupar esse espaço de exercer uma espécie de, vamos assim dizer, subimperialismo, né? Ser um preposto de Trump na região. O caso mais recente que pode competir com Milei é o Abelardo de la Espriella, que vai tomar posse em breve como presidente da Colômbia. E Lula, por mais que esteja aí num lado oposto hoje a maior parte dos seus colegas latino-americanos aqui na região, o Brasil esteja a princípio isolado, ele tem mantido, ao meu ver, um bom diálogo com presidentes de países de menor porte, mas que têm aí sua relevância nas relações com o Brasil, né? Como o Chile, o próprio Paraguai, a própria Bolívia, né? O próprio Peru. O próprio Lula parabenizou ali o Abelardo de la Espriella, mesmo estando num outro espectro político. E o Milei, é importante lembrar, ele vai enfrentar uma dura, me parece, campanha pela reeleição no ano que vem, né? Em 2027 já temos aí o encerramento do mandato do Milei, ele pode se candidatar à reeleição, mas há pesquisas que demonstram que ele não vai ter vida fácil, que o peronismo pode voltar, né, de centro-esquerda ali à Argentina. E isso, no cenário de quarto mandato do Lula, seria, ao meu ver, extremamente benéfico, porque construiria aí uma espécie de polo alternativo ao trumpismo na América Latina, junto com o México, que tem ali a presidente Cláudia Sheinbaum, que também é de centro-esquerda e consegue ali, claro, com o México com muito mais limitações por ser um vizinho direto dos Estados Unidos, fazer ali um contraponto ao que o Trump vem fazendo com a região, que é claramente uma tentativa de reeditar uma lógica colonial, uma lógica de exploração com os países latino-americanos. Então, por hora, o cenário é um tanto quanto negativo para Lula, mas não tão ruim assim quanto alguns analistas nos querem fazer crer.
12: Bom, em se tratando, o senhor falou da Colômbia, do Peru, o resultado, né, as eleições foram bastante apertadas, né, todas as duas, e se levantou, inclusive, pelos candidatos que perderam e seus aliados, a possibilidade de uma fraude com o dedo norte-americano de Trump. Como é que o senhor vê esse tipo de suposição?
14: Bem, acho que toda e qualquer suposição nesse cenário tem que ser levado a sério, desde que haja evidências sólidas, né? No caso específico da Colômbia, houve ali todo um processo, né, de verificação das urnas, e considerando o grau de polarização das sociedades latino-americanas, e isso se reflete muito aqui no Brasil, é de se esperar que todo e qualquer resultado eleitoral aí, em eleições majoritárias, eleições nacionais, eleições presidenciais, seja realmente muito apertado, como foi o resultado, né, entre Lula e Bolsonaro lá em 2022, e nada indica aí que tenha havido tentativa de fraude de qualquer um dos lados. Então, me parece que mesmo se aplica ao que se passou na Colômbia e no Peru, foram resultados apertados, que não tenho dúvidas, os candidatos vencedores, né, Keiko Fujimori no Peru e o De La Espreia ali na Colômbia são alinhados ao trumpismo, mas por hora não há nenhum indício de que tenha havido ali uma intervenção direta, fraudes eleitorais. Sem dúvida houve um apoio por parte do Trump, o que é esperado, mas me parece ali nos limites do que o jogo democrático permite, né, sem sanções como as que o Brasil agora está sofrendo, de fato, essas tarifas são sanções, e foram ali escolhas ao meu ver, escolhas não as melhores possíveis, mas devemos respeitar escolhas em função de fatores como no caso do Peru, a grande instabilidade pelo qual o país vem passando nos últimos 10 anos com trocas sucessivas de presidentes, e no caso da Colômbia, infelizmente o governo ali de esquerda do Petro deixou um pouco de lado, ao meu ver, a questão realmente da segurança pública, que é uma agenda que a esquerda tem aí historicamente certa dificuldade. Então são acusações que eu acho que tem de ser ponderadas, mas por hora as evidências apontam aí um jogo limpo eleitoral, mas que infelizmente foram escolhidos presidentes que no contexto atual não tem uma linha ideológica e programática que, ao meu ver, seja mais adequada para fazer frente aí aos desafios impostos pelo trumpismo à América Latina.
12: Agora, professor, sem entrar na teoria de conspiração, mas também entrando um pouco, eu queria trazer para cá a eleição. A gente sabe que a urna eletrônica é seguríssima, mas sabe-se também da tecnologia, dos avanços tecnológicos dos Estados Unidos e também de outros países, né? Corremos algum risco na eleição com relação a isso aí?
14: Me parece que não, porque o sistema brasileiro, as urnas eletrônicas em si, elas não são conectadas online, né? É para haver uma fraude maciça a ponto de alterar o resultado das eleições, nós precisaríamos aí de infiltração por uma tecnologia muito avançada, da qual nós não temos aí, até onde eu sei, conhecimento, em que as urnas seriam alteradas sem estarem conectadas online. E o TSE tem todo um histórico aí de credibilidade perante a comunidade internacional e a sociedade brasileira. O que, ao meu ver, é perigoso é realmente tentativas de manipulação de discurso político, de fatos, via inteligência artificial, via fake news, tudo aquilo que a gente vem verificando, no mínimo, na última década, né? O uso indiscriminado das redes sociais para espalhar boatos, desqualificando o debate político. E, claro, os Estados Unidos, nesse sentido, e as Big Techs, elas têm todo o interesse de que Lula não seja reeleito. Vamos aos fatos. Ao meu ver, esses são os fatos. Mas até aí alterar diretamente os resultados das eleições me parece algo que é, para não dizer impossível, muito difícil, levando-se em conta aí a estrutura do sistema brasileiro. Então, o que nós devemos prestar atenção é realmente ao vale-tudo que pode ocorrer em função de uso de inteligência artificial, disparos aí de conteúdo fabricado contra algum candidato, enfim, nesse caso, o grande alvo, gostemos ou não, é o presidente Lula e aquela coalizão, né, que ele lidera, uma coalizão de centro-esquerda, e que claramente vai contra hoje os interesses dos Estados Unidos, principalmente das grandes empresas de tecnologia, não somente no contexto brasileiro, mas também no cenário latino-americano.
12: Obrigado, professor, pela entrevista aqui comigo, professor Vinícius Vieira, diretor em Relações Internacionais. Muito obrigado.
14: Muito obrigado, eu que agradeço o convite, excelente dia a todos, até mais.
12: Pronto, é isso aí. Entrevista completa no YouTube, assim como todos os programas. Abri falando sobre tarifaço, mas eu tenho que ir para o intervalo, volto falando daqui a pouco sobre o Green Card. O governo de Trump deu o Green Card a Eduardo Bolsonaro. Agora ele pode trabalhar lá. Está trabalhando lá? Tem um ano, né?
13: Tá. Para quem?
12: Tá trabalhando para quem?
13: Para quem? Isso é uma pergunta.
12: Tá trabalhando no McDonald's? Qual é aquela outra famosa? Chicken Jacks. Chicken checks. Olha, a gente volta. Sacramento, tem o que ir, é isso?
11: Vamos.
12: Intervalo?
11: Sim.
12: Vamos pro intervalo, a gente volta já com mais informação e a sua participação aqui no Jornal da Bahia no ar. Na Maria tá na linha, ainda ela? Poxa, Maria, tudo bom? Tá na linha ainda? Bom dia.
13: Linha 2.
12: Bom dia, Maria.
11: Maria?
15: Sim.
12: Bom dia, tudo bem? Como vai, Maria?
15: Tudo bem.
12: Diga aí.
15: Ô, Cazé, eu queria primeiro fazer um apelo para a Débora Regis, a prefeita do Lauro de Freitas.
12: Sim.
15: Eu tô inscrita no Minha Casa Minha Vida desde 2016, fiz a renovação em 2021, tenho 63 anos e até agora não consegui, eu pago aluguel, pago luz, eu tô numa situação que só Jesus, entendeu?
12: Sim. Sim.
15: Eu faço faxina, mas só que eu tô doente, eu tô com virose, eu tive pneumonia. Eu preciso muito dessa ajuda, minha gente. Não é possível que eu, tendo tantos anos, eu não consigo minha casa, eu não consigo trabalhar porque eu tô doente. Enfim, eu tô...
12: Você tá pedindo ajuda, né? Você quer o quê?
15: Ajuda.
12: Você quer ajuda de que maneira, pra entender? Dinheiro, o que que é?
15: Eu queria que a prefeita se solidarizasse com minha situação, para ver esse negócio do Minha Casa Minha Vida, e quem puder me ajudar aí com cestas básicas, com alguma coisa, eu dou endereço de minha casa para ver como é que eu estou.
12: Nossa.
13: Deixa um telefone, Maria, de contato, para as pessoas poderem te acionar, chegar até você.
15: É 99280-4158.
12: 49 9280-4158. 71, né?
15: Isso.
12: Código de
15: área.
12: É,
15: por favor.
12: Poxa, tô vendo que você tá emocionada e não é sem razão, né? Olha, a desigualdade é uma coisa impressionante. Eu falava de Eduardo Bolsonaro, que mora numa casa avaliada em 6 milhões de dólares. Paga um aluguel de 30 mil reais por mês. Recebeu aí uma grana, se fala, né? Que 61 milhões de dólares, pelo menos grande parte foi para ele, enquanto Maria lá tá nessa situação. Voltamos já.
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9: 8:38, Casé.
10: Pronto, estamos de volta ao vivo no Jornal da Bahia no ar, nesta primeira edição. Bom dia a todos mais uma vez, sejam muito bem-vindos aqui, onde vocês podem e devem participar. Hora de ouvir áudios dos ouvintes. Vamos começar.
11: Bom dia, Cazé.
10: Bom dia.
11: Bom dia, equipe, tudo bom? Cazé, não se esqueça daquela PEC da vagabundagem.
10: Nunca.
11: Eu tô lhe pedindo esse favor. Outra coisa, Cazé, esse Neto só fala de violência, de regulação. Você vê pela prefeitura mesmo, você não consegue um exame, você não consegue nada. Uma ressonância leva quase um ano, rapaz. Obrigado, bom dia.
10: Bom dia para você também, registrada a sua denúncia, e não me esquecerei de maneira nenhuma da PEC da bandidagem, da vagabundagem, da sacanagem. Outro áudio.
12: Ah? Alugo casa, Barra do Jacuípe, Beira Mar.
10: Não. Aí não. A não ser que você pague uma ponta pra gente aqui da Metrópole. Tudo bem, vai fazer propaganda?
13: Vai liberar um final de semana.
10: Não, Nardelli. Diga aí.
13: Nada,
10: ele liga sempre. Eu até me divertia muito, entendeu? É. Ligou ele e a mulher dele uma vez. 4 suítes, banheira pra
13: verdade.
10: Você curtir. Mas aí.
13: Uma ponguinha pra gente também.
10: Não. Maior Herculano, esse locutor apaixonado por Eduardo Bolsonaro.
13: Rapaz, dorme e acorda
10: gosto,
13: pensando.
10: Amigo. Eu tenho bom gosto, amigo.
13: É, né?
10: Pelo amor de Deus, eu tenho bom gosto. Não, Deus me livre. Ah, Você que deve ser apaixonado por ele, né? Oh, ajuda a pagar as contas dele nos Estados Unidos, se é que ele precisa. Porque o governo norte-americano, Donald Trump, concedeu a ele o green card, tá? Lá do governo, que é um documento que permite que ele passe a viver por tempo indeterminado, sem necessidade de autorização especial para estudar ou trabalhar. O fato é que ele não está trabalhando desde o ano passado. Quem será que está pagando as contas dele? Como eu falei agora há pouco, 30 mil reais por mês de aluguel na mansão onde ele vive. Quem está pagando? Você quer ajudar? Ajuda. É isso. Eu não duvido, pode ajudar. Eu sei de gente, por exemplo, que na época, não vou citar nomes, que na época da campanha de Bolsonaro, deu uma grana violenta. Empresários aqui de Salvador, construtores. Lembra da época dos quartéis? Eu sei de um, não vou dizer o nome, mas digo o valor. 250 mil reais deu. Você quer ajudar? Ajuda. Pronto. Eu não vou ajudar, nem posso, nem, e nunca. Deus, grande, Ave Maria, eu posso ajudar a fazer outra coisa. Entendeu? Agora, lembrando que ele teve autorização, através desse documento Green Card, para ficar nos Estados Unidos por tempo indeterminado, sem necessidade de autorização especial para estudar ou trabalhar, coisa que ele não tem feito. Ele trabalha, entre aspas, não é trabalho, todo mundo sabe, não são fake news, pelo contrário, são coisas reais, fatos. Ele trabalhou para impor tarifaço no ano passado, trabalhou para impor sanções contra autoridades brasileiras, trabalhou para prejudicar a economia do Brasil. Resta saber, por exemplo, para onde foram 61 milhões de dólares dados por Daniel Vorkaro um dia que estava cumprindo pena para o irmão dele, Flávio Bolsonaro, que quer ser presidente da República. Aí são fatos reais, eu queria só saber o que você acha disso, ou mais de coisa disso também, tem muito mais coisa nisso aí. É, olha, tem uma queixa aqui, né, Nardelli? De Rafael, você tá com ela aí?
13: Deixa eu ver onde está. Ah, ele pediu para ser anônimo, caso aí. Então a gente vai falar daqui a pouco.
10: Tá.
13: Mas temos uma novidade hoje aqui no estúdio.
10: Mas deixa eu só responder outra coisa aqui. Bom dia, sim. Casimiro. Sente sua posição política como do profissionalismo e imparcialidade com a notícia. Porém, sinto falta da cobertura sobre o escândalo de Jacques Wagner. Tem novidade? Que a gente já falou sobre isso. Se tiver novidade, eu falo. A novidade de Eduardo Bolsonaro é que ele tem um green card. Isso é novidade. Jacques Wagner, a gente já falou aqui sobre o bloqueio da grana para compra de um terreno. Já falamos, já falei. Já falei sobre a operação, a nona fase da operação Complice Zero, que chegou até ele, já falei também. Se tiver novidade, você manda pra mim, que a gente apura a veracidade. Já falei do terreno que ele vendeu, que foi bloqueado, a transferência pela justiça, já falei tudo isso aqui. Se tiver alguma novidade, você pode falar. A novidade é o quê?
13: O trânsito, a partir de agora, nesse horário, será apresentado por Ana Clara Ferraz, muito que bem, vocês bem, já bem, conhecem.
14: Bom dia, gente.
13: Bom dia.
14: Tudo bem, Cazé? Como é que você tá?
10: Tudo jóia.
14: Como vai? Seja bem-vinda ao nosso horário.
10: Vamos lá ver, vou ficar em pé junto
14: com
10: você.
14: Vamos lá, já espelhei aqui o nosso trânsito. Inclusive, já vou partir aqui para a região do centro, que realmente hoje tá barril, viu?
10: Tá barril.
14: Aqui na Avenida Paralela, sentido centro, tá bem engarrafada. E isso tá refletindo também na Avenida ACM. Então, quem estiver ali na região do Shopping da Bahia vai encontrar bastante retenção nesse início de manhã, assim como também a ligação Iguatemi Paralela, que realmente não tem o que fazer nesse início de manhã. Mas também dando uma olhadinha aqui lá no iniciozinho da Avenida Paralela, pra quem tá saindo de Simões Filho, tá vendo que tem um engarrafamento bem longo? Então, se você sai da 099, saindo de Lauro, sentido Salvador, ali na região da White and Wild, você vai encontrar bastante retenção, que tá refletindo também aqui nessa região da Orlando Gomes e também da Otávio Mangabeira, que tá saindo de Jaguaribe, tá indo sentido do Pituba, também tá encontrando bastante engarrafamento nesse início de manhã.
10: A Orla também tá engarrafada, né?
14: Tá bem engarrafada.
10: Né? Para os artistas aí.
14: Otávio Mangabeira.
10: Rapaz, os artistas tá boa ainda, minha gente? Era uma época tão boa ali.
13: Vixe.
14: Não, eu não costumo
10: ir
14: nessa região aí.
10: Esse vixe já falou
14: tudo. Generalizado.
10: Vixe,
14: todo mundo.
10: Porque você sabe, para os artistas, porque nas décadas de 80 e 90, os artistas frequentavam essa praia, né? Inclusive, se eu não me engano, aquela foto do álbum de Caetano Veloso, Cinema Transcendental, se eu não me engano, foi feita nessa praia. Aquela foto onde ele está de costas, deitado numa canga, foi feita na Praia dos Artistas, a foto. Foi feita na Praia dos Artistas, uma praia muito... É, mas hoje mudou tanta coisa, né? Vamos lá. Mas eu tô falando de praia, vamos praia do trânsito. Vamos lá.
14: A ACM também tá refletindo aqui na Avenida Juracy Magalhães, então também tá deixando bem congestionado o trânsito nessa região. Dando uma olhadinha aqui na região mais próxima à Orla, a Avenida Anitta Garibaldi também tá bem engarrafada nas proximidades ali do Jardim do Zoológico, pra quem tá ali em Ondina. Então também dá pra ver que tá refletindo um pouquinho na Avenida Oceânica. Então quem sai ali da Garibaldi, tá indo pela Cardeal da Silva, pode pegar um pouco de retenção aí também nessa região de Ondina. Vasco da Gama tá com trânsito bem lento, quem tá indo
10: ali, sempre carregado, né?
14: Não tem o que fazer. Esse início de manhã, principalmente nesse horário, das 8 até as 9 horas, fica bem complicado, que é o horário que a galera tá indo pro trabalho. Ali na região também do Dique, Costa e Silva também fica sempre engarrafado nesse horário da manhã, então acaba que um junta com o outro. A galera tá saindo da Vasco, tá pegando Costa e Silva.
10: Não tem pra onde correr.
14: Não tem pra onde correr, sempre vai pegar esse engarrafamento perto da Fonte Nova. Essa questão aqui da Avenida Centenário e Canela é realmente por conta da UFBA, dos colégios aqui na região, do Antônio Vieira também, isso engarrafa bastante essa parte da cidade. A Avenida 7, a Lafayette Coutinho também ali, acaba ficando com um pouquinho de retenção. Nem tanto, volta e meia tem um pouquinho ali de trânsito por conta de alguma obra,
10: essa
14: algum buraquinho.
10: Essa obra tá demorando, eu pego todo
14: que
10: isso.
14: Que tá demorando, né? Demora
10: essa
14: bastante.
10: Essa obra tá demorando um bocado, viu? Ali, porque eu passo por aí. Na Lafayette Coutinho, a famosa contorno, né?
13: Ah, uma das avenidas mais lindas do mundo. Não é dessa cidade linda, não. Né?
10: Eu faço questão de passar por ali por isso. Se você limpa as vistas.
14: Nossa, é uma brisa.
10: Você cai ali, que você vê aquela baía todos os santos, aí dá um brilho assim.
13: É uma joia.
10: Aí que você fala, bom dia!
13: Isso.
10: É por aí.
14: Aqui na região da Heitor Dias tem um probleminha um pouco grave, que é quem sai da Barros Reis, se tá lento na Barros Reis, provavelmente vai estar lento também na Heitor Dias, que é uma conexão muito direta, então acaba que esses dois sentidos aí ficam.

0: paralela a pegar um trânsito até que tranquilo. Na região da Cidade Baixa, por conta das obras que estão acontecendo naquela região, obra não tem jeito. Então, a Barão de Cotegipe e a Luiz Tarquinho, ou Luiz Pacheco, perdão, Luiz Regis Pacheco, também vai estar bem engarrafada nesse início de manhã e reflete também na Feira de São Joaquim, ali na Jequitaia, quem também provavelmente pega a Suburbana. Logo aí nesse início também, tá vendo?
1: Tô vendo.
0: Pega um pouquinho de lentidão ali na Suburbana. Não chega a ser um engarrafamento propriamente dito, mas é um trânsito bem movimentado. A BR-324 tá um pouquinho mais complicada pra quem tá vendo? Pra quem tá chegando em Salvador.
1: Ah, quem vem de feira,
0: isso,
1: né?
0: Quem vem de feira ali, passou do último. Perdi a palavra. Pedágio. Passou do último pedágio ali depois de Simões Filho, vai pegar um trânsito bem engarrafado. Aqui já não é nem mais trânsito lento.
1: Fala as condições da estrada que são péssimas, né? Aquela cratera lá.
0: Tá barrindo.
1: Estão dando. Algum jeito, por exemplo.
0: Vou até subir aqui na estrada do Derba, que o que me parece tá bem tranquilo nesse início de manhã também. Tá de boa. Subindo aqui um pouquinho mais para Simões Filho. Aparentemente, depois que teve lá todos esses problemas com a BR-324, dá para ver que tá bem tranquilo ainda. Ainda tem esse sinalização de obra, porque tá tendo sinalização ainda na pista, mas não chega a ser também um engarrafamento.
1: É, tendo obra, a gente sabe que obra é necessária. Agora, tu pode demorar muito, passar do prazo, né?
0: Com certeza.
1: A obra é bom. Para melhorar, tudo é bom. Agora,
0: com certeza.
1: Não pode ficar piorando muito tempo também.
0: Mas o problema maior realmente aqui em Salvador, no início de manhã, é essa região do centro. Então aí deve seguir até as 10 da manhã com esse engarrafamento aí, bem forte na paralela.
1: Tem que ter paciência, né?
0: Tem que ter paciência.
1: Valeu, Ana. Bom dia pra você,
0: eu
1: viu?
0: Que agradeço.
1: Ana Clara Ferraz.
2: Arrasou, meu.
1: Eu gostei, tá vendo? Você é bacana.
2: Todo dia agora, por favor.
1: Daqui a pouco tem metrô para o turismo com ela.
2: Verdade. Ah, e ela vai conversar com o Marcelo Froes.
0: Marcelo Froes, isso aí.
2: Regata.
0: Aratu Maragogi.
2: Fechou.
1: E tem engarrafamento também, viu? O mar tem leis de trânsito. Muita gente não sabe. Claro que tem lei de trânsito, tem. Óbvio. É, quer ver uma coisa que eu não gosto? Me perdoe quem gosta. Jet ski. Moto aquática, jet ski é marca. Eu quase fui atropelado. Aliás, eu fui atropelado por uma vez quando eu estava remando com um stand-up paddle. Né? Um amigo meu veio falar ali perto da marina. E bateu. E minha prancha caiu. É, mas não teve nada, não. Nem estragou a prancha. Mas outra vez eu estava mergulhando. Eu mergulhava ali na Baía Todos os Santos. E dentro das boias, no espaço, não era permitido entrar.
2: Sim.
1: O cara entrou, passou por cima de. Aqui em cima, ó. Aí eu falei, meu irmão, o que é isso? Ele fez, ah, casinha, é você? Eu falei, sim, sou eu. Ele disse, eu vou pegar minha namorada aqui. Eu falei, sim, mas e aí? E se tivesse? Eu estava mergulhando com óculos, né? Podia ter sido.
2: Que horror.
1: Capaz de estar aqui agora.
2: Nossa, mas é mais. Você enjoa em barco, Cazé?
1: Não, de jeito nenhum. Adoro mar, adoro barco, adoro remar, adoro. Nunca mais eu remei, mas adoro mar. Eu sou marítimo, gosto muito. Deixa eu chamar alguns cortes aqui, mas antes disso, eu ver aqui se tem participação do ouvinte, que eu chamo tanto ouvinte, gosto que ele participe dando opinião sobre qualquer assunto.
2: Ó, o pessoal que tá mandando áudio de 1 minuto e meio, saiba que vão entrar os primeiros segundos. Então,
1: aí não.
2: Foque nos 30 segundos para que seu áudio vá pro ar.
1: Kleber fala aqui que tem um caminhão quebrado na paralela, na Luiz Vieira Filho, após um colégio salesiano. Aí tem engarrafado. Deixa eu ver esse áudio aqui. Há 1 minuto. Poxa, dá uma reduzida aí, meu irmão. Dá uma reduzida aí. Deixa eu ver se tem um áudio mais ouvível. Aqui, vamos lá.
3: Bom dia, Casimiro. Bom dia, Danelli. Bom dia pra todo mundo da Radinha.
1: Bom dia.
3: Casimiro, parafraseando aí um autor que escreveu uma frase assim: ou o Brasil acaba com a saúva, ou a saúva acaba com o Brasil. Pois eu digo, ou o Brasil acaba com a extrema direita, ou a extrema direita vai acabar com o Brasil.
1: Pronto, registrada aí a sua opinião, muito bem-vinda também aqui no Jornal da Baía no Ar, nesta nossa primeira edição, muita coisa para vir ainda hoje por aqui. Olha, eu vou pedir a vocês, tem áudio aqui de 1 minuto e meio, 2 minutos, não dá para ouvir, vamos ver. Sim.
4: Bom dia, Fábio Lacerda aqui, tudo bem?
1: Tudo bem.
4: Gostaria de informar que na quarta-feira, lá no Astro Bar, na Pituba, vai ter o festival Atacadão de Comediantes. E na quinta-feira, o ator Tiago Chagas, que faz a personagem Fernandona, vai se apresentar no Teatro César Rio Vermelho. Então, queria convidar a todos para conhecer esses shows.
1: Beleza, convite feito. Ontem eu conversei aqui com a psicóloga

0: Juliana Bittencourt, e o assunto foram as bets. As bets têm despertado há um certo tempo uma grande preocupação por parte da sociedade e começou a preocupar por parte das autoridades, principalmente agora com a Copa. Eu até perguntei a ela sobre as decisões tomadas pelo governo no sentido de colocar aviso de que as apostas fazem mal, e ela falou que cigarro coloca, o povo não deixa de fumar, bebida coloca, o povo não deixa de beber. E, entre outros assuntos, ela falou, claro, ela tem vários pacientes viciados em bet, chegou a narrar aqui com a gente, alguns pacientes, infelizmente, perderam a vida por conta disso. Quando falo perderam a vida, porque eles atentaram contra a própria vida, entendeu? Assim como a gente sabe do caso do auditor do Tribunal de Contas do Estado, que foi citado, inclusive, na entrevista que eu fiz com ela, mas existem outras pessoas. E até um ouvinte ligou falando que existe um grupo de colombianos com policiais que estão praticando agiotagem para as pessoas que são viciadas em apostas, né? Dão dinheiro, ela citou o caso de um paciente dela, que chegou a pegar acho que 4 mil e poucos reais e teve que pagar 40 mil depois. Olha que nível chega. Sim. Então tem esse corte aí da entrevista com Juliana, tá? Onde ela fala sobre isso. Juliana Bittencourt, onde ela fala da procura de ajuda contra o vício e apostas que cresce em Salvador e está preocupando muito especialistas como ela. Por idade, solta esse trecho da entrevista então com Juliana Bittencourt, por favor.
1: Jogadores Anônimos aqui em Salvador, ele só funcionava dia de terça-feira, de 7 às 9. Hoje ele já tem 2 dias e cada vez mais tem gente. Antes dava 18 pessoas, 20 pessoas. Hoje a sala não está comportando pessoas. Então, muitas pessoas estão procurando, graças a Deus, ajuda, né? Mas a gente tem, ao mesmo tempo que a gente fala, graças a Deus, estão procurando ajuda, a gente também fica preocupado, né? De, olha a quantidade de pessoas que estão procurando ajuda, que estão caindo nesse encontro. Porque o jogo sempre existiu, não é de agora, né? Mas querendo ou não, as bets estão à sua mão, você não precisa ir para lugar nenhum.
0: É.
1: Quando a família já tem consciência do que aconteceu, é porque já está num nível que a pessoa não está conseguindo mais esconder, nem pedir dinheiro emprestado mais a ninguém, não tem mais para onde correr.
0: Sim, sim.
1: Então, ou o agiota já chegou na família, né, e já contou para a família, está devendo, vou matar, vou fazer, vou acontecer, ou a pessoa já está num processo de, inclusive, pensando em suicídio. Normalmente, a pessoa, quando começa a desenvolver alguma dependência, ela começa a um processo de isolamento. Começa primeiro no isolamento psíquico. A pessoa, muitas vezes, está ali, né, no evento com você, em casa com você, mas está o tempo todo ausente. Você está falando com a pessoa não está prestando atenção. Está o tempo todo no celular. Vamos pegar das bets. Então, ah, você está fazendo o quê? Ah, estou trabalhando. Ah, estou não sei o quê. Né? Se você fala assim, então larga o celular, fica irritadíssimo. Então, é uma pessoa que fica irritadíssima com muita facilidade. 3 tipos de uso, digamos assim. O que você faz recreativo, tá aqui tendo um jogo, tá aqui tendo, né, o dia de Mega Sena, o dia de não sei o que, vou lá jogar. Isso é uma coisa. Quando eu começo a dizer assim, eu tenho que jogar, eu tenho que sair, já é um segundo consumo, que é o compulsivo. Então, o que que acontece? Quando eu começo a colocar como se fosse um pagamento de luz o jogo, né, do mesmo que eu todo mês tenho que pagar luz, tenho que pagar água, tenho que pagar condomínio, então tenho que jogar, eu já tenho que começar a prestar atenção. Se eu começo a deixa eu só ficar aqui, peraí que eu já vou, estou no celular, eu já estou começando a entrar num processo compulsivo. Quando entra num processo de dependência, aí vem, muitas vezes não come, muitas vezes provoca brigas, né, para poder se isolar, para poder jogar, né, começa a pedir dinheiro emprestado e normalmente vai pedindo para pessoas diferentes. É. Então hoje pede para você, amanhã pede para o vizinho, depois pede para um colega de trabalho.
0: Completa, eu gosto sempre de destacar, está no nosso YouTube. Tô lendo aqui agora da Folha de São Paulo, tá aqui, Lula avalia faltar a debates na TV durante a campanha e o tema divide cúpula do PT, hein? Prestes a oficializar sua candidatura à reeleição, presidente Lula avalia faltar todos os debates com os demais candidatos promovidos no primeiro turno por emissoras de televisão e outros veículos de imprensa. O tema divide a cúpula petista. Parte dos aliados mais poderosos de Lula teme que, como o atual presidente é o único candidato de esquerda na disputa, ele fique muito exposto a ataques no confronto com os adversários alinhados à direita e em busca do título de opositor. Prováveis candidatos como Flávio Bolsonaro do PL, Ronaldo Caiado do PSD, Romeu Zema do Novo e Renan Soares do Missão são do campo antipetista e, se tiver oportunidade, tentarão desgastar Lula. Como não deverá haver outro candidato alinhado à esquerda nos debates, o presidente precisaria enfrentar sozinho todos os adversários. Outro grupo do partido de Lula defende sim que ele participe dos encontros para não perder a oportunidade de entrar em embates com Flávio Bolsonaro, que será seu principal adversário. Tá, então, essa possibilidade de Lula não participar dos debates. Na reportagem aqui, eu gosto claro de acreditar, Kátia Seabra e Caio Especoto, ou Espechuto, da Folha de São Paulo. Fico por aqui ainda, Sacramento, que é o dono do relógio, dá para ouvir áudio ainda?
2: Dá ainda.
0: Dá? Então, ótimo, bacana, mais um áudio aqui que chega, vamos ver.
3: Bom dia, Casemiro, bom dia, Mancada, bom dia a todos e
0: bom
3: a
0: dia.
3: Todas aí. Com relação a essas bets aí, eu queria dar uma dica para quem não sabe. Existe um aplicativo chamado Autoexclusão do governo federal, que a pessoa baixa no celular, e aquele celular que ele se deve ficar bloqueado definitivamente para fazer qualquer tipo de aposta, entendeu? Salienta isso aí pra galera aí, reforça aí que isso é muito legal. Eu antigamente apostava, ganhei dinheiro, perdi dinheiro, hoje em dia, graças a Deus, bloqueei meu celular no jogo zero.
0: Interessante,
3: né? Até arrisquei fazer uns jogos aí com um amigo lá, mas isso aí é muito bom, viu? Busca lá com o GovBR, o Autoexclusão, e aí um abraço. E se todo mundo fizer isso aí, já ajuda bastante.
0: Ô, oh, bacana, obrigado por essa informação, amigo. Muito obrigado mesmo. É. Deve ajudar muita gente, né?
4: O nome do aplicativo é Autoexclusão. Pare de apostar. Você entra com o seu login do Gov.
0: Sim.
4: E já bloqueia já solicita a sua autoexclusão.
0: Isso é bom, né?
4: E aí de todas as plataformas de sites de aposta nacionais.
0: Eu até perguntei à psicóloga se ela teria vontade de apostar. Ela disse que não. E até perguntei o seguinte: tem um limite? Porque às vezes a pessoa quer dar uma apostadazinha também, né?
4: Uhum.
0: Eu acho. Mega Sena é totalmente diferente de bet, óbvio. Mas não deixa de ser uma aposta, né? Ela falou do risco de você se viciar mesmo. E que, narrou que a gente sabe: as plataformas oferecem uma primeira aposta, lhe seduzem, entendeu? Captam você. Tipo assim, ah, eu vou ganhar. Mas aí você acaba perdendo, meu irmão. Eu, por exemplo, até comentei ontem, não foi aqui ao vivo, acho que foi com você e com ela em off, não foi da minha aposta no cruzeiro que eu fiz?
4: Sim.
0: Eu falei aqui, não, né?
4: Não sei se foi no ar.
0: Não, eu não falei no ar, não. Eu fiz um cruzeiro uma vez, e cruzeiro, pelo menos até então, se apostar, as pessoas se arrumavam todas, as mulheres, os homens, saiu de madrugada, 2 horas para o cassino do navio. Aí eu sentei numa mesa para apostar, apostei $50, perdi. Eu falei, quem fica aqui é com ele, me piquei. Na hora, que nada,
4: fora.
0: Me mandei, eu não, imagina.
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2: No Brasil ainda falta representação política para mulheres indígenas.

0: da Democracia.
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0: Muitas vezes o nosso olhar fica preso ao tamanho do problema que a gente está enfrentando. E aí a gente acaba esquecendo o tamanho de Deus que está conosco. A visão humana, ela enxerga limites, dificuldades, as portas fechadas. Mas a visão da fé, ela nos faz enxergar possibilidades, ela nos faz enxergar propósitos, ela nos faz enxergar milagres. Porque milagres acontecem e acontecem o tempo todo para aqueles que creem. Então não permita para hoje, para essa terça-feira, não permita que as circunstâncias roubem a sua esperança. Em vez de alimentar o medo, alimente a sua confiança em Deus. Quando mudamos a nossa perspectiva, nós percebemos que aquilo que parecia impossível está nas mãos daquele para quem nada é impossível. Então, para hoje, levanta essa cabeça, fixe os olhos em Jesus e siga em frente. Quem caminha pela fé descobre que Deus sempre enxerga um caminho onde nós só conseguimos ver obstáculos. Olha, muitas vezes a gente perde a visão do que realmente importa. E aí a gente fica o quê? Remoendo situações do passado que apenas nos entristece. Em vez da gente levantar a cabeça e focar nas soluções, a gente fica ali remoendo aquele problema, sabe? Problema já passou, a gente tem que buscar a solução, mas a gente fica ali relembrando, remoendo, comentando, reclamando. A gente deve buscar socorro em Deus, em Jesus, né? Diante de notícias desanimadoras, a gente tem que buscar em Deus a solução. Devemos voltar os nossos olhos para aquele que tem o poder de transformar toda e qualquer realidade. Jesus, ele quer atrair a sua atenção hoje para olhar para a solução, para buscar a solução, sabe? Ver por essa ótica da vida, olhar para Jesus, não significa ignorar os desafios, ignorar os obstáculos. Mas, Lorena, nem tem o tempo, o tamanho desse problema. Sim, quando a gente olha para Jesus, a gente tem a certeza de que os problemas, eles são pequenos comparados à grandeza do nosso Mestre. Porque quando a gente alicerça a nossa confiança nele, sabe, nós conseguimos, né? Nós temos a força necessária para vencer qualquer batalha. Eu disse qualquer batalha. Então só foca em Jesus, manda ver, levanta essa cabeça, vamos pra luta, minha filha. É de luta que se vive e de vitória também, porque todas já estão vencidas pelo sangue de Jesus. Vamos junto então, até o meio-dia. Aumenta o volume do seu rádio. Trabalhando e curtindo o sucesso. 9h14 agora.

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1: Muito bem, chegando as previsões astrológicas para você nesta manhã maravilhosa de terça-feira, 21 de julho. No primeiro bloco, a gente já destaca as previsões para Áries, Touro e também para Gêmeos. Arianos e arianas, podem surgir alguns atritos em casa logo cedo, mas o astral melhora e você ainda conta com uma dose de sorte para dar a volta por cima, tá bom? Olha, agir em parceria pode ser a melhor maneira de conseguir o que deseja na vida profissional pela manhã. Mas a lua em escorpião muda o astral e ajuda a manter o foco no que precisa, tá bom? Há sinal de mudanças, mas você sai ganhando no final das contas. Seu charme estará imbatível logo cedo e pode se apaixonar à primeira vista. Mas nem tudo é perfeito e pode pintar tensão no romance à noite. Números da sorte para hoje: 42, 51 e 53. A cor do dia é a cor preta. Bom dia para você de Touro. A lua crescente pede mais atenção à comunicação, mas também sinaliza boas novas no trabalho. A lua em escorpião favorece os relacionamentos com colegas e clientes, sinalizando boas energias para dar conta da concorrência no trabalho. Júpiter e Urano colocam os assuntos familiares em alta e favorece as finanças domésticas. Você pode comprar algo que planeja há um tempo para sua casa ou para sua família. A dois, a relação fortalece, mas cobranças e críticas podem azedar o clima à noite. Talvez as coisas não saiam como esperava com o crush. Números da sorte para hoje: 32, 53 e 33. A cor do dia é a cor amarela. Se você é do signo de Gêmeos, muito bom dia. As estrelas pedem cautela com os gastos, então vale a pena pensar duas vezes antes de abrir a carteira. Confiar demais na sorte pode ser uma furada, ok? Júpiter e Urano garantem mais facilidade nas comunicações, além de trazer muita disposição para cooperar com os colegas. E com a lua em escorpião, o jeito é focar para dar conta de todas as tarefas que vão cair no seu colo. Ainda bem que tudo se ajeita, tá? Adiante os contatinhos porque suas chances são maiores pela manhã. Há dois outros assuntos e compromissos podem tirar a sua atenção do romance. Números da sorte para hoje: 36, 56 e 27. Para você de Gêmeos, a cor para hoje é a cor branca. Já já tem previsões para Câncer, para Leão e também tem previsão para quem é do signo de Virgem. 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Bom dia! Bom dia!

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1: Oi, Câncer, tudo bem? Bom dia. Júpiter e Urano favorecem as finanças logo cedo, mas ouça sua intuição antes de tomar qualquer decisão importante. Há chance de pintar uma grana que não esperava nessa terça, hein? Os assuntos domésticos pedem um pouco mais de diplomacia pela manhã, depois tudo entra nos eixos em casa, tá? Seu jeito prático será um trunfo logo cedo. A lua em seu paraíso astral ajuda a deixar o ambiente profissional mais leve e descontraído. Há sinal de sorte na conquista ao longo do dia, mas isso muda à noite e vale driblar uma briga com quem ama, tá? Olha só, atenção para os números da sorte. 17, 33 e 26, a cor do dia é a cor cinza. Bom dia para você de leão. Leoninos e leoninas, você conta com raciocínio rápido para se entender melhor com os colegas e clientes. Mas tudo que envolve comunicação e deslocamentos rápidos pede atenção redobrada no início da manhã. Depois, seu jeito prático será um grande trunfo para lidar com as tarefas de rotina. Júpiter e Urano ressaltam seu lado confiante e enviam good vibes para as amizades. Mantenha o astral leve e não perca qualquer oportunidade de se divertir, tá bom, Leão? O ciúme pode respingar no romance à noite, então vá com calma. Você tá na pista, os amigos podem apresentar alguém. Confira os números da sorte para hoje. Para você do signo de Leão, 18, 47, 54 e a cor do dia é a cor prata. Para você, meu amigo, minha amiga de Virgem, excelente manhã. A lua crescente pede mais cautela com o dinheiro logo cedo, mas também sinaliza boas energias para você mergulhar no trabalho. Você pode aproveitar um bom momento para gerenciar os seus recursos e agir discretamente se quiser avançar na vida profissional. E olha, a lua entra em Escorpião ainda pela manhã, deixando o astral mais descontraído. À noite, porém, não baixe a guarda com gente fofoqueira. O astral segue mais descontraído, tanto na paquera quanto no romance, mas isso muda à noite. Melhor agir com paciência, tá bom? Números da sorte para hoje, 2101 e também 39. A cor do dia, para você de Virgem, é a cor goiaba.
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1: 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Oi, Jurandir.
3: Tudo bem, Dona?
1: Tudo bem?
3: Gostaria de ouvir uma música com roupa nova. Os corações não são iguais. Feliz pra vocês e da rádio e pra todos os ouvintes que gostarem da música. Tá na sucesso, tá na boa.

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1: 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Agora 9:30.
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1: Morena Ramos!
0: Até o meio do dia aqui com você. Luan Santana agora canta Meio Termo. 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

0: confira as previsões para Libra, Escorpião e Sagitário.
1: Chegando mais um bloco das previsões astrológicas. Muito bom dia para você de Libra. A lua crescente sinaliza boas novas no serviço, mas também podem surgir alguns atritos logo cedo. O astral muda com a entrada da lua em Escorpião, que envia energias para lá de positivas para sua vida financeira. Há sinal de good vibes para o seu bolso, mas tenha cautela para não gastar demais à noite, tá bom? Júpiter e Urano animam o contato com os amigos, seja em viagem, passeio ou contato com alguém de longe. A paquera tem mais chances de engrenar se os amigos derem uma mãozinha. Melhor pega leve com ciúmes à noite, tá bom? E mais, os números da sorte para hoje. Confira juntinho comigo os números da sorte, também a cor do dia. 22, 42, 51, a cor do dia é a cor verde esmeralda. Bom dia para você do signo de Escorpião. Escorpianos e escorpianas, ficar no seu canto e cuidar do seu serviço sem se distrair será a melhor pedida logo cedo. Júpiter e Urano enviam good vibes para fazer algumas mudanças importantes na sua carreira, sinalizando o seu sucesso. A lua entra em seu signo e deixa o astral mais descontraído, inclusive no ambiente profissional. À noite há sinal de atritos com a família, mas isso logo melhora e dá para curtir os seus interesses numa boa. Um amor antigo pode atrapalhar os seus planos na paquera. Melhor diminuir o ciúme e deixar as diferenças de lado à noite, mas tudo se acerta rapidinho. Confira os números da sorte, 59, 60 e 51. A cor do dia é a cor azul clara. Bom dia para você de Sagitário. Mantenha a cabeça fria para driblar uma briga com os amigos pela manhã. Logo o bom humor dá as cartas e o astral melhora. Sobra coragem para tentar algo diferente pela manhã, ainda mais em grupo com colegas ou clientes. Depois a lua vai infernizar o seu astral e o seu pique pode diminuir, mas tarefas feitas a sós correm tranquilamente. Respeite o seu ritmo. A conquista pode surpreender, mas adiante os contatinhos com quem ama. Faça o possível para escolher melhor as palavras à noite. Ainda bem que Júpiter e Urano protegem a vida 2. Confira os números da sorte para hoje, Sagitário. 18, 36 e 39, a cor do dia é a cor azul. Já já tem previsões para Capricórnio, Aquário e também tem previsões para Peixes.

0: Confira as previsões para Capricórnio, Aquário e Peixes.
1: Sucesso 952. Bom dia. Tá na sucesso, tá na boa, capricornianos e capricornianas. Júpiter e Urano sinalizam mudanças no serviço hoje, mas tudo indica que serão positivas. Se está procurando emprego, pode ter boas novas, então foque no trabalho e não confie demais nos outros logo cedo, porque depois tudo entra nos eixos, tá bom? A Lua em Escorpião promete um astral mais leve com a galera. À noite, porém, melhor sair de fininho se alguém pedir empréstimo, porque uma amizade pode azedar, ok? O astral fica mais animado no romance se valorizar os pontos em comum. Tá na pista? Os amigos podem dar uma mãozinha à tarde. Números da sorte para hoje: 26, 17, 53. A cor do dia é a cor violeta. Bom dia para você do signo de Aquário. O astral será mais favorável para cuidar de tarefas em equipe, mas cuidado para não se distrair logo cedo. A entrada da Lua em Escorpião ajuda a focar na vida profissional e será um grande trunfo na hora de correr atrás dos seus interesses. Há sinal de novidades e há alto astral no contato com pessoas próximas, inclusive com filhos e crianças, graças à energia de Júpiter e Urano. Os astros também trazem novidades para quem está sonhando com um novo amor. A dois, drible as críticas à noite e deixe o romantismo falar mais alto. Números da sorte para hoje: 20, 27, 56. A cor do dia é a cor rosa. Piscianos e piscianas, uma ótima manhã. Júpiter e Urano ajudam você a mergulhar no serviço nessa terça. Vai sobrar garra para dar conta de tarefas e rotinas ligadas a serviços para o lar, e sua produtividade tem muito para crescer. A Lua entra em Escorpião ainda pela manhã e o seu otimismo tem tudo para ser contagiante. À noite, porém, estudos ou viagem pede um pouco mais de atenção. A distância pode ser um desafio à noite, então pense duas vezes antes de se envolver com alguém das redes sociais ou que mora longe. Pode pintar briga com o par logo cedo, mas depois as coisas melhoram. Números da sorte para hoje: 41, 05 e 32. A cor do dia é a cor azul esverdeada. 9:55 na sucesso. Bom dia.
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1: 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Oi, dona Maria. Bom dia, minha linda.
3: Bom dia, minha amiga Lorena, nessa terça-feira maravilhosa. Eu quero que você passe aquela música Não Aprendi a Dizer Adeus. Gosto muito dessa música e me deixa assim, tem muitas coisas que me marcam essa música, entendeu?
1: Tá certo.
3: Manda um beijo bem grande e tudo de bom pra minha princesa Célia com a família, pra meu filho Sérgio com a família, pra meu filho Nenê com a família, pra minha irmã Navin, te amo, minha irmã, e aparece, pra dona Beta, pra Nazaré, pro povo dizer assim todinho, que é muita gente, eu não posso dizer de um por um. Pra Nina na CSB, pra Marzé, pra Vanide e todas minhas amigas que gostaram de mim. Quem não gostar, Deus proteja,
1: Deus,
3: né?
1: Deus toma de conta.
3: Um. E pra minha neta que tá aqui comigo, viu, Lorena?
1: Tá certo, dona Maria.
3: Tô aqui
1: Maria.
3: Na luta sempre, lavando a loucinha, água na planta, pra distrair, minha filha, pra distrair. Tem dias que é saudade de meu filho que chega e dói no peito, filha.
1: Ô, dona Maria, um beijo. Bom dia todo especial, uma ótima e abençoada terça-feira. Faltam só 4 minutos para as 10 da manhã. Bom dia.

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1: 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Bom dia, gente! Agora 10 horas em ponto.
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1: Sucesso FM, muito bom dia, tá na Sucesso, tá na boa. Direto da redação, a edição das 10 da manhã. O Brasil amplia vantagem e ameaça a liderança dos Estados Unidos no agro mundial. Mestre Valdemir leva Bom Jesus da Lapa ao Mundial de Taekwondo na Coreia do Sul. Salvador facilita a atualização do Bolsa Família e do BPC para quem mora sozinho. Confira agora no Direto da Redação.
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1: O Brasil ganha força na disputa pelo posto de maior exportador agrícola do planeta. Uma análise do jornal Financial Times aponta que mudanças na política comercial dos Estados Unidos podem acelerar essa virada e ampliar o espaço dos produtos brasileiros no mercado internacional. Se a tendência se confirmar, o país fortalece o agronegócio, amplia receitas com exportações e reforça o peso da economia brasileira no comércio global. E Bom Jesus da Lapa marca presença no cenário internacional do esporte. O mestre Valdemir representa o município no Campeonato Mundial de Taekwondo na Coreia do Sul, levando décadas de trabalho na formação de atletas e projetos sociais. A participação do mestre Valdemir coloca a cidade em evidência no berço da modalidade e pode abrir novas oportunidades para o esporte regional, além de inspirar jovens atletas do Oeste Baiano. E moradores de Salvador que vivem sozinhos e recebem ou pretendem receber o Bolsa Família ou benefício de prestação continuada passam a contar com uma atualização mais simples do cadastro. Em casos específicos, o procedimento pode ocorrer sem visita domiciliar. A mudança reduz burocracia, acelera a regularização dos dados e facilita o acesso aos programas sociais para quem depende desse atendimento. Direto da redação, de volta a qualquer momento. 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

0: obrigado.
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0: Joselita. Hoje ela quer ouvir Rasta Chinelo. Eu toco pra você já já,
1: minha,
0: tá bom?
1: Minha amiga Lore,
0: bom dia, Marli. Tudo bem, lindeza?
1: Eu gostaria que você tocasse aquela música de Paulo e Paulinho, que Guilherme Silva tá junto. É, eu ofereço pra você e pra todo mundo que tá sucesso. E todos que gostam da música, né? Também. E tudo de bom pra você. Que
0: pra você também, minha linda.
1: Com Deus, pra nós todos, né? Que Deus ilumine seus caminhos. Que Deus abençoe a sua vida. Nós todos, né?
0: Amém.
1: Com Deus.
0: Você também. Essa que você pediu aí do Guilherme Silva com Paulo e Paulinho, eu não tenho ela ainda aqui na programação da Sucesso, tá bom, meu amor? Vou ficar... Não, não vou ficar devendo, não, que eu vou tocar uma do Guilherme Silva pra você, viu, ô Marli? Vou tocar uma do Guilherme, inclusive essa é a música... Ultimamente, que todo mundo tá pedindo, tá aí nas plataformas digitais, estourando essa canção do Guilherme Silva. Eu vou tocar ela pra você. Cadê? Nome da música aqui, ó, pra mim não me esquecer, deixar logo já programadinha aqui pra você, tá bom, minha linda? Um beijo, obrigado pelo carinho da sintonia. Dança Como Eu Danço, é a música do momento aí do Guilherme Silva. E a pergunta que a gente deixa no ar hoje, pra você responder, vai lá,

Vou te perguntar, quando um problema aparece, qual costuma ser a sua primeira reação? Vamos lá, você ora e entrega nas mãos de Deus, você fica muito preocupado e ansioso, você tenta resolver tudo sozinho ou você conversa com alguém de confiança e segue em frente. Eu sempre deixo aberto aqui para você falar a sua opção. Hoje eu vou fazer de uma forma diferente. Eu vou colocar aqui as letrinhas. As letrinhas vão enumerar melhor, né? Isso, vou enumerar. 1, 2, 3 e 4, tá? Olha só, resposta número 1. Volta pra pergunta. Quando um problema aparece, qual costuma ser a sua primeira reação? Assim fica melhor? Pronto. Vou te dar as opções. Número 1. Oro e entrego nas mãos de Deus. Número 2, fico muito preocupado e ansioso. Número 3, tento resolver tudo sozinho. Número 4, converso com alguém de confiança e sigo em frente, tá? Então você me responde aí, é o número 1, 2, 3 ou 4? Como é que rola aí na sua casa? Quando pinta aquele problemão e você fala, Jesus amado, e agora? Você corre, número 1, ora e entrega nas

0: 680.
1: Bom dia,
0: Sônia.
1: Seja abençoada por Deus, para você, para nós todos, né, Lorena?
0: Amém, minha linda.
1: Dia, né?

0: Tchau, gata.
1: Tchau, meu amor. Um beijo.
0: Fica com Deus.
1: Você um também. Deus te abençoe sempre.
0: Tudo de bom. Bom trabalho. Tá na sucesso, tá na boa. Fica com Deus, amiga.
1: Valeu, minha linda. Um beijo grandão. Oi, Lori. Bom dia, bom dia. Amém hoje sempre. Lori, vou responder o número 2. Eu fico muito preocupada porque eu sou muito ansiosa. É a Vânia. Ô, Vânia. A ansiedade consome, né, amiga? Ô, meu Deus. Ó, pula lá pra resposta número 1. Na hora que bater, que o problemão chegar antes da preocupação, corre pra Deus, ora, entrega na mão de Deus. E aí você vai ver, o negócio vai dar uma melhorada, tá bom? A Maria, lá da 2. Lori, eu escolho a opção 1. Aprendi que quando eu entrego primeiro nas mãos de Deus, meu coração vai ficar mais tranquilo. Verdade, minha linda. Muito bem essa resposta aí. Bora entregar pra Deus antes das preocupações, né? Luciana, a Lucy, da 13. Eu escolho a D, Lorena. Conversar com alguém de confiança e busco Deus também. Entrego nas mãos de Deus. Mas eu tenho uma amiga de confiança que eu converso e deixa mais leve. Verdade. Muito bem, cada um vive a realidade.

0: Bill Gees, aqui no som da Sucesso FM.
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0: Agora 10h32, eu já volto.
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0: 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São 10 da manhã, 35 minutos. 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

0: obrigado.
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Bom dia! Vem cá, deixa eu falar com você. 10h47. Já deixou seu recadinho aqui pra gente? 3620-1680. Pra você mandar o seu recadinho aqui no WhatsApp e participar do nosso programa de hoje. Vem cá, vem cá, vem cá.

0: síntese aqui, meu Deus do céu, Ale. Vou trazer aqui o áudio do Ale pra vocês. O Ale englobou tudo junto. Oi, fala comigo, então, bom dia.
1: Eu achei bem legal aí. Enquete hoje. Então,
0: Então.
1: Você colocou.

0: amigo até se tornar inimigo. Quando se torna inimigo, todo o seu problema vai ser exposto e jogado aí na peneira. Poucos, quando você está passando pelo pior, né, vai estar ali pronto para te dar a mão, te, uma palavra amiga, botar você para cima ou até mesmo, juntamente contigo, resolver aquela situação. Mas, em primeiro lugar, a pessoa ora e coloca nas mãos de Deus. Mas como é do ser humano, né, ser apressado, né, e nunca
1: querer resolver do nosso jeito.
0: Isso aqui é, porque o tempo de Deus nunca é o tempo do ser humano. Aí a pessoa parte para a segunda opção que você falou. E aí depois
1: fica preocupado,
0: tenta resolver a situação. E por último faz o errado, que é não esperar a primeira opção, que é esperar em Deus, e sim contar para um amigo.
1: Verdade, né? Ale, gostei.
0: E em seguida vai estar tudo no ralo. Aí se a pessoa fosse escolheria a opção 1, que é orar e botar na mão de Deus e esperar que o melhor aconteça.
1: Viu aí?
2: Bom dia.
1: Ale, arrasa demais esse menino. Ale Borges. Deu a volta e, na verdade, a gente faz. Eu já coloquei na ordem mesmo, Ale. O propósito era esse. Você pensou aí, jogou duro. Lorena, os quatro. A gente faz os quatro. Agora, tem uma questão nesse quarto aí, que é converso com alguém de confiança e sigo em frente. Eu falo sempre isso aqui no rádio. E serve até como um alerta. Não é que você não pode mais confiar em alguém, não é que você não pode mais ter uma amizade, não é isso. É porque às vezes você tem um problema e quando você conta para uma pessoa, você vai ter dois. Não é sempre, toda regra é exceção, não é isso não. Mas olha assim, às vezes você tá com um problema, né? Você vai falar pra pessoa.

Pra que eu fui abrir a minha boca? Agora diz pra mim, não é assim? Já aconteceu com você? Você tava com um problemão e aí você foi desabafar com alguém e aí esse alguém tornou aquele problema pior e você falou, pra que eu fui falar com fulano, Jesus? Pra que? E aí você ficou com dois problemas. Já aconteceu isso com você? Você tem um problema, contar pra alguém ficar com dois? Então, tem que vigiar, né? Vigiar, o Ale falou bem. Beijo, Ale, bom dia pra você. Na Sucesso 10h50, Olindina Alves está acompanhando a gente direto de São Paulo, através do nosso

0: de uma da Cyndi Lauper. Beijo pra você, bom dia especial. Oi, Marli.
1: Agora eu costumo assim. Quando eu, às vezes eu fico preocupada, a gente só tem que orar, que pedir a ele, né? A Deus iluminar os caminhos da gente e tirar tudo que for ruim da mente da gente e da pessoa também, né? E se tiver acontecendo algum problema, Deus, só ele pode nos liberar, né? Tirar as coisas ruins da mente e limpar nossas mentes, né? Porque só ele pode, né? Ninguém pode, nós ninguém. Mesmo assim, às vezes as pessoas, a gente conversa, a pessoa dá uma palavra amiga.
0: Uhum.
1: Às vezes a gente se concentra, mas nem tudo é o que Deus faz por nós, né? Faz e fez. E todos os dias, todas as horas, você sabe que a gente tá falando com ele, ou baixo, ou alto, pode ser em qualquer lugar, ele tá ouvindo a gente, qualquer lugar. E é isso aí.
0: Muito bem, Marli, um beijo pra você, lindona. Sucesso! 10h52. Oi, Ivete.
2: Aqui é a Ivete, que mora na Grovilha 7. Eu queria pedir um louvor, sabe? Louvor de Anderson Frei. É, pra me ouvir e também pra minha mãe, neném, que tá na Grovilha 7. Meu cunhado também, Renan. E também pra minha irmã Demo. E pra todos, e minhas amigas, umas amigas minhas. E eu fui pra Vanessa, minha colega, que eu gosto, ela é muito legal.

0: Louvores, né? É, toca também no coração da
1: gente.
0: Com
1: certeza.
0: E Deus faz, né, tudo na nossa vida. E pra mim mesmo também. Que gosto de ouvir louvores também. Se você não tiver, né, de Anderson Frei, aí você convoca um rei de um louvor aí, né? Que eu também não sei, né, se na rádio tem, né, Anderson Frei. E boa terça-feira aí pra vocês da rádio.
1: Valeu, Ivete! Um beijo pra você, bom dia! Lori, aqui é Claudiana. Lori, eu converso com uma pessoa da minha confiança, minha melhor amiga, minha irmã. Eu desabafo com ela, depois com a ajuda do meu bom Deus. Eu sigo em frente, assim eu vou resolvendo aos poucos. Beijos, Lori! Que linda sua resposta, menina! Linda demais a sua resposta. Um beijo pra você, Claudiana. Acompanhando o nosso programa, a Vanessa. Oi, Vanessa.
2: Bom dia, Lorena.
1: Bom dia, tudo bom, minha linda?
2: Menina Veneno, todo dia ligadinha aqui, viu? Escutando a Sucesso. Quando dá 9 horas, eu já ligo o radinho pra escutar. Tá na Sucesso, tá com Lorena Ramos.
1: Valeu, minha linda. Um beijo pra você, a Vanessa, gente. Ela mora lá no assentamento Curral das Vargens. Um beijo bem grandão pra você, pra todo o pessoal aí do Curral das Vargens, sempre na sintonia da Sucesso.
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1: Agora com você, participa do nosso programa 3620-1680. Responda o nosso Solta o Verbo de hoje. Como diz a lei aí, eu coloquei tudo enumerado pela ordem já certinha para você. Quando pinta um problemão na sua vida, como é que você resolve? Primeiro, qual a sua primeira reação, na verdade? Você ora, entrega nas mãos de Deus, fica muito preocupada e ansiosa. No terceiro, tenta resolver tudo sozinho. E no quarto, conversa com alguém de confiança e segue em frente. Você responde para mim no 3620-1680.

0: Que flashback de responsa pra Ivete, da 7, Anderson
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1: E a hora certa.
0: Confira comigo, 11 da manhã, 4 minutos, na Sucesso Bom Dia.
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11:05. Confira agora no Direto da Redação. O Brasil amplia vantagem e ameaça a liderança dos Estados Unidos no agro mundial. Mestre Valdemir leva Bom Jesus da Lapa ao Mundial de Taekwondo na Coreia do Sul. Salvador facilita atualização do Bolsa Família e do BPC para quem mora sozinho. Confira agora.

0: força na disputa pelo posto de maior exportador agrícola do planeta. Uma análise do jornal Financial Times aponta que mudanças na política comercial dos Estados Unidos podem acelerar esta virada e ampliar o espaço dos produtos brasileiros no mercado internacional. Se a tendência se confirmar, o país se fortalece e o agronegócio amplia as receitas com exportações e reforça o peso da economia brasileira no comércio global. E Bom Jesus da Lapa marca presença no cenário internacional do esporte. O mestre Valdemir representa o município no Campeonato Mundial de Taekwondo, lá na Coreia do Sul, levando décadas de trabalho na formação de atletas e projetos sociais. A participação coloca a cidade em evidência no berço da modalidade e pode abrir novas oportunidades para o esporte regional, além de inspirar jovens atletas do Oeste Baiano. E moradores de Salvador que vivem sozinhos ou recebem ou pretendem receber o Bolsa Família ou benefício de prestação continuada passam a contar com uma atualização mais simples do cadastro. Em casos específicos, o procedimento pode ocorrer sem a visita domiciliar. A mudança reduz burocracia, acelera a regularização dos dados e facilita o acesso aos programas sociais para quem depende desse atendimento. Direto da redação, de volta a qualquer momento. 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
12: Sucesso, 11 da manhã, 14 minutos, bom dia. 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São 11 horas mais 15 minutos.
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0: Tá na sucesso, tá na boa. São 11 horas 20 minutos agora. Bom dia pra você que se liga aqui na Sucesso FM. Fala, Bianca.
3: Batista, Fabiana Gregório Vilão, Amado Batista, meu pai, minha mãe, minha irmã Bruna, minha irmã Vanessa, minha irmã Renata. A música de Amado Batista, meu pai, minha mãe, Bianca Gregório Vilão.
0: Valeu, minha querida. Um abraço pra você. Obrigada, viu, Bianca, pela participação. Oi, Dei, bom dia.
4: Bom dia, minha amiga Lorena. E Lorena, como é que tá vocês aí? Tudo bem? Tudo na paz? Lorena, quero mandar um alô pra minha família da Nova, minha mãe, minhas irmãs, meus meninos, meninas, todos conhecidos da família Nova, todos conhecidos da família 10, da família 11, da família 12, Tumarim, Pimenta, Mineira, Mata Verde, todos aqui de Taquari, todos os amigos do Tabuleiro, boa sorte. E sobre a procura de hoje, Lorena, eu acho que é a missão 1, né? Porque a gente tem que entregar todos os nossos problemas na mão de Deus.
0: Verdade.
4: Se Deus não resolver o nosso problema, quem é que vai resolver? O ser humano aqui da face da terra vai resolver? Não vai. Quando resolve de um jeito, maltrata de outro. Porque o ser humano hoje em dia, é difícil você tiver um ser humano para você ter confiança de você dedicar a sua necessidade, o seu desespero para alguém. Então, o certo é você entregar na mão de Deus e deixar que Deus o resolva da maneira que ele vê que você merece. Deus só dá o frio, dá a coberta conforme o frio, né? Então, é a coisa mais certa você entregar seu problema na mão de Deus, porque Deus é que é sobre tudo, né? Tá na sucesso, tá na boa. Sucesso é show, papai. E você roda uma boteira na programação pra mim.
0: Pode deixar, viu, Dei? Gostei da sua resposta, que maravilha, muito
5: bom
0: bem.
5: Dia,
0: bom dia.
5: Aqui é Elba da Globo.
0: Oi, Elba, tudo bem?
5: Queria oferecer uma música, um beijo pra Sidão, que eu já dei um beijo agora na boca dele. Eu quero oferecer uma música de Calcinha Preta. Para Evelyn Família, de Bom Jesus da Lapa, Fabrícia, Capri, Galega. Galega. E? Quando era doido. Deixa eu ver quem mais. Ezi também, família. Nadi também, família. E todos. E as minhas, um beijo também, mó das mangas. Fala pra ele que não cheira, não, que só merece as mangas, mó do suco.
0: Que obrigado, delícia!
5: Pedro Henrique também, Dona Lenô. E quem tiver na escuta vai pra

0: boca de Sidão. Olha, menina, apaixonada. Beijo pra você, viu? 11h23. Bom dia.
1: Perturbada da minha cabeça.
0: O que você faz quando você tá perturbada da cabeça?
1: Eu saio de casa, conversar com minhas amigas.
0: É, isso é bom.
1: Peço pra Deus tirar tudo que tem na minha cabeça e seguir minha vida pra frente.
0: Oh, que maravilha.
1: Porque a gente tem muito problema e ninguém pode resolver nada. Então quem pode resolver só o Pai do Céu. A minha pergunta é essa.
0: Valeu, minha linda. Um beijo. A dona Neide disse, Lori, confesso que muitas vezes eu sou a número 2. Fica preocupada, né? Preocupada e ansiosa. Mas depois eu oro e Deus acalma meu coração. Nem sempre é fácil, mas Deus nunca deixa a gente sem resposta. Muito bem, que maravilha. Que bom, gostei. Todo mundo participando aqui do nosso programa de hoje. Ah, o Antônio diz, Lorena, muito bom dia. Lore,

0: lugar, né? Onde está a nossa esperança, onde está ali o descanso para o nosso coração. Isso é muito, mas muito bom mesmo. Se você ainda não respondeu, se você quer saber, chegou agora, está perdida. E qual é a pergunta do dia, Lorena? Quando um problema aparece, qual costuma ser a sua primeira reação? Primeiro, você ora e entrega nas mãos de Deus? Segundo, você fica muito preocupado e ansioso? Terceiro, você tenta resolver tudo sozinho? Ou quarto, você conversa com alguém de confiança e segue em frente, tá? Responde aí pra gente no 3620-1680.
1: Bom dia, fala, Lore, bom dia, como é que
0: bom
1: tá?
0: Bom dia, assim,
1: tudo bem?
0: Lore,
1: sobre esse tema aí, sobre algum problema que eu mesmo, com meus problemas, quando eu sinto mesmo, eu primeiramente a Deus Nossa Aparecida, eu falo com minha mãe, com minhas irmãs e meu irmão, coluída e família, né?
0: Uhum.
1: E meus dois filhos e minha cunhada Bel, que as palavras dela, muito bonita demais e me fortalece.
0: Ai, que coisa
1: palavra
0: boa.
1: Dessa família, gratidão ao Senhor.
0: Que
1: muito
0: maravilha,
1: obrigada, Deus
0: Selma.
1: Abençoe. Tive a música, minha princesa, qualquer música passe pra mim, por
0: agora
1: favor.
0: Mesmo.
2: Também. 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
0: 11:26, Amado Batista. Alucinação. Tá na sucesso, tá na boa. Bom dia.

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1: Sucesso, bom dia, gente, 11:30.
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1: Sucesso, 11h44, bom dia, fala NASA.
2: Bom dia, minha gata.
1: Bom dia, minha amor.

0: todo mundo, tá bom? Gostaria que minha filha me passasse aquela música aí de Zé Camargo Luciano. Brigue comigo, mas não vale amor. Ofereço pra todos que gostar da música, tá bom? Um abraço, minha filha. Fica com Deus e um bom dia pra tu. Uma boa terça-feira pra você e sua família, viu, Lani?
1: Muito bem, meu amor. Um beijo. Que saudade de você, menina. Pois é, o Ale passou por aqui hoje. Beijo, beijo, beijo, Nasa. Tudo de melhor. Oi, Sônia. Fala aí.
2: Ei, Lorena. Eu sempre, eu jogo tudo nas mãos de Deus. Que Deus é quem resolve tudo, né? A gente tem que orar e jogar tudo nas mãos de Deus. Que com Deus é, resolve tudo, né?
3: Muito bonito.
2: Tchau, Lorena. Beijo.
1: Tchau, meu amor. É isso mesmo. Um beijo pra você. Bom dia. Sônia falou tudo, né? Entregar nas mãos de Deus e confiar só nele, somente. 11:45

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0: muito obrigado.
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2: 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E por aqui no seu rádio a gente começa mais uma edição das últimas do esporte nessa terça-feira, dia 14 de julho. Com o maior prazer do mundo, eu sou o De Luca, levando até você todas as informações sobre o mundo da bola.
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2: Vamos começar falando de América de Minas e Londrina, que ficaram no empate na noite de ontem pela 17ª rodada da Série B do Campeonato Brasileiro. No estádio do Independência, em BH, as equipes empataram em 1-1, resultado que mantém o Coelho na lanterna da competição e o Tubarão na beira de entrar no Z4. Segovinha abriu o placar para o América de Minas na primeira etapa. O Londrina empatou com o Iago Lincoln no segundo tempo.
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2: Ceará e Atlético empataram em 0-0 no PV nesta segunda-feira pela 17ª rodada da Série B do Brasileiro. O Vozão soma 18 pontos, é 17º e segue na luta contra o rebaixamento. Já o Atlético tem 23 pontos e é o 12º.
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2: O São Paulo fechou mais um reforço. O zagueiro português Domingos Duarte, de 31 anos, vai defender o tricolor até dezembro de 2028. O defensor chega de graça, já que encerrou o contrato com o Getafe. Essa será a primeira vez que Domingos joga na América do Sul. Na última temporada, ele fez 35 jogos pelo Getafe, com um gol e uma assistência. Tô de volta daqui a pouquinho, já trazendo mais informações. Fique ligado.
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0: 12h04. Boa tarde, a família serramalense. Boa tarde, a família brasileira. Deixa eu pedir licença, como sempre faço, a família, para que a gente possa adentrar no seu lar sagrado, no horário do seu almoço. São 12h04 na Bahia, 12h04. Com a sua permissão e com as bênçãos de Deus, nós estamos começando mais um Jornal da Sucesso. Hoje é terça-feira, 21 de julho de 2026. A partir de agora, até às 13h30, nosso povo, nossa gente, livre soberanamente, fica sabendo de tudo. Deixa eu pedir a benção aqui, a benção vovó, vovô, titio, titia, mamãe, papai. A sua benção. E que Deus abençoe a você, jovem, a você, Piquitito, que está nos acompanhando. 12h05, 12h05. O Jornal da Sucesso começa com a equipe que já está formada. Das reportagens, a responsabilidade, ele que está na co-apresentação. Josemar Areda, o menino do Taquarinópolis, do Taquari. Boa tarde, Josemar.
1: Boa tarde, Fábio, ouvintes e quem tá passando aqui em Serra do Ramalho, por acaso ligou o rádio aí, né, Fábio, na Sucesso FM, caiu na sintonia, continue aí com a gente. Pra você também que tá saindo de Serra do Ramalho, chegando, boa tarde a todos.
0: São 12h05. A menina do Mariápolis, Cassandra Maia, vai atender a você com muito carinho no 3620-1680. Esse é o número que você participa, que você manda a sua mensagem de voz, de texto, o seu elogio, a sua reivindicação, ou apenas para dizer estamos ligados, a família aqui ligado no Jornal da Sucesso. Manda a sua mensagem, eu quero te ouvir, seja de texto ou de voz. Onde você ouve a Sucesso, onde você se liga no Jornal da Sucesso. A direção administrativa e a apresentação é desse amigo de vocês. A direção geral do Grupo Roriz de Comunicação. Rádio Sucesso FM, Pontal FM. A direção é dele, Erivaldo Roriz, Lio Roriz. Do outro lado tem você, que é a peça fundamental do sucesso da 95.5. Vamos aos destaques de hoje.
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0: Hoje nós vamos falar de defesa do consumidor. Nós vamos receber Eduardo Pontes, presencial, ele que é diretor de ações educativas do Procon Bahia. Ele vai estar ao vivo conosco aqui no estúdio.
1: E iniciou ontem a campanha de vacinação antirrábica em Serra do Ramalho.
0: Governo destina 547 milhões de reais para ressarcir beneficiários do INSS.
1: E esportes, aconteceu no último sábado, a final da quarta Copa Arena da Baixada. Real Barreiro foi campeão.
0: ProUni atinge marca histórica com mais de 529 mil inscrições no segundo semestre. Caixa libera distribuição do lucro do FGTS e realiza pagamento do Bolsa Família para o NIS Final 2. Aumenta o volume do rádio. 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

0: 12:09, 12:09. O valor é merecido, apesar de eu achar pouco para o estrago psicológico, financeiro que foi provocado com os milhares de aposentados e pensionistas no Brasil. O Ministério da Previdência Social e o Instituto Nacional do Seguro Social confirmaram a destinação de 547 milhões de reais para ressarcir aposentados e pensionistas atingidos por descontos associativos não autorizados diretamente em suas folhas de pagamento. Nós já acompanhamos diversos escândalos de corrupção no país, mas até o momento, até vir um novo escândalo, eu diria que esse escândalo e essa corrupção foi uma das piores, desde que eu me entendo por gente, desde que eu acompanho a política econômica do nosso país, uma das mais devastadoras e cruéis da história. Por quê? Porque essa atingiu pensionistas e aposentados que, no final da sua jornada de vida, depois de contribuir por anos e anos com a Previdência, tiveram ao longo de meses e até anos um valor que para alguns pode se achar pequeno, mas de uma forma cruel. E trata-se do desfecho necessário para uma prática odiosa que se alastrou nos últimos anos, onde entidades de fachada, valendo-se de brechas regulatórias e do vazamento ilícito de dados cadastrais, aplicaram mensalidades indevidas nos contracheques de milhões de segurados. Para quem vive com salário mínimo, a subtração de 30, 50 ou 100 reais representa a privação do remédio na farmácia e da comida na mesa. A devolução do dinheiro operacionalizada pelo INSS através de acertos diretos na folha ou por meio de requisições de pagamento cumpre um papel pedagógico rigoroso. Não basta apenas devolver o numerário subtraído. O Estado brasileiro tem a obrigação moral e constitucional de punir criminalmente as entidades responsáveis por tais fraudes e tentar blindar mais de forma definitiva o sistema previdenciário contra a ganância de atravessadores. O dinheiro do pensionista, do aposentado, que construiu essa nação ao longo de décadas, merece ser respeitado, ter respeito absoluto. Porque diversos aposentados e pensionistas que hoje têm os seus valores com mais de até 30, 40%, quando não ultrapassa a casa dos 50%, direcionado para a compra de medicamentos para a sua sobrevivência. É algo cruel o que aconteceu no nosso país. Eu diria que um dos escândalos, que muita gente já está esquecendo, um dos mais cruéis da história do Brasil, dentro do INSS, dentro da Previdência. E lógico que teve anuência de muitos que têm grandes salários. E que, se analisássemos com frieza, não precisariam usurpar valores de 30, 40 reais de cada aposentado e pensionista mensalmente. O que para alguns pode parecer pífio, pequeno, mas 30, 40 reais faz uma diferença tremenda na hora da compra de um medicamento, de um alimento, para quem recebe tão pouco, que são os nossos pensionistas e aposentados, na sua grande maioria no Brasil. De trabalhadores que recebem esse valor, que não é nenhum favor, até porque ao longo da sua jornada de trabalho contribuiu mês a mês como contribuímos hoje. Então, esses 540 e poucos milhões, 547 milhões de reais, ainda é muito pífio para a crueldade que foi a crueldade que foi esse escândalo e esse roubo escancarado que foi dos nossos aposentados e pensionistas. Josemar Arida.
1: É, Fábio, quando você falou do maior escândalo que teve, né, a gente pode colocar aí aquele que afetou diretamente, né, a população. Todos afetam. Mas isso aí chegou num público que tem a renda aí comprometida já com muita coisa, de uma forma que acho que não teve nenhum outro, né? A gente pode ver que o Brasil tem vários escândalos de corrupção, vários mesmo, mas quando chega nesse do INSS, esse aí foi o que chegou na ponta mesmo, assim, pesado. Né? Não foi aquela questão, os outros, não, tinha desvio de dinheiro, aumentou um negócio aqui porque tinha esse outro desvio, mas esse aí foi direto na conta do pessoal mesmo, né? Na conta do necessitado, daquela pessoa que já tem o dinheiro comprometido, que já trabalhou, já contribuiu. Esse aí foi o maior e vai entrar pra história, né? E era um escândalo, uma corrupção anunciada há tempos, né? Só não sei o que acontecia, que ninguém ia a fundo, que era só processo, o povo entrando na justiça, estão descontando 50, 60, 100, cadê meu dinheiro? Fizeram um empréstimo de 10, de 3 mil, de 2 mil, de 4 mil na minha conta, ia lá pra justiça, alguns juízes negavam, outros davam favorável, e demorou, isso aí tem mais de 10 anos que acontece, e demorou estourar o escândalo, né? Demorou demais, então
0: quantas agora... vidas não foram sacrificadas com o alimento ou com o medicamento porque não teve 30, 40 reais naquele mês na sua conta?
1: Eu conheci pessoas, sabe?
0: Pra
1: 600
0: comprar.
1: Reais recebia. 600 reais. Na aposentadoria de 1.200, que era na época. Porque não sabia pra onde ia o outro 600. Aí falava, mas por que só tem 600 na minha conta? Tinha lá 4, 5 empréstimos que a pessoa nunca viu o dinheiro desse empréstimo.
0: E comprovadamente não foi tomado por ela?
1: Não foi tomado por ela. E quando chegava, buscava nos bancos, os bancos falavam, não, tem um empréstimo, tem que pagar. E aí a maioria, o grande problema é que a maioria dessas pessoas, eles não têm tanta informação, então não tinha quem fazer algo por eles, que vai no advogado, às vezes nem ia, né? O advogado falava o que tinha que fazer, aí eles achavam que não ia dar em nada e deixava pra lá, acabava deixando, né? Que é o que aconteceu, que eles permaneceram, porque assim, logo no início, você pega muita gente entrando na justiça, tinha se descoberto antes, mas como pegou o pessoal mais simples, aí foi prolongando, né? Foi prolongando e acabou que deu nisso aí. Maior, acho que se colocar na América Latina aí, a maior corrupção que teve aí é essa aqui agora do INSS.
0: São 12 horas e 19 minutos, meio-dia 19. Nós vamos ao show do intervalo. já já nós estaremos recebendo aqui nos estúdios. Já tivemos a participação dele diversas vezes, tirando dúvidas, né? E hoje temos a honra de recebê-lo presencial. Eu estou falando de Eduardo Pontes. Posso chamar de amigo porque ele sempre trouxe muitas informações aqui pra gente, sempre que solicitado. Eduardo Pontes, ele é diretor de ações educativas do Procon Bahia. Isso mesmo, do Procon Bahia. Você lembra o Eduardo sempre naqueles momentos de campanhas, né? Época de Páscoa, final de ano, material escolar, a gente estava sempre buscando para ele trazer as informações, pois ele já hoje está presencial. Você tem alguma dúvida sobre o trabalho do Procon? Você tem alguma dúvida sobre compras que faz no comércio, serviços de internet, consumo de energia, produtos em mercados? Hoje aproveite para tirar todas as dúvidas, porque hoje é ao vivo. Depois do show, do intervalo, esse é o nosso entrevistado. Mas me diz o seguinte, José Marida, nós tivemos aí, nas últimas 24 horas, 172 pacientes atendidos no Hospital Municipal. Foram 172 pacientes atendidos nas últimas 24 horas no Hospital Municipal. Diria que um número alto, né, para o que estamos acostumados, né? Então, portanto, um número alto para o que estamos acostumados, que é um número de 120, 130, né? Então, portanto, nós temos aí um número de 172 atendimentos nas últimas 24 horas. Antes do show. Sim.
1: É bem alto, né?
0: É alto. Bem alto. É alto. É um número alto nas últimas 24 horas no Hospital Municipal de Serra do Ramalho. Yuri Renan, final da quarta Copa Arena da Baixada foi no último sábado.
1: Isso, último sábado.
0: E ele traz os detalhes no comentário. Yuri, boa tarde.
2: Boa tarde a toda a equipe da Rádio Sucesso, boa tarde a todos os ouvintes. Passando aqui para falar sobre a grande final da quarta Copa Arena da Baixada, que foi realizada no último sábado. Agradecer primeiramente a Deus por esse momento, né? Mais um evento realizado com sucesso, né? Graças, né, a todas as equipes participantes, a todos os atletas. Parabenizar a todos os representantes de equipes, que são os verdadeiros guerreiros, né? Que são os líderes dessas equipes, que lideram elas, né? Levam seus atletas ali, gastam bastante, investem, né? A gente sabe que o apoio é pouco, né? Aqui no nosso município. Eu, como sou coordenador de eventos, estou ali à frente, né? Eu vejo a dificuldade de cada uma das equipes para poder participar desses eventos. Tem todo o gasto, investimento com transporte, com uma bebidinha ali depois do jogo, inscrição, uma chuteira, um uniforme. Tudo é investimento, né? E muitas vezes esses guerreiros estão à frente e são apaixonados, né? Amantes do esporte, e fazem acontecer essa competição. E já eu parabenizo a todos eles. Agradecer também a todos os torcedores que estiveram presentes. Foi uma festa linda na final, em especial a torcida do Barreiro Grande, que deu um show, né, na final. Muita torcida do Barreiro Grande, muitas pessoas, torcida bem organizada, vibrou bastante pro Routinho até o título. Eu tenho certeza que aquela torcida ali fora passou, né, força e energia para os atletas dentro de campo. Parabenizar também a todos os colaboradores, né, que fazem esse evento acontecer também. Em especial ao vereador da Área Baixada, que é um idealizador da competição, né, que está sempre ali à frente da competição, dando total suporte, dando total apoio. Toda a equipe de arbitragem, gandulas, enfim, todos que fizeram acontecer esse grande evento, que mais uma vez foi um sucesso, né? Um sucesso dentro e fora de campo. Falando sobre a partida, né? Sobre a final, foi um jogo bastante disputado. O UFC Vaca já teve a maior posse de bola durante o jogo, mas quem saiu na frente foi o time do Real Barreiro. O Real Barreiro marcou com o Natan. O Natan subiu, né, de cabeça, fez um belo gol de cabeça e abriu o placar. E desde daí em diante, né? Foi pressão total da equipe do UFC Vaquejada, onde faltando 30 segundos para finalizar a partida, eles conseguiram empatar o jogo com o gol de Robson. Robson aí que disse lá em campo, né? É um atleta bastante qualificado, jogou muito na final, né? Mereceu também esse gol. E a partida terminou em 1-1. Nas penalidades, apareceu a estrela do goleiro Wallace. O Wallace, né, que defendeu as penalidades, e deu o título à equipe do Real Barreiro, né? Parabenizar toda a equipe do Real Barreiro, também a Cervaquejada, por ter chegado até a final. O evento aí que tivemos como artilheiro, o Ian Castro, da equipe do Real Barreiro, com 5 gols. O melhor goleiro foi o Wallace, também da equipe do Real Barreiro, que foi decisivo, né, durante toda a competição, inclusive na final. E o melhor treinador foi o Cristiano, né, o Cris do Vila Nova Jaguaré, que foi o eleito melhor treinador da competição. E, enfim, foram muitos jogos, né, muitos gols, belas jogadas. Eu acredito que toda a população, né, todos os atletas, torcedores, já estão com saudade, né, da competição, da Copa Arena da Baixada. E dizer que ano que vem, né, estaremos juntos novamente em mais uma competição. E agora em nova data, iniciando no mês de maio, né, finalizando em julho. É uma nova data, o pessoal está se acostumando. Mas tenho certeza que a cada ano que passa, né, a gente faz o possível para poder coordenar, né, a Eurosports, que está coordenando a competição, faz de tudo para poder realizar da melhor forma possível essa Copa Arena da Baixada. Parabenizar também, jamais poderia esquecer, e toda a equipe, né, dos amigos da Baixada, que é o Gilmar, o Val, Rosenildo, são ali as pessoas que deixam tudo pronto para que quando os atletas, né, chegam, as equipes chegam, tá tudo pronto ali, o campo marcado, já tudo molhado, né, para evitar poeira, as barracas ali, tudo organizadinho, para poder acontecer esse grande evento. No mais, é agradecer a todos, né, todos aqueles que diretamente ou indiretamente fizeram acontecer essa competição, e até o próximo ano.
0: Tá aí, esse é Yuri. Yuri, Reinan, muito obrigado, né, pela sua participação, trazendo aí as informações do que foi a final da 4ª Copa Arena da Baixada. Eu vou ao show do intervalo e eu volto já trazendo muito mais para você, né, que está sintonizado. A gente vai falar de Procon agora, viu? Você que está sintonizado, nós vamos falar de Procon. 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

0: 12 horas 39 minutos, meio-dia e 39. No dia a dia, todos nós somos consumidores. Compramos no comércio local, contratamos serviços de internet, consumimos energia, buscamos produtos nos mercados. Mas você sabe exatamente aonde, até onde vão os seus direitos quando algo dá errado? Ou melhor, você sabe como o PROCON atua para prevenir abusos e educar tanto quem compra quanto quem vende? Hoje, no Jornal da Sucesso, eu já fiz uma prévia, mas vamos entender a fundo essa relação de consumo. Estamos recebendo com muito carinho aqui Eduardo Pontes, diretor de ações educativas do PROCON. Você já ouviu ele diversas vezes, você já ouviu ele várias participações aqui durante o ano, para falar sobre a dinâmica do órgão, a importância da conscientização do cidadão e como a informação é a melhor ferramenta para garantir um mercado justo e equilibrado para todos. Eduardo, seja bem-vindo à Rádio Sucesso FM. Boa tarde, Eduardo.
1: Boa tarde, Fábio Silva. Boa tarde, José Marida. Cumprimentar o apoio aí de Cassandra também, né? É uma satisfação muito grande estar aqui de forma presencial nessa emissora, que a gente já teve a satisfação de, por muitos momentos, por muitas oportunidades, né, mandar mensagem aí em campanhas, momentos de auge de vendas, né, Dia das Mães, Dia dos Pais, Dia dos Namorados, né? A gente mandou aí o recado, as sugestões da população se prevenir para não levar prejuízo, né? E agora tá aqui pessoalmente é uma satisfação muito grande, né? E a gente que testemunha o empenho, o amor que vocês têm à questão da comunicação do rádio, né? E tá de parabéns à Rádio Sucesso 95,5 FM, né? Por ter pessoas assim comprometidas como vocês com a informação. E nós que temos visitado aí toda a Bahia, a gente todo mês a gente faz 5 cidades em algum território da Bahia. Estamos tendo a satisfação de visitar esse território agora e estar aqui de forma presencial. E aqui, Fábio Silva, é a oportunidade de a gente falar com a população. A gente, amanhã, aliás, hoje à tarde, final do dia, vamos fazer uma reunião com os dirigentes lojistas lá de Lapa, né? E eles estão convidando até os comerciantes de toda a região. Nessa oportunidade, nós vamos aprofundar os esclarecimentos e demonstrar para cada comerciante, para cada fornecedor de bens e de serviços, de que o maior patrimônio deles é a população, é o cliente. Eu até me lembro que um cidadão lá com quase 93 anos ainda estava ativo no comércio de Irecê, aí chegou na reunião conosco e ele falou assim: olha, eu não sou dono da empresa, eu sou gerente, o dono é o povo. Então ele esmera no sentido de entender de que a empresa não tem vida se não tiver o seu cliente. E para você ter o cliente fiel, para você fidelizar o cliente, você precisa o quê? Respeitar plenamente seus direitos. Além de ser um dever, é até uma ação inteligente do empresário, uma ação de compliance. Quando você adianta, você faz até mais do que a lei preconiza, né? Muitas empresas, por exemplo, você termina dando um prazo de troca de produto até além do que a lei preconiza. E isso é muito bom. O empresário que tem esse discernimento, que tem essa capacidade e essa sensibilidade, ele vai contribuir com a sua empresa. E se isso ocorre de uma forma sinérgica, de uma forma orquestrada dentro de um município, como aqui em Serra do Ramalho, se todos os comerciantes aderirem a esse tipo de comportamento, quem vai ganhar com isso é o município como um todo. Por quê? Porque a população flutuante, o consumidor flutuante, no caso, que pode ir para uma cidade ou para outra, ele vai se dirigir para fazer sua compra, onde ele sabe que não vai ter dor de cabeça. Mas eu agradeço a oportunidade de estar aqui falando com vocês, porque aqui agora a gente fala com quem? Com o senhor dessa política pública, que é o consumidor. O senhor consumidor.
0: Eduardo, lógico que o público ele costuma associar muito o PROCON a sanções e multas, né? De que forma a sua diretoria, a Diretoria de Ações Educativas, tem atuado para mudar essa cultura e focar na prevenção que você citou agora?
1: Exato. O nosso papel é esse. Muitas vezes a gente chega em alguma cidade, a cidade pensa que já é a fiscalização, às vezes alguns que estão inseguros fecham até a porta e fica com aquele receio, né? E nós estamos indo ao encontro dos empresários, convidando para reuniões, para demonstrar que o objetivo do PROCON é o equilíbrio nas relações de consumo. É elevar o patamar de cidadania de cada município. E isso aí, a gente está quebrando esse paradigma, a gente tem quebrado esse tabu, né? Tanto é que na primeira reunião que fizemos nós 4 anos atrás, ainda no governo anterior, do governador Rui Costa, a gente viu alguns lojistas de Salvador perplexos com a presença ali do chefe de fiscalização, que aparecia sempre no noticiário da televisão, tomando atitudes duras, né? Mas o PROCON, ele não tem prazer em autuar. A autuação é quando é o mal ou bem necessário, vamos dizer assim. Quando o empresário, o fornecedor, ele insiste em não respeitar o direito do consumidor, aí não tem outra alternativa ao PROCON. E a gente parte do princípio da boa fé do comerciante, né? A gente sabe que tem algumas casas de comércio, de pequeno porte, que tem um contador, mas não tem um advogado, não tem uma orientação, e ali ele acha que ele monta aquela situação de comércio ali como se ele não tivesse um ordenamento jurídico, um arcabouço jurídico para cumprir. E é isso que nós estamos fazendo, mostrando que os preços têm que estar destacados, porque a concorrência, ela acontece quando os preços são colocados de forma clara, de maneira que o consumidor ele possa verificar o preço e comparar com o preço do concorrente. Porque se ele tiver, eu costumo dizer nas palestras assim, quando eu não era político, né? Que eu sou político, e político é cara de pau, né? O político tem que pedir o voto, não pode ter vergonha de pedir o voto. Então, mas quando eu era jovem, antes de entrar na política, eu chegava numa casa de comércio, que eu verificava que não tinha um preço, eu perguntava um preço, dois, três, no quarto preço, o quinto, eu já me sentia compelido ou constrangido em não comprar, que eu estava ocupando o vendedor, que eu não estava, às vezes eu não estava seguro de que ia fazer a compra, é como se eu tivesse, eu estou aqui tomando tempo do atendente e não vou comprar. Então esse constrangimento acontece em muitos clientes, em muitos consumidores. E é isso que o código quer evitar, garantir que todos os preços estejam claros, expostos ali, para que o consumidor possa fazer a melhor escolha, o melhor custo-benefício, comparando preços sem constrangimento nenhum. Então, a informação é a alma do Código de Defesa do Consumidor. A informação para você não comprar um produto é comprar gato por lebre, vamos dizer assim, né? E é por isso que na lei garante aquelas compras que não são feitas em ambiente físico, né? Que são compras à distância, ou por algum, por telefone ou pela internet, garante o direito de você fazer a troca em até 7 dias, independente de ter defeito ou vício naquele produto. Por quê? Porque você não teve acesso, não teve como fazer uma verificação, presume que você foi induzida a comprar uma coisa falsa, através de um card, através de um filme, ou através de um áudio que demonstra, que superestima aquele produto, e você viaja naquela ideia de que está comprando um produto maravilhoso, e quando você recebe, você se decepciona. Aí você tem o direito de até 7 dias devolver o produto e receber o dinheiro de volta. Então, o Código de Defesa do Consumidor, o CDC, é um instrumento jurídico muito moderno ainda hoje, né? Depois de 35 anos que ele está aí, vai para 36 anos agora, né? E ele continua moderno, porque é uma legislação que se baseia em princípios. Né? Em princípios. E o princípio qual é? É a satisfação do consumidor. O princípio é o consumidor nunca ser enganado. O princípio é que o fornecedor, o que ele oferece, ele tem que cumprir.
0: Já tem perguntas dos ouvintes aqui, que vão chegando aqui. Boa tarde, Fábio. Eu queria tirar uma dúvida, meu irmão. Eu compro um celular aqui em Serra do Ramalho. Compro pelo um valor e para pagar por mês, aí depois

0: E mesmo assim, juros abusivos, sem ele atrasar. Porque se não pagar, segundo o ouvinte aqui, o aparelho bloqueia e não tem mais acesso. Eu não entendi muita dinâmica, mas... Por gentileza, Eduardo.
1: Aí, a própria descrição, né? Está aí um festival de abusos, né? De abusos, e uma empresa que está fazendo isso, ela está sujeita a ser autuada, e autuada de uma forma dura pelo PROCON. Porque, primeiro, quando você fica inadimplente na compra de um produto que você comprou, vamos usar uma linguagem mais compreensível para a população, né? Que você compra e atrasa o pagamento, não cabe a empresa tomar uma atitude pelas próprias, vamos dizer assim, que seria fazer justiça pelas próprias mãos, de uma forma indireta, né? Porque como é que você vai bloquear um funcionamento de um equipamento? Nunca. Ela, no máximo, se você deixa de pagar, deixa de cumprir um contrato, cabe à empresa executar, colocar o nome no Serasa, no SPC, até pedir a busca desse equipamento de volta, sempre pelos meios legais, dando direito de defesa. Esse aí é um aspecto. Então nunca pode fazer uma espécie de uma chantagem de mandar bloquear o equipamento, o funcionamento. Não existe isso. Segundo, aí está se tratando como se fosse um equipamento que tivesse sido roubado. Aí você tem mecanismo de tornar um celular, tirar ele de circulação porque ele foi roubado, isso é estratégia policial que pode ser adotada, nunca uma compra de um equipamento. Segundo, essa compra aí, dentro de uma compra, tem que estar esclarecido ali, na hora da compra, que se o pagamento é em tantas parcelas, e as parcelas já estão previstas que são de 30 em 30 dias. Via de regra, já é uma coisa sui generis essa questão quinzenal. Mas se ele tivesse estabelecido que a compra era quinzenal, teria que estar no contrato isso, escrito claramente isso. Não pode ser no momento seguinte fazer alteração. Isso também não é aceitável. Então, esse cidadão, ele deve procurar o PROCON, né? E dar a última chance, mandar eles reverem. Se não reverem, procurar o PROCON. E o PROCON, temos aqui um atendimento no SAC de Bom Jesus da Lapa. Temos o Play Store, você pode baixar o aplicativo do PROCON. E temos também outras formas que você pode buscar no Google aí, telefone do PROCON, e entrar em contato para resolver essa questão. Agora, isso tudo aí é um abuso inaceitável que está havendo por parte desse fornecedor.
0: Eduardo, mais perguntas. Fábio, aqui em Serra, se for para fechar estabelecimento errado, tá cheio. Coisa fracionada em prateleiras, né, roupas em expositores sem preços, e aqui tem loja que quando for comprar via Pix, não querem dar descontos. Pergunta aí sobre pagar com Pix. As lojas aqui tem uma promoção, se for à vista tem 10%, se for no Pix tem só 5%. É certo? Tira essa dúvida. Fui ontem aqui em uma loja, me cobrou menos, pois era no Pix. Por gentileza, Eduardo.
1: Olha, a informação, o cliente, no caso, o consumidor, ele tem que usar a arma dele qual é? A arma dele é de fazer a melhor escolha. Se uma empresa, o fornecedor não atende ele adequadamente, ele vai buscar outro que atenda. Agora, isso não exime, isso não retira a responsabilidade de cumprimento do Código de Defesa do Consumidor por parte de cada fornecedor. Ou seja, no local de venda, ele tem o fornecedor, o dever de deixar claro ali as informações do que é compra à vista, do que é compra a prazo, do que é compra com cartão de crédito. Se ele tiver preço diferente, ele tem que estar informando. E de forma, deixar claro ali numa placa, informando qual é o valor à vista, qual é o valor a prazo. Ele pode até fazer distinção de preço. Hoje, a nova legislação permite que o fornecedor venda o mesmo produto por um preço à vista, por um preço que usa mecanismo de pagamento X ou Y, né? Mas aí não se justifica.

0: Já que não justifica, você não compra. Você não vai comprar. Olha, essa empresa aqui, se o pagamento, a gente compreende que o pagamento no Pix, ele entra em tempo real no dinheiro do caixa da empresa, e que a empresa não tem custo por esse Pix, não tem justificativa ele não considerar aquilo como pagamento à vista em dinheiro. Não tem justificativa. No entanto, como a política de preço é uma política que é dada liberdade e a regulação é na concorrência, ninguém pode também proibir que o empresário coloque lá que venda por um preço, por outro preço, por outro preço. O que ele é obrigado a informar de forma antecipada, a não surpreender o consumidor. Para o consumidor, depois que apaixonar pelo produto, ser surpreendido: não, agora aqui você vai pagar X a mais ou a menos e tal. Então é necessário que tenha essas informações lá, sobretudo quando é alguma coisa tão ilógica como essa aí. Então o que é fundamental é essa informação. E a arma do consumidor é o quê? Olha, eu vou procurar um local que venda mais barato, que respeite esse aspecto aqui de que você está recebendo à vista e não está tratando como à vista. Então, é preciso que o cliente, que o consumidor se imponha também.
1: Eu sou pechincheiro, viu, Eduardo?
0: Isso,
1: eu sou pechincheiro.
0: Isso funciona.
1: Funciona. A turma aqui, os meninos ficam: Fábio, não pede desconto desse jeito, não vai dar desconto. Eu vou e peço e consigo. Né? Eu consigo desconto. Né? Eu consigo. Mas tem mais perguntas? Tem as nossas aqui da produção. Vamos dar prioridade aos ouvintes, porque não é todo dia que a gente tem Eduardo ao vivo, né? Vamos lá. Boa tarde, Fábio. Aqui em Serra do Ramalho, se o Procon fosse instalado, não faltaria serviço. Acaso que as lojas colocam um preço menor no produto, a vendedora informa ao cliente o valor que está na etiqueta, mas ao chegar ao caixa, o proprietário cobra outro valor mais caro, principalmente quando o pagamento é à vista ou via Pix. É o que Eduardo já citou aqui, tem que ficar. Ele pode cobrar, diferenciar os valores, mas tem que estar explícito antes de tomar a surpresa. Ou seja, na entrada da loja ou no balcão ali, a pessoa já tem que enxergar que tem lá uma placa informando: no Pix é valor X, um acréscimo de X, né? Ou desconto de X, né? Se for no cartão de crédito, né, o valor é X, porque tem o valor da maquininha, né, que eles colocam, e quem paga é a gente, né? Então tem que deixar isso explícito para não tomar surpresa na hora do pagamento. Boa tarde, Fábio. Eu queria fazer uma pergunta. Exemplo: se eu compro uma bateria de carro com garantia de um ano e com 6 meses essa bateria dá problema e a casa de peça troca essa bateria, como é que funciona a garantia? A bateria nova, ela tem mais 6 meses ou essa bateria nova, ela tem novamente um ano de garantia?
0: A bateria, ela tem a garantia estabelecida no manual. Então, quando ele entrega uma nova bateria, ele vai entregar a garantia que é de um ano.
1: Então, ela renova
0: a garantia, porque não tem garantia parcial, né? Ele está pegando um novo equipamento ali e aquele novo equipamento já vem no protocolo aquela garantia. Então, ele vai ter usufruído da nova garantia, porque ele não tem como pegar uma usada. Quando ele fala da garantia, você entrega um produto novo para permitir, a menos que haja, por exemplo, que você pegue um equipamento qualquer, aí eu não vou falar só da bateria, e que dentro daquela garantia ali dá um defeito e se conserta, aí você vai permanecer aquele prazo previsto de um ano. Então, se tem 6 meses, tem mais 6 meses. Mas quando você troca o produto já vem implícito um termo de garantia. Então, você vai usufruir desse termo de garantia completo.
1: Renova, viu? Para você ficar atento, não fica achando que, mas já teve 6 meses de uso. Sim, mas comprou, pegou uma nova. Então, vale a garantia que está no produto. Se é um ano, é mais um ano para frente de garantia.
0: Mais um ano.
1: Nilda de Mariápolis tem pergunta em áudio. Eu vou só pedir aos ouvintes que o objetivo aqui é pra gente tirar as dúvidas.
0: Agora é bom, Silva, a gente lembrar esse consumidor que falou que encontra na prateleira um preço de um produto, quando chega no caixa outro, não pode haver. Ele pegou na informação que o valor é R$10, não adianta chegar lá no caixa e falar que vai ser 12, porque no sistema aqui tem 12, não. Vai ser os R$10. É, sou pena de que esse consumidor, hoje é fácil, você pega o celular, filma isso, filma ali, e entra com ação, você não só terá, você fatalmente vai ter um ganho numa ação de danos morais, se não for obedecido isso.
1: Então, essa informação de diferença de valores em pagamentos no cartão, ela tem que ficar já na entrada da loja?
0: Na entrada tem que estar. E quando você tem um bem de prateleira, por exemplo, está na gôndola lá, é valor de 10 reais, não tem como não ser 10 reais. Não pode ser mais. Ele pode até dar um desconto, mas mais caro do que está anunciado, não.
2: Não pode. Uma coisa rápida, como o senhor falou na questão do o PIX e o dinheiro ali é considerado à vista. O cartão, quando ele é débito automático, também é considerado à vista ou não?
0: À vista.
2: À vista também?
0: É considerado à vista. Agora, se na administração de um cartão, né, a empresa ela demonstrar, não, eu tenho um custo, mas aí ele tem que estar explícito lá, de que a cobrança... Que
2: débito automático...
0: A cobrança... Uhum. Em qualquer empresa onde tiver diferença de cobrança, tem que estar destacado antes. Fato diferente disso, se for diferente disso, presume que o preço é aquele que está anunciado.
1: Anunciado.
0: É anunciado.
1: É, Nilda do Mariápolis, antes do show do intervalo, hoje a audiência vai estourar, viu? Vamos lá, Nilda, manda pro ar, vai.
3: Aqui é Nilda de Mariápolis, falando de loja, mas eu vou falar de banco. E no caso, você tem uma poupança, o banco pega a sua poupança, inverter para conta corrente, e aí fica gerando débito para você pagar. O que a gente pode fazer? Aqui é Nilda, aqui da Vista Mariápolis.
1: Ok, obrigado, Nilda, lá do Mariápolis, comunidade de Mariápolis, conta a poupança, o banco automaticamente transformou em corrente, e aí tem aquela cesta recheada, né, que os bancos colocam na conta corrente, Eduardo.
0: Ah, isso aí é a própria narração, do que ela, a narrativa dela aí, demonstra que um abuso, né? Porque você não pode ter uma contratação de um serviço e depois de forma, sem o consentimento do consumidor, haver uma mudança que traga ônus, que traga prejuízo. Não pode de forma alguma. Obviamente que se trouxer lucro, o fornecedor, o consumidor não vai achar ruim, ele vai ser beneficiado, ele não vai reclamar e não há o que reclamar. Agora, para trazer prejuízo, de forma nenhuma o banco pode fazer isso. Se você, qualquer negócio que você faz, ainda que você não assine um contrato, tem um contrato tácito, um contrato ali está existindo. Ali, quando você faz um negócio com o banco, o depósito que prevê uma remuneração numa poupança, você só tem ganho, você não tem despesa numa conta de poupança, você não tem taxa de serviço como tem numa conta corrente, que os bancos atribuem. Eu agora aproveitar essa questão aí, esclarecer a vocês, correntistas que tem pequenos lançamentos, dois, três lançamentos, que recebe às vezes uma aposentadoria num banco, você tem o direito de ter uma conta gratuita lá, uma conta corrente gratuita. Por quê? Porque há uma resolução do Banco Central de mais de 15 anos que garante o direito às pessoas a ter uma conta que não seja de uma conta com complexidade, que ele tem o direito de ter a conta e sem nenhuma taxa. Imagina que quando eu cheguei ao Procon, eu tinha uma conta lá, eu mal usava a conta do Banco Brasil. A primeira coisa que eu fui tomar pé dessas informações, eu fui procurar o gerente, por acaso o gerente lá em Salvador, tinha sido gerente de Cândido Salles, minha cidade, né? Aí eu fui almoçar com ele, olha, tem uma novidade aí, viu, pra você. Quando eu falo pra ele, rapaz, passa lá na sede que a gente vai resolver isso. No mesmo dia ele deu lá um ok e zerou a cobrança de tarifa da minha conta, porque era uma conta que eu tinha um, dois, três, quatro lançamentos no máximo, recebia aí algum pagamento, não era uma conta que você tinha investimentos, movimentos, e que implicava você estar pegando talão de cheque, pegando uma série de extratos, que ali você tem já o básico e também tem uma previsão também, que as pessoas devem verificar no banco, quando ele tem uma conta, ele verificar de antemão qual o custo que ele terá com relação àquela conta, né? Se ele movimentar extrato, para ele negociar com o gerente ou saber de antemão, e o banco tem a obrigação de ofertar essa informação do que ele chama de um cesta de serviços e tal. Agora, é importante uma pessoa, por exemplo, que ganha, a gente andou aí o país discutindo muito essa questão de que no passado as associações de aposentados lutaram muito realmente por aposentados, para que quando houve tentativa de que não corrigisse o salário dos aposentados, que ia terminar acabando esse salário se não tivesse correção monetária, de fato ocorreram associações que fizeram um grande trabalho no Congresso Nacional para defender que o salário dos aposentados fosse corrigido de acordo com o salário mínimo, para manter o ganho. E essas associações, as pessoas autorizavam essas associações a cobrarem no seu contra-cheque um valor, que no caso seria hoje R$30, era até justo. Mas o que aconteceu é que apareceram espertalhões aí e que, sem fazer nada pelos aposentados, começaram a incluir autorização, sem autorização de fato, para retirar uma parcela ali da aposentadoria. Mas isso aí eu só estou falando só para refrescar a memória, não é o caso, não estamos discutindo isso aqui hoje. Mas se imagina se se tornou um escândalo, porque quando soma em cima de milhões de aposentados, deu bilhões de pessoas se aproveitando de forma indevida e ilegal desse dinheiro. Mas nós temos aí hoje milhões de brasileiros que estão pagando legalmente sem ter o dever de pagar. Mas ele autorizou, por isso não gera escândalo. Então é hora dessas pessoas acordarem, procurarem seus bancos, né, e procurar garantir a tarifa zero, por exemplo, de quem recebe uma aposentadoria tem o direito de uma tarifa zero em um banco. Isso até está ocorrendo em função dos bancos digitais, né? Os bancos digitais não cobram tarifa, tem muita gente já migrando para os bancos digitais.
1: Nós vamos ao show do intervalo, mas antes eu quero trazer aqui o que o ouvinte colocou aqui. Fábio, eu comprei um produto em uma loja, eles me entregaram outro produto. Eu voltei à loja e aí falaram que não tinha o produto que eu comprei. A pergunta é, eles têm o direito de devolver meu dinheiro ou não? Eles têm que devolver ou não meu dinheiro?
0: Tem o dever de devolver o dinheiro.
1: O direito é dela, do consumidor.
0: O consumidor, se não foi entregue o produto correto, né? A compra foi presencial?
1: Pelo que eu notei aqui, me tira só a dúvida se foi presencial ou não. Disse que foi o seguinte, se voltou à loja, foi presencial. Se a pessoa voltou à loja, provavelmente foi presencial.
0: Porque, na verdade, a compra presencial, quando você comprou ali presencial, você tem que estar atento, porque o direito seu de arrependimento ou da devolução do produto, que quando não apresenta defeito ou vício, é quando você compra por telefone. Agora, quando você está comprando presencial, você tem que verificar lá, né? Então, se você saiu da loja e não verificou o que você estava comprando, você só tem o direito de trocar se apresentar defeito ou vício. Aí, nesse caso, o consumidor, como diz, tem um ditado no direito que fala que o direito não socorre os que dormem. Aí esse consumidor tá dormindo, porque ele não pode chegar numa loja e comprar um produto e não verificar o que ele comprou. E quando sair da loja, alegar uma contrariedade com aquele produto. Aquele produto, ele só tem o direito sagrado de consertar. Se não consertar, se não der um jeito em até 30 dias se apresentar o defeito, ele tem o direito de pegar o dinheiro de volta ou outro produto. Mas isso quando há vício. Quando você compra numa loja presencial, a lei considera que você vai fazer a verificação do produto ali, né? E não porque o produto, você pegou o produto trocado. Não há. Eu acho até que não exime da possibilidade do bom relacionamento do fornecedor considerar que houve ali uma confusão entre o vendedor e o consumidor, e fazer até a troca do produto, mas aí já vai ser uma concessão da empresa.
1: Da empresa.
0: Não é um direito sagrado previsto na lei, porque a lei não prevê que o fornecedor, que o cliente chegue tão sonolento assim em um ponto de venda, né? Em um fornecedor, para não estar atento ao que ele está adquirindo.
1: É porque em alguns casos, me corrija por gentileza, Eduardo, aí é a sua área, mas às vezes você vai na loja, você escolhe, né, o produto, eu vou comprar aqui uma lavadora de roupas da marca tal, vi essa aqui bonita e tal, e aí vai para casa para a entrega do produto em casa, né? Porque a loja vai levar o produto na residência, quando não é um produto menor, que eu já gosto de levar para casa na mão quando o produto é menor, né? Já levo, boto na sacola e já levo. Mas quando o produto é maior, a loja é responsável para deixar em casa. E aí, às vezes, chegou lá no estoque, não tem o produto.
2: Só tinha do mostruário,
1: Só tinha o do mostruário, né?
0: Aí é um vício maior.
1: É um vício maior.
0: É um vício maior até, que aí é um vício de não entregar. Aí, como a entrega está sendo feita pela empresa, se você comprou um produto, você tem que receber aquele produto que você comprou.
1: Eu escolhi ali.
0: Você escolheu, deixou lá, e a entrega feita de um produto diferente do que você adquiriu, aí já está tendo um vício material aí grave, e que a empresa não pode levar essa vantagem sobre o consumidor. Pelo contrário, no caso, o consumidor tem o direito de receber o produto que ele adquiriu, né? O que a gente estava discutindo, que não teria direito de troca, seria se o próprio fornecedor ali se enganar na compra e levar um produto diferente do que era o desejo original dele, que estava na mente dele, e ele chegar em casa e se arrepender. Agora, se eu comprei uma máquina de 500 litros e aí chega lá em minha casa uma máquina de 400 litros e na nota fiscal está de 500 litros, já é um vício aí que tem que ser corrigido. Isso é fato consumado, tem que ser corrigido.
1: Vamos ao show do intervalo, enquanto o Eduardo toma uma água, um cafezinho e a gente volta, porque no retorno, hoje se fala muito de judicialização, né? A gente fala de judicialização e as pessoas, vou buscar logo um advogado para judicializar. E muitas vezes, antes de ir até o PROCON. Tem um ouvinte aqui, foi o Cláudio Tavares, está no YouTube, né? Ele colocou, boa tarde, sucesso, qual o canal para fazer as reclamações no PROCON? Vou pedir a Maia já para mandar aí. Ô Maia, tira essa opção aí, só modo exclusivo para escrito, você consegue mudar aí para todo mundo mandar aí, né? Já passamos de 5 mil inscritos, tá ótimo, né? Muda aí o sistema aí, porque só tá as pessoas para comentar quem é inscrito ou se inscrever, né? Muda aí o sistema, consegue mudar, viu? Aí no sistema aí. Fábio, abri uma conta salário no Bradesco, só recebi uns 3 meses, esse agora tá cobrando cesta alta, não aceita que eu feche a conta, e agora nem a agência tem mais em Serra do Ramalho, porque o Bradesco não tem mais agência agora, né? E tá cobrando uma cesta alta. Tem mais o que aqui? Boa tarde, Fábio Josemar. Pergunta para o doutor, quando o mercado vende produtos vencidos e estragados, o que fazer? Um dia desse comprei uma cartela de ovos e a maioria estava estragada. Depois do show do intervalo, Eduardo Pontes é o nosso entrevistado hoje, é presencial.
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1: Olha, são 13h23, já no finalzinho. Inclusive, eu já fiz o convite aqui. Por gentileza, registrar aqui também a equipe do PROCON acompanhando o Eduardo.
0: Ei, vou registrar aqui a presença do nosso analista jurídico aqui, doutor Flávio, que proferiu a palestra antes de virmos para aqui, numa escola do estado, né?
1: Honorato Godoy.
0: Honorato Godoy. É consumo consciente e educação financeira. Consumo com viés de educação financeira, porque nós temos essa epidemia de endividamento dos brasileiros, 77 milhões, né? E nós, o PROCON resolveu cuidar disso como uma questão de educação, planejamento, já nas escolas, para vacinar a nossa juventude, para amanhã não fazer parte dessa estatística. E aproveitar também aqui o nosso coordenador aí, que o Zé Antônio, coordenador da nossa diretoria, que faz esse trabalho aí com você e com as emissoras da Bahia, que permite a gente atender à distância, né? Essas oportunidades de momentos importantes de compras, né? Como o Dia das Mães, Dia dos Pais. E José Antônio, nosso coordenador, ele faz esse trabalho e que permite que a gente, à distância, possa estar mandando um recado para os baianos de todo o interior da Bahia.
1: Lógico, eu já agendei aqui. Quero ter também ali o doutor ali participando uma hora. Tem a permissão, não tem? Para a gente fazer online? Que inclusive quando se fala de endividamento, o brasileiro não foi preparado, não teve educação financeira, não. Isso deveria começar lá do infantil, do prezinho, né? Pra gente ter uma educação financeira. O brasileiro não tem educação financeira, Eduardo.
0: Verdade.
1: Nós não temos educação. Aprendemos muitas vezes na marra, né?
0: Exato. É o que a gente estava dizendo, né? Você tem 77 milhões de brasileiros que estão fora da capacidade de consumo pleno, né? Porque se você tem uma família que na média ganha 3 mil por mês, como vai comprar uma geladeira que custa 5 mil se não tiver acesso ao crédito? Então está excluído da capacidade de consumo.
2: É metade, pleno, né? Nos brasileiros.
0: E isso impacta na economia do Brasil. Eu até costumo nas palestras somar alguns países para mostrar a magnitude disso. A gente somou Argentina, 45 milhões de habitantes. O Chile, estão 19 milhões, ainda não atinge. Aí você põe o Paraguai, 9 milhões. Vai somar o Uruguai, quase 5 milhões de habitantes, para dar quatro nações da América do Sul para somar esses 77 milhões de brasileiros. Seriam quatro países com essa economia semi-paralisada que estão aqui, que é o número de brasileiros que não tem acesso ao consumo pleno. Com isso, deixando de gerar emprego, de gerar renda, de movimentar a economia do nosso país.
1: Eu já combinei aqui com o Eduardo, e aí, logicamente, Cássio Maia, que é da produção, vai ver com o Zé Antônio, da coordenação, todo o pessoal, para a gente fazer até
0: uma mesa redonda
1: e pode ser virtual. A gente traz o áudio onde vocês estiverem para a gente tirar dúvida dos ouvintes da região. Vamos lá. A ouvinte aqui buscou em relação a produtos vencidos e estragados em supermercados, né? Diz que comprou inclusive uma cartela de ovos e tava a maioria estragado.
0: Aí é crime contra a economia popular, contra o consumidor. É grave, é uma situação grave. A gente chama atenção, inclusive, da nossa parceira em cada município, que é a Vigilância Sanitária, que nós inclusive temos reunido na maioria das cidades que a gente reúne com a Vigilância, que nós temos competência concorrente com a Vigilância nessa questão da validade dos produtos e acondicionamento de produtos, né? O acondicionamento fio condutor de bactérias ali, o produto mal acondicionado ali na parte do supermercado que tem ali o açougue, né? E às vezes não é feito um acondicionamento correto, a proteção ali, a mistura de caixa dentro daquele do freezer, tudo isso a gente tem visitado nas cidades e orientado, e a gente faz isso junto com a Vigilância. Então aproveito aqui para chamar a atenção da Vigilância Sanitária da cidade, dar um abraço aí para o chefe de gabinete, o Hélio Ricardo, né, que nos atendeu com muita atenção. E esse trabalho de parceria é importante, por quê? Porque é um trabalho para ser feito diariamente, porque não pode haver nenhum vacilo com relação a essa questão de produtos vencidos e produtos que estão mal acondicionados, que pode trazer prejuízo irreversível para a saúde da família da cidade de Serra do Ramalho ou de toda a cidade da Bahia, né? Então a gente chama a atenção da Vigilância para que dê um apoio maior, para que esteja no dia a dia, porque ela que está aqui no dia a dia da cidade.
1: Eduardo, a ouvinte aqui que abriu uma conta salário, no Bradesco para receber o salário. Só recebeu uns 3 meses e agora tem uma cesta alta e o pessoal do banco, quando liga, diz que não aceita fechar a conta e nem a agência aqui tem mais. Qual o procedimento agora?
0: O procedimento é entrar em contato com o PROCON e não pague essas despesas. E tem o direito de não pagar despesa. E pode até procurar um advogado, e esse advogado vai fazer uma ação até de danos morais, que ele pode inclusive ser remunerado no final, que seria o chamado contrato de risco, né? No êxito da ação, e o banco certamente será condenado a pagar. Geralmente esse tipo de condenação varia entre 5 e 10 mil reais aqui, pelo que a gente tem visto aí no judiciário, e com certeza o banco que está tendo essa prática abusiva vai ter que pagar, se já cobrou, se já debitou na conta, se está causando transtorno. Esse transtorno será, se confirmado, o judiciário vai dar ganho de causa para essa consumidora.
1: O ouvinte colocou aqui sobre aquela marca nacional que foi retirada de detergentes e tal, que diz que continua sendo vendido em alguns locais, alguns mercados. Mas só foram apenas uns lotes? Só lotes.
0: Então tem que só verificar se faz parte do lote ou não. Não há atribuição de que toda a produção estava
1: proibida,
0: que estava adulterada. Não. Houve um lote, e aí chamou a atenção para esse lote, depois foi politizado isso, né? Mas o fato é que não se trata de uma produção daquela empresa que tudo estava adulterado, não. Foi um lote, e eu acredito até mesmo a vigilância nacional já tomou as providências, já retirou do mercado, e não há nenhum risco.
1: O senhor citou sobre a vigilância sanitária de cada município, no caso quando citou Sim. sobre supermercado, produtos estragados ou vencidos. O primeiro passo é a vigilância e depois o PROCON, como é que funciona?
0: Eu acho que nesse caso aí, o PROCON tem competência concorrente, mas é muito mais prático e mais adequado que faça isso através da vigilância, porque a vigilância vai lá, vai recolher e vai autuar o supermercado, e servirá até como uma questão didática, até quando há o recolhimento e a autuação, esse mercado certamente vai ter mais cuidado e não deixar o produto vencido sendo ofertado aos seus clientes.
1: Para finalizar, houve uma grande preocupação por parte dos comerciantes, dos donos, né, de empresas, quando vem a equipe do PROCON na cidade. Qual é o objetivo hoje da equipe do PROCON em Serra do Ramalho, Eduardo?
0: Hoje nós estamos fazendo uma visita educativa, orientativa, né? Obviamente que a empresa que a gente perceber que ali tem algo recorrente, um vício de estar deixando de cumprir o Código de Defesa do Consumidor, nós estaremos de olho e passando para os nossos colegas da fiscalização. Então, é importante que os comerciantes aqui aproveitem essa oportunidade e acerte no sentido de atender plenamente o seu cliente, porque inclusive é até uma iniciativa, um comportamento de inteligência, porque o seu maior patrimônio é seu cliente. Obviamente que o PROCON busca, esmera para resolver através da orientação, através da educação. No entanto, quem insistir em não respeitar o seu cliente, o consumidor, será aplicada a lei e aplicado com rigor, que o PROCON, quando ele chega para fiscalização, depois de a empresa ter tido a oportunidade de corrigir sua prática abusiva e ele ainda está praticando, as multas costumam ser muito pesadas.
1: Finalizando com Eduardo Pontes, que satisfação, Lio Roriz, diretor-presidente do grupo, estava acompanhando a entrevista agora, né? Agradecer aí ao Eduardo, a toda a equipe, né, presente aqui do Procon, pela gentileza presencial de estar conosco para tirar as dúvidas não só do ouvinte consumidor, mas também do comerciante que está nos ouvindo agora nesse momento, até para fazer adequação e captar mais clientes, porque
0: certeza.
1: Se uma loja ela cumpre tudo o que diz o CDC, que é o Código de Defesa do Consumidor, o cliente vai ficar mais tranquilo e satisfeito em dizer aquela loja que eu compro ali, ela tem um respeito com o consumidor. E aí já indica pro outro, olha, compra naquela loja ali, porque ali respeita se você tiver algum problema, não é isso, Eduardo?
0: É assim que funciona. Nós queremos agradecer a oportunidade à Rádio Sucesso, que sempre teve, demonstrou esse compromisso com a informação, com o esclarecimento e com a valorização da cidadania, porque o que a gente está fazendo aqui é elevando elevando a cidadania nessa cidade, na região, uma vez que vocês têm alcance além das fronteiras de aqui da cidade, né? Então vocês têm vamos dizer assim, as ondas da FM da Sucesso alcança outros municípios, e por onde alcança, com certeza está dando essa contribuição de valorização da cidadania plena. E nada é mais pleno para a cidadania do que o respeitar os seus direitos, a sua capacidade plena de consumo, que a sobrevivência está aí. Né? A gente consumir, a gente precisa para sobreviver, primeiro para sobreviver, depois para o bem-estar, depois para o desenvolvimento. Tudo está no consumo. A gente, ser humano, hoje na escola a gente estava falando, a gente está dormindo, está consumindo ali o travesseiro, o colchão, está consumindo a energia, o ar-condicionado, o ventilador que está ligado, quando desperta, vai usar o creme dental, a água para escovar os dentes, tudo é consumo e é imprescindível o consumo. E o equilíbrio nessas relações de consumo, a civilidade, está no respeito, no equilíbrio das relações de consumo. E para a gente aqui é a oportunidade de conversar com a comunidade, da comunidade colocar suas reclamações e que nós esperamos que o cliente, o fornecedor de bens e serviços, esteja atento no sentido de aproveitar essa oportunidade para estar em harmonia com o seu maior patrimônio, que é o seu cliente.
1: Tá aí, portanto, Eduardo Pontes foi o nosso entrevistado de hoje ao vivo. Ele que é diretor de ações educativas do PROCON, hoje tem reunião na CDL em Bom Jesus da Lapa às 19 horas. O comerciante pode participar daqui de Serra
0: do Ramalho? Pode. Estamos lá de braços abertos esperando o comerciante de Serra do Ramalho por lá, viu?
1: Serra do Ramalho, Sítio do Mato, Riacho de Santana, Paratinga, Santa Maria da Vitória, né, São Félix, onde chega o sinal da Sucesso aqui na região, e Carinhanha também, viu? Pessoal da 15, da 23, onde está chegando o sinal aí da Sucesso, você pode. Ah, Fábio, é distante e tal. A região de Carinhanha tem
0: problema. Carinhanha, já comi um peixe lá em Carinhanha, que é inesquecível, viu?
1: Eu estava
0: na beira do rio.
1: Estava lá nas barrancas do Rio São Francisco, né? Tá esse final de semana, que foi o encontro das águas e dos amigos lá. Que e lá, bom, tem, viu? A Pontal FM, que é do grupo. Final do Jornal da Sucesso. Um abraço, José Marina.
2: Um abraço, Fábio. Um abraço a todos aqui, os nossos entrevistados de hoje e aos ouvintes da Sucesso.
1: Lembre-se, só com amor e solidariedade juntos poderemos construir um mundo cada vez melhor. Tchau, pessoal, até amanhã com mais um Jornal da Sucesso.
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7: Na sua estação, 13 horas e 44 minutos.

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1: Meu amigo, minha amiga, errar não é o fim da linha, não. É apenas um sinalizador de que precisamos mudar de rota. Cada amanhecer traz consigo a chance oculta de escrever um capítulo totalmente novo. Então não se prenda ao que deu errado ontem. Use o aprendizado como combustível. Afinal, enquanto houver fôlego, também haverá espaço para um novo e lindo recomeço.
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0: ótimo.
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2: Boa tarde, 14:02 agora.
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1: Meu povo, tô por aqui pra te contar tudo de A Nobreza do Amor pra essa terça-feira. A Lica confessa a Tonho que Omar deseja se casar com ela. O bispo indaga Viriato sobre suas atitudes recentes. Mirinho provoca Sebastião. Marta pune Virgínia, que se revolta ainda mais contra a Lica. Kênia comenta com Chinua sobre o interesse de Gendal por Binta. Graça e Mirinho zombam de Ana Maria por esperar o pedido oficial de namoro de Manuel. A Lica descobre que Nilo Peçanha está morto e o Nildo apoia. O Nildo declara seu interesse romântico por Niara. Dumi, Akin e Ladissa encontram a urna com as joias de Gendal.
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1: Chegando pra você, resumo de coração acelerado, meus amigos. Pra esta terça-feira, João Raul se declara para Agrado e os dois se beijam. João Raul e Agrado se amam. Thalita fica bem impressionada com Bará. Laurinha desabafa com Esteban. Nayane e Gael ficam juntos. Thalita percebe o brilho nos olhos de João Raul e acredita que o cantor e Nayane estejam quebrando seu voto de castidade. A Genor e Vilma se incomodam ao ver a Laurzinho com Janete. Thalita e Tino aceitam o convite de Bará para desembarcar.
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3: Olá, boa tarde, 14 horas e 30 minutos.
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1: Você está acompanhando a novela Quem Ama Cuida? Então, aqui na sua rádio, o resumo de novelas vai antecipar tudo que rola hoje à noite. Então, hoje, terça-feira, Tereza acusa Ademir de ter comprado testemunhas para condená-la. Nancy diz a Laurentino que terá que ter paciência para conquistar a confiança de Camilo. Pedro chama Bruna pelo nome de Adriana. Rosa ameaça Pilar a fim de proteger a família de Adriana. Laurentino conta a Nancy sobre sua paixão por Silvana quando eram jovens. Adriana consegue um trabalho em um salão de beleza. Fábio e Ulisses fazem as pazes. Bruna e Carmita reagem quando Pedro afirma que não vai à festa de aniversário do pai. Nancy e Adriana se reencontram.
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1: Olá, boa tarde você. Agora são 15 horas e a gente segue juntos aqui na sua tarde.
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0: obrigado.
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3: De volta por aqui com mais informações. De volta, as últimas do esporte.
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3: O Botafogo fechou a contratação do volante angolano Domingos Andrade, que estava no Porto B de Portugal. A transferência custa €1,5 milhão, cerca de 8,8 milhões de reais. O clube ainda pode pagar mais €500 mil em bônus por metas e vai adquirir 70% dos direitos econômicos do jogador. Pelo Porto B, o angolano disputou 58 partidas com um gol e 2 assistências.
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3: O São Paulo acertou o empréstimo do zagueiro Alan Franco ao Tigres do México. O jogador tem 29 anos e havia pedido para ser negociado nos últimos meses. O acordo foi feito no formato de empréstimo, ou seja, o defensor segue sendo propriedade do São Paulo, mas vai defender o time mexicano por um período. A saída aconteceu depois que o próprio atleta manifestou o desejo de deixar o clube.
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3: O Flamengo está tentando contratar o meia Thiago Almada, que joga no Atlético de Madrid. E segundo informações, o jogador tem um acordo encaminhado com o clube carioca, mas quer esperar o fim da Copa do Mundo para decidir o que faz. O principal rival do Flamengo por Almada é o River Plate, que já ofereceu €20 milhões ao Atlético de Madrid. Só que o River ainda não apresentou garantias bancárias, o que fez o Flamengo acreditar que o clube argentino não vai atrapalhar o negócio. O próprio Almada prefere ficar na Europa e aguarda novas propostas após o Mundial. O meia já passou pelo Brasil em 2024, quando foi peça importante no Botafogo, nos títulos do Brasileirão e da Libertadores. Tô de volta amanhã trazendo mais informações. Tudo que rola e acontece no mundo da bola, você fica sabendo primeiro aqui na Melhor. Abração do Deluca, ótima terça-feira, fiquem com Deus e até a próxima. Tchau, tchau, valeu.
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1: Oi, gente, bem-vindos à nossa terça-feira de muito aroma, muito sabor e que bom ter você aqui. Eu sou a Kelly Gomes e hoje, bora de provolone à milanesa. Você precisa de 500 gramas de queijo provolone cortado em cubos, 2 xícaras de farinha de trigo, 2 xícaras de farinha de rosca, 1 ovo, sal a gosto. Agora o preparo. Pega um prato e bate nele um ovo. Em outros 2 pratos, você vai colocar as farinhas. Aí você passa primeiro o queijo provolone no ovo, depois na farinha de trigo, finaliza com a farinha de rosca. Numa panela, você vai aquecer bastante óleo. Tem que ser o suficiente para que o queijo fique imerso, tá? O óleo precisa estar bem quente para que o provolone fique crocante e também derreta. Aí você serve acompanhado de um delicioso molho. Dá um gostinho diferente a essa receita que você vai amar. Faça então o seu provolone à milanesa. A receita já foi dada. E amanhã tem mais uma receita te esperando. Boa terça-feira. Tchau, tchau.
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0: amiga, se você busca o máximo de praticidade para os seus looks casuais, então o macacão é a escolha perfeita de peça única. Ele resolve o visual em um segundo e vai super bem em qualquer ocasião, facilitando a rotina de se vestir. Então invista em modelos de denim leve com marcação na cintura para valorizar e desenhar o shape. Depois, é só finalizar com seus sapatos e acessórios favoritos para arrasar por aí.
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4: Tá, eu sei, mas posso falar?

0: passeio em família no famoso parque de Yellowstone, nos Estados Unidos, quase terminou em tragédia por causa de um bisão invocado. Carl, um senhor de 65 anos, estava caminhando com o neto e resolveu tirar fotos do bicho. Eles fizeram tudo certinho e ficaram a mais de 23 metros de distância, que é o limite seguro exigido pelas regras do parque. Mas o bisão, esse não quis saber de papo não. Partiu para o ataque, perseguiu o idoso entre as árvores e o arremessou a mais de 2 metros de altura. O neto conseguiu correr e escapar ileso, mas o avô acabou sofrendo várias fraturas com a queda e precisou ser socorrido de ambulância. Apesar do susto e das dores na perna, Carl ficou bem, continuou consciente e até fez piadas enquanto esperava o resgate. Toda a cena foi gravada por um fotógrafo de natureza que estava passando por lá, e o vídeo, esse viralizou na internet. Especialistas explicaram que esses animais estão na época de acasalamento, o que deixa os níveis de testosterona lá no alto e faz com que eles fiquem extremamente estressados e agressivos. Tanto que pouco antes de pegar o Carl, o mesmo bisão já tinha corrido atrás de um grupo de adolescentes. As autoridades do parque aproveitaram um susto para alertar todo mundo de que os animais ali são selvagens e imprevisíveis, e que o melhor a se fazer é dar no pé assim que um bicho grande desses começar a se aproximar.
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0: Obrigado, gente.
1: Irmão, muito obrigado pelo convite. Deus te abençoe. 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
3: Olá, boa tarde pra você. Agora são 15 horas e 30 minutos.
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5: Uma brincadeira de mau gosto na internet virou um caso de polícia sério e foi parar na justiça de Singapura. Um estudante francês de 19 anos chamado Didier Gaspar resolveu gravar um vídeo lambendo um canudo de uma máquina pública de sucos. E para piorar, devolveu o canudinho sujo de saliva para o compartimento onde outras pessoas pegariam. O vídeo viralizou. A internet inteira se revoltou e o jovem acabou sendo acusado formalmente por perturbação e vandalismo. Agora a justiça adiou o julgamento para o final de julho, porque a promotoria quer entender se, além de ser condenado, o rapaz também vai perder o visto de estudante e ser expulso do país. A dona da máquina de suco não achou a menor graça, chamou a polícia na hora e teve que jogar fora mais de 500 canudos que estavam no dispenser, além de higienizar todo o equipamento por questão de saúde. A empresa até mudou o sistema. Agora os canudos são embalados um por um e a máquina só entrega o canudinho depois que o cliente paga pela bebida. Pela lei rígida de Singapura, o rapaz pode pegar até 2 anos de cadeia pelo vandalismo e mais 3 meses pela bagunça em público. Tudo isso por causa de um vídeo que era para ser engraçado.
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1: Aqui na sua rádio são 16 horas e 2 minutos.
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1: Agora são 16 horas e 31 minutos.
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0: obrigado.
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1: Olá, uma excelente tarde para você ligado com a gente. Agora 17 horas. Vamos juntos curtindo o melhor da programação aqui na sua estação, na sua rádio favorita.
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1: Ai, bota esse som aí, vai.

0: palma para o seu Martinho.
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2: Conferindo a hora certa, 17 horas e 39 minutos.
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0: Muito obrigado.
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1: Olha a hora, agora 18 horas.
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0: Oração do Anjo. O anjo do Senhor anunciou a Maria.
1: E ela concebeu do Espírito Santo.
0: Ave Maria, cheia de graça, o Senhor é convosco. Bendita sois vós entre as mulheres, e bendito é o fruto do vosso ventre, Jesus.
1: Santa Maria, Mãe de Deus, rogai por nós, pecadores, agora e na hora da nossa morte. Amém.
0: Eis aqui a serva do Senhor.
1: Faça-se em mim segundo a vossa palavra.
0: Ave Maria, cheia de graça, o Senhor é convosco. Bendita sois vós entre as mulheres, e bendito é o fruto do vosso ventre, Jesus.
1: Santa Maria, Mãe de Deus, rogai por nós, pecadores, agora e na hora da nossa morte. Amém.
0: E o Verbo de Deus se fez carne
1: e habitou entre nós.
0: Ave Maria, cheia de graça, o Senhor é convosco. Bendita sois vós entre as mulheres, e bendito é o fruto do vosso ventre, Jesus.
1: Santa Maria, Mãe de Deus, rogai por nós, pecadores, agora e na hora da nossa morte. Amém.
0: Rogai por nós, Santa Mãe de Deus,
1: para que sejamos dignos das promessas de Cristo.
0: Oremos.
1: Infundi, Senhor, em nossas almas a vossa graça, para que, pela anunciação do anjo, cheguemos ao conhecimento da encarnação de nosso Senhor Jesus Cristo, vosso Filho, que pela sua paixão e morte na cruz, cheguemos à glória da ressurreição. Pelo mesmo Jesus Cristo, Senhor nosso. Amém.

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1: No Brasil ainda falta representação política para mulheres, indígenas e

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0: utilizado para apontar se o país está no mapa da fome.
1: Portaria regulamenta o trabalho no comércio durante os feriados.
2: Norma estabelece que o funcionamento nesses dias vai depender de negociação coletiva. Gabriela Noronha.
3: Na prática, o acordo impede que as empresas escalem funcionários nos feriados por decisão unilateral.
1: E vamos falar também do Julho Amarelo, mês de conscientização sobre hepatites virais.
2: Saiba mais sobre a doença, a importância do diagnóstico precoce e o tratamento oferecido pelo SUS. Graziele Bezerra.
4: Todos os anos, mais de 1 milhão e 300 mil pessoas morrem por complicações causadas por algum tipo de hepatite.
1: Hoje, na apresentação da Voz do Brasil, Luciana Vasconcelos e Nazi Brum.
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1: Relatório da Organização das Nações Unidas para a Alimentação e Agricultura, divulgado hoje, estima uma queda da fome no mundo.
2: Em 2025, eram 645 milhões de pessoas, quase 14 milhões a menos quando comparado ao triênio encerrado em 2024.
1: E de acordo com o documento, o Brasil registrou redução da insegurança alimentar severa e continua fora do mapa da fome.
2: Isso significa que o país manteve abaixo de 2,5% a proporção de quem não tem renda suficiente para consumir a quantidade mínima de calorias para uma vida saudável.
5: Segundo o relatório O Estado da Segurança Alimentar e Nutrição no Mundo 2026, o Brasil segue fora do mapa da fome. O documento, elaborado em conjunto pela Organização das Nações Unidas para a Alimentação e Agricultura, Organização Mundial de Saúde, Fundo das Nações Unidas para a Infância e outros órgãos ligados às Nações Unidas, foi divulgado nesta terça-feira. A proporção da população brasileira que não tem renda suficiente para consumir a quantidade mínima de calorias para uma vida saudável se manteve abaixo de 2,5%. Esse indicador, chamado de prevalência de subnutrição, é utilizado para apontar se o país está ou não no mapa da fome. O relatório também apontou a diminuição da insegurança alimentar severa, que chegou a 0,6%. O ministro do Desenvolvimento e Assistência Social, Família e Combate à Fome, Wellington Dias, explicou esse percentual.
6: O Brasil continua fora do mapa da fome. Dentro do Brasil, tivemos redução na insegurança alimentar severa de 1,2% para 0,6%. Isso significa que aproximadamente 1 milhão e 200 mil pessoas que estavam naquela situação mais grave, aquela que coloca em risco a vida, ficaram agora fora do mapa da fome.
5: Os dados divulgados são relativos ao período entre 2023 e 2025. De acordo com o relatório, o custo da dieta saudável no Brasil foi de US$ 4,89, em paridade do poder de compra por pessoa ao dia. Isso equivale a cerca de R$ 12,13 em poder de compra local. O relatório estima que 7,8% da população mundial enfrentou a fome, o que representa 645 milhões de pessoas, uma redução de quase 14 milhões de pessoas em todo o planeta em comparação com o triênio encerrado em 2024. Para chegar aos números do relatório sobre segurança alimentar e nutrição, foram utilizados indicadores como tamanho da população, perfil de renda e custo médio de uma cesta de alimentos saudável. Reportagem Márcia Fernandes.
1: O funcionamento do comércio em feriados, de forma geral, vai depender de negociação coletiva.
2: É o que estabelece uma norma regulamentada por meio de portaria do Ministério do Trabalho e Emprego.
1: O texto também define exceções, como postos de combustíveis, hotéis, restaurantes, entre outros serviços.
3: O acordo assinado nesta terça-feira, que formaliza regras sobre o funcionamento do comércio em feriados, é resultado da negociação entre representantes de trabalhadores e de empregadores. O documento condiciona a abertura de determinados tipos de atividades à autorização prévia, a ser definida por convenção coletiva de trabalho, entre elas supermercados, lojas e comércio varejista em geral. De acordo com Luiz Marinho, ministro do Trabalho e Emprego, a medida é um instrumento de equilíbrio entre as partes.
7: Diálogo permanente é a ferramenta mais eficiente para evitar conflitos. O que a gente espera é que tenha maturidade das lideranças sindicais, trabalhadores, empregadores, para em torno de uma mesa, um café, um chá, vocês possam encontrar soluções de problemas que parece que não tinha solução. Daí, quanto mais se conversa, pode-se ir aproximando essa possibilidade.
3: Na prática, o acordo impede que as empresas escalem funcionários nos feriados por decisão unilateral. Questões como pagamento adicional, folgas e compensação de jornada também deverão ser definidas em negociação coletiva. Para Ivo Dall'Acqua, diretor da Confederação Nacional do Comércio de Bens, Serviços e Turismo, o debate deve continuar.
8: A coisa não para por aqui, nós temos absoluta consciência disso, mesmo porque novas formas, novos mecanismos, novas ferramentas vêm sendo incorporadas ao mundo do trabalho. Então, eu creio que hoje nós estamos celebrando um acordo muito bem discutido, foi consensuado, mas o nosso diálogo tem que ser permanente.
3: As novas regras não se aplicam, no entanto, às atividades que já possuem autorização permanente para funcionar em feriados, como hospitais, hotéis, postos de combustíveis e outros serviços considerados essenciais. As empresas que descumprirem o acordo ficam sujeitas à fiscalização e à aplicação de multas administrativas. Reportagem Gabriela Noronha.
2: A regra se aplica exclusivamente aos feriados. O funcionamento do comércio aos domingos permanece regulamentado por lei.
1: Julho é o mês de conscientização sobre as hepatites virais.
2: A campanha Julho Amarelo chama atenção para a prevenção, o diagnóstico precoce e o tratamento da doença, que muitas vezes evolui de forma silenciosa.
1: Confira na reportagem quais são os sinais de alerta e como o SUS atua no combate às hepatites.
9: A manicure Tabata Nepomuceno contraiu hepatite D quando criança e a tipo B depois de adulta. A doença provocou uma cirrose hepática e há 11 anos ela passou por um transplante de fígado. Hoje, ela se dedica a alertar sobre os perigos da doença.
10: Hoje, os maiores índices de transplante hepático no Brasil são por conta do vírus da hepatite B, hepatite C e hepatite D. O tratamento precoce evita a evolução da doença.
9: Os principais sintomas da hepatite são cansaço intenso, febre, náuseas e vômitos, dor abdominal, pele e olhos amarelados, urina escura e fezes claras. Mas isso já na fase inflamatória do fígado. O hepatologista Henrique Carvalho Rocha, do Hospital Universitário de Brasília, explica que na fase inicial da doença, os sintomas são silenciosos. Por isso, é preciso estar atento.
11: A grande maioria das pessoas não vão ter nenhum sinal e sintoma de que está infectado com algum vírus de hepatite. O ideal é aquela pessoa, aquele paciente que tem alguns riscos, que tem essa preocupação e procure. E quem que são esses pacientes, né? Então, profissionais de saúde, sempre é importante ter essa avaliação, porque tem um risco aumentado, principalmente de infecção pela hepatite B, né? O modo de transmissão. Pessoas que têm relação sexual desprotegida, usuários de drogas. Então, esses pacientes que tenham um risco maior, esses realmente têm que ficar vigiando.
9: Segundo a Organização Mundial da Saúde, as hepatites virais matam mais que o vírus da AIDS. Todos os anos, mais de 1.300.000 pessoas morrem por complicações causadas por algum tipo de hepatite. A campanha Julho Amarelo reforça a importância do diagnóstico precoce e o tratamento dessas doenças, como explica Tieme Arakawa, coordenadora geral de Vigilância das Hepatites Virais do Ministério da Saúde.
12: É durante esse mês que a gente tem uma série de atividades sendo realizadas para mobilização em relação à testagem, em relação à vacinação, em relação à educação em saúde, para que a gente realmente possa dar visibilidade a essas doenças que ainda são um grave problema de saúde pública.
9: Ainda de acordo com Arakawa, o SUS oferece diagnóstico e tratamento gratuitos.
12: Então, vacina da hepatite A e vacina da hepatite B estão disponíveis no SUS. A queda dos casos de hepatite A se deu muito por causa da vacinação. Em relação a diagnóstico, a gente tem testes rápidos de hepatite B e hepatite C. São testes que são realizados dentro da unidade básica de saúde ou em qualquer outro tipo de serviço e tem um resultado em até 30 minutos.
9: Existem 5 tipos de hepatites virais. No Brasil, as mais comuns são causadas pelos vírus A, B e C. O tipo D é mais comum na região norte do país e a hepatite E, menos frequente em solo brasileiro, ocorre com maior facilidade na África e na Ásia. As hepatites A e E são transmitidas por ingestão de água ou alimentos contaminados, falta de saneamento básico e higiene inadequada. Já as hepatites B, C e D são transmitidas por contato com sangue contaminado, relações sexuais desprotegidas, compartilhamento de agulhas, seringas ou objetos perfurocortantes e da mãe para o bebê, a chamada transmissão vertical. Reportagem Graziele Bezerra.
2: Agricultoras rurais podem participar da chamada pública voltada ao fortalecimento da autonomia e da geração de renda das mulheres no campo.
1: Serão destinados cerca de 49 milhões de reais a 67 projetos.
13: A chamada pública vai contemplar mulheres em todas as regiões do país. É destinada, por exemplo, a agricultoras familiares, assentadas da reforma agrária, quilombolas, indígenas e extrativistas. Os projetos selecionados vão contar com profissionais na assistência técnica para apoiar as produtoras rurais na organização da produção, no acesso às políticas públicas, na adoção de práticas agroecológicas, na comercialização e no fortalecimento das organizações coletivas. Quem explica é a presidente da Agência Nacional de Assistência Técnica e Extensão Rural, ANATER, Loroana Coutinho de Santana.
14: Eles estarão realizando um acompanhamento desde a produção, perpassando pelo processamento, pela gestão das organizações, né, sejam elas individuais ou coletivas, até a comercialização dos produtos. Então, esse profissional é justamente a espinha dorsal para o fortalecimento dessas mulheres, né, para que elas possam, a exemplo, vislumbrar ações no âmbito da sua produção, para que elas possam gerar renda, possam ter organização na sua unidade.
13: A agricultora familiar Ilneia Barros participou de um curso de assistência técnica e extensão rural e conta como foi o acompanhamento.
15: Fiz extensão rural para que eu pudesse beneficiar os meus produtos. Através de da Emater, as nutricionistas, o pessoal, me deram todo suporte para que eu viesse a ter um desempenho legal no campo e poder vender a minha mercadoria.
13: Os projetos deverão atender, no mínimo, 50% de mulheres negras, 30% de mulheres jovens e 30% de mulheres de povos e comunidades tradicionais, com prioridade para quilombolas e indígenas. Também terão preferência propostas voltadas a mulheres em situação de maior vulnerabilidade social, como vítimas de violência e responsáveis pelo cuidado de pessoas com deficiência. As entidades credenciadas na ANATER poderão apresentar propostas entre os dias 16 e 31 de julho de 2026 por meio do portal anater.org/chamada-pública. Reportagem Thaís de Araújo.
2: A garantia de que insumos essenciais cheguem a regiões remotas cortadas por rios depende das condições de navegabilidade.
1: Para evitar desabastecimento, especialmente no norte do país, o Departamento Nacional de Infraestrutura de Transportes, o DENIT, reforçou o monitoramento hidroviário.
2: O levantamento feito em tempo real permite o planejamento da navegação em tempos de cheias ou seca dos rios.
16: As condições de navegabilidade dos rios brasileiros são monitoradas de forma contínua. Elas servem para orientar o transporte hidroviário, o deslocamento de pessoas e o abastecimento de cidades com combustíveis, alimentos, medicamentos e outros insumos essenciais, especialmente na região norte. Para isso, o Departamento Nacional de Infraestrutura de Transportes, o DENIT, desenvolveu o Plano de Monitoramento Hidroviário. O levantamento considera informações como nível das águas, vazão dos dos rios, profundidade dos canais e outros parâmetros hidrológicos. Os dados são usados para identificar trechos com possível restrição à passagem de embarcações e para orientar o planejamento das ações de manutenção. Na região norte, o sistema acompanha essas informações em tempo real e também considera os efeitos de fenômenos climáticos, como o El Niño, que podem alterar o regime dos rios. Segundo o Ministério dos Portos e Aeroportos, as condições dos rios variam ao longo do ano por causa das chuvas e da dinâmica natural das águas. Na estiagem, o nível dos rios pode limitar a navegação em alguns trechos. Já no período de cheia, o aumento da correnteza e as mudanças no leito dos rios também podem interferir na circulação de embarcações. Com base nos dados, é possível planejar a segurança da navegação, a continuidade do transporte de passageiros e cargas e a maior confiabilidade das hidrovias brasileiras. Reportagem Edinaldo Júnior.
1: Há 36 anos, o Estatuto da Criança e do Adolescente, o ECA, transformou a proteção da infância e da juventude em uma rede integrada de ações.
2: E garantiu a implantação do Sistema de Garantia dos Direitos da Criança e do Adolescente.
1: O sistema reúne conselhos tutelares, delegacias, Ministério Público, Poder Judiciário.
2: E integra diversas áreas, como assistência social, saúde, educação, cultura e lazer, além dos canais de denúncia e fiscalização.
1: Vamos saber como funciona com o repórter Pablo Mundim.
17: O Estatuto da Criança e do Adolescente mudou a forma como o Brasil protege a infância. Com o marco legal criado em 1990, crianças e adolescentes deixaram de ser vistos apenas como pessoas que precisavam de assistência e passaram a ser reconhecidos como sujeitos de direitos. Ao longo desses 36 anos de atuação, o Estatuto estruturou uma rede de proteção composta por diferentes instituições, como explica a socióloga Enid Rocha.
18: Antes do ECA, as crianças e adolescentes não eram visto como sujeitos de direitos. A gente naturalizava o envolvimento de crianças no trabalho doméstico. Hoje, com o ECA, eles passaram a ser vistos como pessoa em desenvolvimento. E a Constituição é muito clara, no artigo 227, quando ela coloca prioridade absoluta e diz assim que o Estado, a família e a sociedade têm o dever de proteger crianças e adolescentes.
17: A proteção integral que prevê o Estatuto é feita pelo Sistema de Garantia dos Direitos da Criança e do Adolescente, que reúne conselhos tutelares, delegacias especializadas, Ministério Público, Judiciário, Assistência Social, Saúde, Educação e canais de denúncia. Fábio Meirelles, diretor de proteção da criança e do adolescente, destaca que cada órgão tem uma função específica, mas todos trabalham de forma integrada para proteger vítimas e interromper ciclos de violência.
19: A rede de proteção é um conjunto de instituições, serviços que atuam de forma integrada para garantir os direitos de crianças e adolescentes e protegê-los de qualquer forma de violência, negligência, exploração ou violação de direitos. Então, nenhuma instituição atua sozinha. A proteção, ela vai depender da articulação entre diferentes políticas públicas.
17: Em muitos casos, o primeiro atendimento é feito pelo Conselho Tutelar. É ele quem recebe denúncias, aplica medidas de proteção e aciona os demais serviços sempre que há ameaça ou violação de direitos. O presidente do Colegiado dos Conselheiros Tutelares de Goiânia, Rondinelli Ná Barbosa, explica qual é o papel do conselho.
20: Quando essas denúncias chegam até o Conselho Tutelar, a nossa primeira preocupação é em acolher, para que nós possamos fazer o encaminhamento correto, tratar essa criança ou adolescente de forma adequada e enquadrar eles no programa ou no serviço que melhor vai assistir à demanda que ele necessita.
17: Quando há indícios de crime, entram em ação as delegacias de proteção à criança e ao adolescente. As investigações comandadas pelas unidades especializadas buscam responsabilizar os autores e garantir que as vítimas sejam acolhidas, evitando a revitimização durante o processo. Como defende a delegada Valéria Martirena.
21: A gente trabalha com os casos de violência contra essa criança e adolescente, que geralmente
0: principalmente são os crimes sexuais e crimes de maus tratos. Tem muitos policiais capacitados nas unidades circunscricionais também que podem ouvir essa criança, esse adolescente vítima de violência, em depoimento especial.
21: O Estatuto da Criança e do Adolescente é um marco legal que criou uma rede de proteção com atuação integrada, uma responsabilidade compartilhada entre o poder público e toda a sociedade para garantir que cada criança e cada adolescente cresçam com segurança, dignidade e seus direitos respeitados. E qualquer pessoa pode ajudar ao presenciar ou suspeitar de violência física, psicológica, sexual, casos de negligência, abandono ou exploração de crianças e adolescentes. A orientação é denunciar. O Disque 100 funciona gratuitamente todos os dias e atende casos de violação de direitos humanos. Os conselhos tutelares, delegacias especializadas e da Polícia Militar também podem ser acionadas em situações de emergência. Reportagem Pablo Mundim.
2: Atenção, estudantes e pesquisadores. Já está aberto o prazo de inscrição para uma das principais premiações científicas do país.
1: O Prêmio Jovem Cientista, neste ano, busca incentivar projetos de inovação tecnológica voltados para o desenvolvimento social e sustentável.
2: Saiba mais com Cláudio Mário Carvalho.
22: As inscrições para o Prêmio Jovem Cientista 2026 seguem abertas até 14 de agosto. O tema deste ano é o uso da inteligência artificial para reduzir desigualdades e promover o desenvolvimento sustentável. A premiação contempla 5 categorias: mestre e doutor, estudante do ensino superior, estudante do ensino médio e mérito institucional, que reconhece uma universidade e uma escola pelo destaque na participação. Podem concorrer estudantes e pesquisadores que atendam aos critérios de idade e formação previstos no regulamento. Os vencedores vão receber laptops e bolsas de pesquisa do Conselho Nacional de Desenvolvimento Científico e Tecnológico, com valores entre R$5.000 e R$40.000. As inscrições podem ser feitas pelo site jovemcientista.cnpq.br. Claudimário Carvalho, para a Voz do Brasil.
1: O Ministério da Educação informou que a plataforma MEC Livros já registrou mais de 618 mil empréstimos virtuais.
2: Saiba quais as obras mais procuradas e como acessar com Raquel Mariano.
23: Segundo o Ministério da Educação, a plataforma MEC Livros reúne mais de 1 milhão de usuários e acumula 384 mil horas de leitura. São Paulo lidera o número de cadastros, seguido por Rio de Janeiro, Minas Gerais, Bahia e Ceará. O catálogo reúne cerca de 25 mil obras e permite leitura imediata pela internet. Nos últimos 30 dias, entre os 4 títulos mais emprestados, 2 são de brasileiros. O primeiro lugar foi Torto Arado, escrito pelo baiano Itamar Vieira Júnior. O romance narra a história de duas irmãs, Bibiana e Belonísia, que, marcadas por um acidente de infância, desenvolvem uma relação profunda de dependência. A obra ainda trata da escravidão contemporânea. E em quarto lugar está A Cabeça do Santo, de Socorro Acioli, publicado em 2014, que mistura realismo mágico e cultura nordestina. A história acompanha Samuel. Ele descobre que consegue ouvir as preces secretas das mulheres para Santo Antônio ao se abrigar dentro da cabeça oca e gigantesca de uma estátua inacabada do santo. Os outros livros mais emprestados estão em segundo lugar, Noites Brancas, do russo Dostoiévski, que explora a solidão, o amor não correspondido e a ilusão. Já em terceiro lugar está A Vegetariana, de Han Kang, escritora sul-coreana, vencedora do Prêmio Nobel da Literatura. O livro conta a história de uma mulher comum que, após ter um pesadelo violento, decide parar radicalmente de consumir e cozinhar carne. Os acessos ao MEC Livros são feitos pela versão para internet e por aplicativo para dispositivos móveis. A versão web concentra 52% do tempo de uso. Mais informações em meclivros.mec.com. www.mec.gov.br. Raquel Mariano, para a Voz do Brasil.
1: E essas foram as notícias do Governo Federal.
2: Uma realização da Secretaria de Comunicação Social da Presidência da República.
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2: Fique agora com as notícias do Poder Judiciário do Congresso Nacional. Boa noite.
1: Boa noite para você e até amanhã.
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6: Em Angola, presidente do STF e do CNJ defende independência do judiciário.
7: Painel Justiça em Números reúne dados do Poder Judiciário brasileiro e pode ser acessado por todos os cidadãos.
6: Estão abertas as inscrições para a 16ª semana da execução trabalhista.
7: Boa noite, eu sou Marcela Luiz.
6: E eu sou Walter Lima.
7: Presidente do Supremo Tribunal Federal e do Conselho Nacional de Justiça, ministro Edson Fachin, defende independência do judiciário e o diálogo entre os poderes de países democráticos.
6: A fala ocorreu em uma aula magna em Luanda, capital de Angola, na África. Judite Aragão.
24: Fachin disse que essa independência existe para proteger o cidadão. Isso porque o juiz tem que decidir com imparcialidade e sem ceder a pressões políticas, econômicas ou sociais.
25: A independência judicial não pertence ao juiz, pertence ao cidadão. Não existe para proteger magistradas e magistrados. Existe para proteger quem será julgado por eles.
24: O presidente do STF e do CNJ, Edson Fachin, também deixou claro que a democracia constitucional exige diálogo constante entre os poderes.
7: O relatório Justiça em Números 2026, principal publicação estatística do Poder Judiciário brasileiro, é feito a partir do DataJud, que é a Base Nacional de Dados da Justiça.
6: Além do relatório anual, o painel Justiça em Números também é feito com dados do DataJud. Marcelo Della Libera.
26: O painel Justiça em Números é disponibilizado pelo Conselho Nacional de Justiça de forma online. Ele apresenta os indicadores do relatório Justiça em Números e é atualizado mensalmente. A ferramenta disponibiliza painéis de temas como direito à saúde, violência contra a mulher, crime organizado e sobre a gestão processual dos tribunais. A pesquisadora Isabelle Mota, do Departamento de Pesquisas Judiciárias, destaca um dado histórico sobre o trabalho do Poder Judiciário em 2025.
27: Mesmo recebendo o maior número de novos processos desde o início da série histórica em 2009, conseguimos reduzir o estoque do número de processos pendentes. E 2026 já aponta um novo recorde. Até o momento, nosso painel registra mais de 17 milhões de novos processos, acima dos 16 milhões registrados no mesmo período do ano passado.
26: Esse dado está disponível no painel e pode ser acessado em justiça-em-números.cnj.jus.br.
7: Partidos, coligações e federações já podem realizar as convenções partidárias.
6: As convenções vão até 5 de agosto. Estevão Furtado.
28: O período das convenções partidárias começou ontem, 20 de julho. A data também marcou o início do prazo para exercício do direito de resposta contra ofensas, com prazos de 24 a 72 horas, conforme o veículo de comunicação.
7: Estão abertas as inscrições para a 16ª semana da execução trabalhista.
6: Pessoas e empresas com processos em fase de execução podem inscrever ações na campanha. Larissa Batista.
29: Com o slogan Seu Direito por Inteiro, a iniciativa marcada para o período de 14 a 18 de setembro em todo o país é um esforço concentrado para localizar bens de devedores, incentivar acordos e dar mais celeridade ao pagamento dos créditos trabalhistas. Para outras informações sobre a 16ª Semana Nacional da Execução Trabalhista, acesse csjt.jus.br.
7: STJ suspende liminar que havia determinado paralisação da construção da ponte do Abial, no município amazonense de Tefé.
6: Com a decisão, foi autorizada a imediata retomada da obra. Fátima Uchoa.
3: Ao conceder liminar em ação popular para paralisar a construção, o TRF1 entendeu haver indícios de irregularidades na licitação para a contratação da empresa responsável pela obra. Contudo, ao atender pedido do município de Tefé, o vice-presidente do STJ, ministro Luiz Felipe Salomão, no exercício da presidência, destacou que a construção da ponte do Abial busca assegurar a prestação regular de serviços públicos essenciais aos mais de 15 mil moradores da região. E é evidente o risco na demora, porque a obra depende da estiagem dos rios amazônicos para a execução.
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7: Uma boa noite.
26: E até amanhã.
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0: Eldorado.
1: Eu sou Humberto Pinheiro e estes são os destaques de hoje do Jornal do Senado, que começa agora. Plano de educação, licença paternidade e segurança marcam o semestre no Senado. Senado vai discutir tratamento para pacientes com doenças raras. Proposta que estabelece regras para profissionais da saúde estética será discutida no Senado. Boa noite. A Comissão de Segurança Pública aprovou neste primeiro semestre uma série de projetos de lei que aumenta as penas para vários tipos de crimes, como roubo de câmeras de vigilância, combustíveis e de celulares, e para o uso de menores de idade para a prática de delitos. A comissão também votou propostas que reduzem benefícios para condenados por crimes violentos e aumenta o tempo de internação de menores infratores. Repórter Bruno Lourenço.
2: A Comissão de Segurança Pública aprovou o aumento das penas para crimes de furto, roubo e receptação de câmeras de vigilância e sistemas de monitoramento eletrônico. Outro projeto votado no semestre tipifica e endurece as penas para os crimes de furto e roubo de petróleo, combustíveis e derivados. Numa tentativa de conter as perfurações clandestinas e o avanço de facções criminosas sobre o mercado de distribuição, o colegiado aprovou ainda a proposta que prevê punição maior para furto de celular para a prática de fraudes e outra que dobra a pena para o furto de aparelhos celulares e aumenta a penalidade para o roubo, que é a subtração do telefone com o emprego de violência. Dois projetos relacionados a menores de idade passaram pela CSP. Um deles acrescenta nova agravante genérica ao Código Penal para punir adultos que utilizam crianças ou adolescentes para cometer crimes. Outro admite até 10 anos de internação para adolescentes infratores, como defendeu o senador Fabiano Contarato, do PT do Espírito Santo.
3: Eu não acho razoável você explicar para uma mãe que teve a filha vítima de estupro, para um rapaz de 17 anos, que após estuprar, matou e ocultou o cadáver, ele vai ficar internado até 3 anos.
2: A Comissão de Segurança Pública também aprovou no semestre iniciativas que proíbem a concessão de liberdade provisória a réus acusados de crimes que resultem em morte dolosa, ou seja, cometidos com intenção, e de liberdade provisória ou medidas cautelares alternativas a presos em flagrante por crimes hediondos ou equiparados. O relator, senador Wilder Moraes, do PL de Goiás, diz que a impunidade e a soltura reiterada de criminosos perigosos alimentam os índices de violência.
4: Indivíduos que pratiquem delitos de tal natureza não devem ser agraciados com liberdade provisória. Criminosos que praticam crimes hediondos devem permanecer presos.
2: A Comissão de Segurança Pública ainda aprovou o projeto de lei que põe fim à soltura automática de presos caso a justiça atrase a revisão periódica da prisão preventiva.
1: O acesso a diagnóstico, medicamentos e tratamentos para pessoas com doenças raras estará em debate na Comissão de Direitos Humanos do Senado. A audiência pública vai reunir especialistas, representantes de pacientes e autoridades para discutir os desafios enfrentados por essa população. Um dos principais temas será a situação do Elevides, medicamento indicado para pacientes com distrofia muscular de Duchenne. A reportagem é de Patrícia Oliveira.
5: O debate sobre o acesso a terapias avançadas para doenças raras também vai tratar da situação regulatória do medicamento Elevides, usado no tratamento da distrofia muscular de Duchenne, uma doença que provoca a perda progressiva da força muscular. A comercialização do remédio foi suspensa temporariamente devido a efeitos colaterais graves. A audiência deve reunir representantes da Anvisa, do Ministério da Saúde, da indústria farmacêutica, especialistas e familiares de pacientes. Para o senador Hermes Klan, do PL de Santa Catarina, a rapidez no acesso ao tratamento é fundamental para quem convive com a doença.
6: E é muito grave, é doído, a gente sente muito. Então, é para ontem, essa gente não pode esperar.
5: Devem ser discutidas também as políticas públicas voltadas a pessoas com doenças raras. A data da audiência ainda será definida.
1: O Senado deve analisar um projeto que define quais profissionais estão habilitados a atuar na área da saúde estética. A proposta busca estabelecer regras mais claras para o setor e evitar insegurança jurídica. A intenção é dar mais segurança tanto aos profissionais que prestam esses serviços quanto aos consumidores mulheres que buscam procedimentos estéticos. As informações com o repórter Douglas Castilho.
0: O texto limita a atuação profissional no setor àqueles que detêm formação superior específica, como biólogos, biomédicos, enfermeiros, farmacêuticos, fonoaudiólogos ou fisioterapeutas. A medida, porém, não modifica as atividades que, por legislação específica, sejam reservadas aos formados em medicina ou odontologia. O autor do projeto, o senador Isalci Lucas, do PL do Distrito Federal, explicou o que muda caso a proposta seja aprovada.
7: O que é competência de um médico, odontólogo, é só eles. Esses demais profissionais só podem fazer aquilo que é ligado à atividade deles. Então a gente garante, inclusive na lei, que haja fiscalização dos conselhos regionais, tenham realmente registro do conselho de todas as atividades, para poder ter legitimidade para atuar no mercado. Mas cada um dentro do seu quadradinho, vamos dizer.
0: Segundo a Sociedade Brasileira de cirurgia plástica, mais de 1.500.000 procedimentos estéticos são realizados por ano no Brasil. Na justificativa do projeto, o autor afirma que a segurança jurídica trazida pela proposta, que ainda aguarda a distribuição para a comissão responsável, deve impulsionar ainda mais o crescimento do setor.
1: A senadora Damaris Alves, do Republicanos do Distrito Federal, apresentou um balanço das atividades da Comissão de Direitos Humanos no primeiro semestre de 2026. Como presidente da comissão, Damaris ressaltou que o colegiado manteve uma agenda voltada à análise de projetos de lei, ao recebimento de denúncias de violações de direitos humanos e à realização de audiências públicas. Segundo a parlamentar, os trabalhos resultaram na aprovação de propostas relacionadas à proteção das mulheres, da juventude e ao enfrentamento da violência.
8: A nossa comissão no Senado virou uma central de recebimento de denúncias de violações de direitos humanos. E toda denúncia, toda demanda que chega gera um processo interno dentro da comissão. Às vezes uma denúncia tem 6, 7 encaminhamentos. Então nós estamos dando resposta para o povo lá na ponta.
1: O plenário do Senado encerrou o primeiro semestre legislativo com a votação de propostas nas áreas de educação, direitos sociais e segurança pública. Entre os destaques estão o novo Plano Nacional de Educação, a ampliação da licença paternidade e o endurecimento de penas para diversos crimes. As matérias aprovadas buscam modernizar políticas públicas, ampliar direitos e reforçar o combate à criminalidade. Algumas propostas já seguiram para análise da Câmara dos Deputados, enquanto outras aguardam sanção presidencial. Os detalhes com o repórter Pedro Pincer.
9: O primeiro semestre de 2026 foi marcado por uma intensa agenda legislativa no Senado, com a aprovação de projetos importantes para o país. Na educação, o principal destaque foi o novo Plano Nacional de Educação, que define as diretrizes para as políticas públicas do setor até 2036. Entre as prioridades estão a ampliação do acesso à escola, a melhoria da qualidade do ensino e a redução das desigualdades. A senadora Tereza Leitão, do PT de Pernambuco, destacou o foco na qualidade.
10: Do ponto de vista dos objetivos gerais do PNE, é afirmativo em relação ao direito à educação, da educação básica à pós-graduação, estabelecendo a qualidade como foco, tal como demarcando desafios atinentes à redução de desigualdades, à erradicação do analfabetismo, à valorização profissional, com um modelo de financiamento que faça o plano vivo e não apenas uma carta de intenções.
9: Entrada no mercado de trabalho, conciliação entre família e emprego, autonomia econômica de mulheres e proteção de trabalhadores vulneráveis também foram temas discutidos no Senado no primeiro semestre deste ano. Parte dessas propostas já foi transformada em lei. Uma delas é a ampliação da licença paternidade, tema debatido há quase 20 anos no Congresso Nacional. Entre as contribuições do Senado na segurança pública no primeiro semestre de 2026, está uma ampla reformulação da Lei Penal Brasileira, com o objetivo de frear crimes patrimoniais e fraudes eletrônicas. Entre as principais mudanças, a pena máxima para furto simples passou de 4 para 6 anos. O furto de celular passou a ter tipificação qualificada. E a pena mínima para roubo com resultado de lesão corporal grave subiu para 10 anos.
1: Com trabalhos técnicos de João Lira, o Jornal do Senado fica por aqui. Acompanhe agora as notícias da Câmara dos Deputados. Boa noite e até amanhã.

0: Câmara aprova que agressor pague pelo tratamento de saúde da vítima.
1: Deputados proíbem uso da substância bisfenol A em produtos infantis.
0: Política de apoio ao transporte rodoviário profissional avança na casa.
1: Boa noite. A Câmara começou a analisar a proposta que cria a política de apoio ao transporte rodoviário profissional. O texto foi aprovado pela CCJ e agora será debatido por uma comissão especial. A reportagem é de Paula Bittar.
2: A Comissão de Constituição e Justiça da Câmara aprovou uma proposta de emenda à Constituição que cria a Política Nacional de Apoio à Atividade de Transporte Rodoviário Profissional. A política tem o objetivo de assegurar infraestrutura mínima para o cumprimento das normas de segurança viária e trabalhista aplicáveis aos motoristas do transporte de cargas e de passageiros. O texto considera infraestrutura mínima a existência em intervalos regulares de locais de repouso e descanso dotados de condições adequadas de segurança e higiene. A proposta prevê que a Política Nacional de Apoio à Atividade de Transporte Rodoviário Profissional seja criada pela União em articulação com estados, Distrito Federal, municípios e setor privado. O texto estabelece que o motorista em atividade de transporte rodoviário profissional não poderá ser penalizado por descumprir os intervalos de descansos se for reconhecida pelo poder público a falta de infraestrutura adequada no percurso. Além disso, enquanto não houver pontos de parada e descanso suficientes nas rodovias, os motoristas em viagens longas poderão fracionar o descanso diário. Hoje, a Lei do Caminhoneiro já prevê 11 horas de descanso por dia, das quais 8 seguidas. A PEC mantém essa regra e cria uma exceção. Em viagens longas, ou seja, com duração superior a 24 horas, o descanso poderá ser fracionado enquanto as rodovias não tiverem pontos de parada suficientes. No debate do tema na CCJ, o deputado Rodrigo de Castro, do União de Minas Gerais, destacou o benefício para os motoristas.
3: É uma medida que realmente beneficia aí motoristas profissionais do Brasil todo, que merecem melhores condições de trabalho, e o que essa Comissão de Constituição e Justiça, o que a Câmara dos Deputados proporciona a eles nesse momento é isso, a busca de melhores condições de trabalho, portanto também maior segurança, maior conforto para eles e maior segurança para todos os brasileiros.
2: A proposta que cria a Política Nacional de Apoio à Atividade de Transporte Rodoviário Profissional ainda precisa ser aprovada por uma comissão especial e pelo plenário da Câmara em 2 turnos de votação. Da Rádio Câmara de Brasília, Paula Bittar.
0: Transportes. Charles Fernandes, do PSD da Bahia, pede agilidade nas obras de pavimentação da BR-030 no trecho entre Cocos e Mambaí, município de Goiás. Na opinião do deputado, a obra é fundamental para reduzir os custos do frete e impulsionar o escoamento da produção agrícola regional.
4: São centenas e centenas de produtores que estão ali produzindo sem ter as condições ideais de levar os seus produtos para os portos ou para os grandes centros, devido à dificuldade do frete. O que nós queremos agora é que esse segundo trecho seja concluído o mais rápido possível, para que possamos ver naquela parte da Bahia nascer uma nova Matopiba.
1: Charles Fernandes acrescenta que a conclusão da BR-030 vai encurtar em quase 200 quilômetros o trajeto entre o centro do Brasil e o litoral baiano. Para ele, o novo corredor asfáltico vai gerar turismo, desenvolvimento e integração para os estados da Bahia e de Goiás.
0: Saúde. A proibição de BPA em produtos infantis foi aprovada na Comissão de Constituição e Justiça e já pode virar lei. Saiba mais sobre o assunto na reportagem de Sofia Peçanha.
5: A Comissão de Constituição e Justiça aprovou o projeto que proíbe a comercialização e a oferta gratuita de mamadeiras, bicos e chupetas que contenham a substância bisfenol A em sua composição. O texto já foi aprovado pelo Senado e altera a lei que trata da regulamentação de produtos destinados a lactantes e crianças de primeira infância. O bisfenol A, conhecido como BPA, é um composto químico utilizado na fabricação de plásticos resistentes, comuns em recipientes e utensílios do dia a dia. Em contato com alimentos e bebidas muito quentes, esses produtos podem liberar o BPA, que é cancerígeno, trazendo possíveis riscos à saúde, especialmente de bebês e crianças pequenas. O relator nas comissões de saúde e de Constituição e Justiça, o deputado Diego Garcia, do Paraná, destacou que o projeto adota uma medida preventiva de proteção à saúde infantil, especialmente diante da vulnerabilidade de bebês e crianças pequenas à exposição são as substâncias químicas.
6: O objetivo desse projeto é proteger principalmente os bebês e as crianças pequenas de substâncias que possam representar riscos à saúde. Ela reforça uma postura preventiva, especialmente em produtos utilizados diretamente na alimentação e no desenvolvimento infantil. É uma medida de cuidado com a primeira infância e de segurança para as famílias brasileiras.
5: Durante a discussão, o relator também ressaltou que a proposta acompanha normas sanitárias já adotadas pela Agência Nacional de Vigilância Sanitária, Anvisa, e por órgãos reguladores em outros países, que vem estabelecendo limites ou restrições ao uso do bisfenol A em produtos infantis.
6: O projeto ajuda a fortalecer regras sanitárias e incentiva a indústria a investir em materiais cada vez mais seguros. Por isso, vários órgãos reguladores passaram a discutir limites e restrições para o uso dessa substância em produtos infantis. Então, esse projeto, ele fortalece essa proteção e dá mais segurança jurídica e sanitária para a população.
5: Durante a votação, as comissões rejeitaram outras 6 propostas analisadas em conjunto, que previam restrições mais amplas ao uso do BPA e de outras substâncias químicas. A avaliação foi de que regras mais detalhadas sobre fiscalização e regulamentação devem ser definidas pelo Poder Executivo, por meio de órgãos técnicos como a Anvisa. Dessa forma, como a Câmara aprovou o texto do Senado sem mudanças, a proposta poderá seguir diretamente para a sanção presidencial. Da Rádio Câmara de Brasília, Sofia Pessanha.
0: Segurança Pública.
1: Flávia Moraes, do MDB Goiano, alerta para o aumento dos casos de feminicídio no Brasil. Ela defende a aprovação de proposta que cria o Sistema Nacional de Enfrentamento da Violência contra Meninas e Mulheres, com destinação de até 5 bilhões de reais para políticas públicas.
7: Apesar de nós termos no Brasil uma das leis mais completas do mundo no enfrentamento à violência contra a mulher, inclusive com a tipificação do feminicídio, é assustador o quanto os números têm aumentado. Nesse ano de 2026, no primeiro semestre, é um número recorde de mulheres mortas no nosso país. É um fenômeno que nós precisamos entender. E aqui, enquanto parlamentar, acompanhando os trabalhos da Coordenação das Mulheres, da Procuradoria da Mulher, nós estamos aí trabalhando um pacto envolvendo vários poderes, um pacto de combate ao feminicídio e também apresentando leis, apresentação conjunta de uma norma que vai garantir mais 5 bilhões de investimentos no enfrentamento à violência contra a mulher e ao feminicídio.
0: Flávia Moraes ressalta que as procuradorias da mulher das casas legislativas fortalecem a rede de apoio.

0: ou que o agressor pague pelo tratamento de saúde da vítima, e agora o projeto está sendo analisado pelos senadores. A repórter Maria Neves tem os detalhes de como a cobrança será feita.
1: A Comissão de Constituição e Justiça da Câmara dos Deputados aprovou o projeto que obriga o agressor a pagar os tratamentos de saúde, inclusive mental, da mulher vítima de violência doméstica. O pagamento de tratamentos de saúde se estende também aos filhos do casal. Pelo texto aprovado, o juiz poderá inserir os custos com médicos, psicólogos e assistentes sociais no valor da pensão alimentar notícia devida à vítima pelo agressor. A deputada Laura Carneiro, do PSD do Rio de Janeiro, autora do projeto, lembra que hoje, normalmente, as vítimas de violência são acolhidas pelo Sistema Único de Saúde e pelo Sistema de Assistência Social com recursos públicos, o que ela considera injusto.
2: Hoje, quando uma mulher sofre violência doméstica, o Estado oferece atendimento de saúde e suporte psicológico. Isso é um direito, claro. No entanto, meu projeto estabelece uma regra de justiça. Quem deve pagar por esse tratamento? É o agressor. O agressor passará a ter obrigação legal de ressarcir todos os custos do SUS e do sistema de assistência social. Não é justo que a sociedade inteira pague a conta de uma violência cometida por um indivíduo.
1: A redação aprovada foi proposta pela relatora na Comissão de Defesa dos Direitos da Mulher, deputada Sâmia Bonfim, do PSOL de São Paulo. No texto original, Laura Carneiro sugere a criação de uma pensão mensal para pagamento dos custos médicos da vítima de violência depois da conclusão do processo judicial. Essa obrigação não seria necessariamente considerada pensão alimentícia. O projeto inicial também prevê a prisão do agressor que não pagar a pensão devida para tratar as consequências da ofensa. Sâmia Bonfim, no entanto, lembra que a prisão por dívida é proibida no Brasil por meio da Convenção Americana de Direitos Humanos, incorporada à legislação brasileira com status constitucional. A única exceção a essa regra é a pensão alimentícia, que pode acarretar prisão do devedor inadimplente. Da Rádio Câmara de Brasília, Maria Neves.
3: Desenvolvimento Regional. A Câmara aprovou o projeto de Ayrton Faleiro, do PT do Pará, que inclui como beneficiários de recursos de fundos constitucionais de incentivo regional os empreendimentos de economia criativa. Ele explica que o objetivo é estimular a produção sustentável e apoiar iniciativas ligadas à cultura e ao turismo.
4: Os fundos constitucionais, eles foram aprovados aqui no Congresso para corrigir primeiro as desigualdades regionais entre Norte, Nordeste e Centro-Oeste, com o resto do Brasil, mas também para corrigir as desigualdades sociais. E com essa aprovação virando lei, nós vamos ter então a oportunidade de famílias, associações e cooperativas buscar um financiamento e desenvolver essa sociobioeconomia que vai impulsionar o que nós podemos chamar dessa economia limpa e saudável.
0: Segundo Ayrton Faleiro, os fundos constitucionais têm como público prioritário as populações regionais, a exemplo das comunidades amazônicas. O deputado acredita que a nova legislação abre caminhos para conciliar o desenvolvimento econômico com a preservação ambiental.
3: Comissões. A Comissão de Constituição e Justiça da Câmara concluiu no primeiro semestre uma série de votações, entre elas a redução da maioridade penal e o fim da escala 6-1.
0: A repórter Paula Bittar acompanhou o balanço das votações na comissão nesta primeira etapa do ano e tem os detalhes.
5: Fim da escala 6-1, redução da maioridade penal e mudança nas regras para a cobrança do IPVA estão entre as propostas aprovadas pela Comissão de Constituição e Justiça neste primeiro semestre de 2026. No último dia de votações no primeiro semestre, o presidente da comissão, o deputado Leur Lomanto Júnior, do União da Bahia, apresentou um balanço dos trabalhos do colegiado. De acordo com os dados apresentados pelo presidente, a comissão aprovou neste semestre 1.089 proposições legislativas e ouviu em audiência pública 19 convidados entre especialistas, representantes de instituições públicas e da sociedade civil. O parlamentar ressaltou

0: relacionadas à segurança pública, como a proposta que inclui as guardas ou polícias municipais e os agentes de trânsito entre os órgãos que compõem a segurança pública no país e ao sistema tributário, como a que altera os critérios de cobrança do IPVA.
1: Chegamos ao encerramento deste primeiro semestre legislativo com a certeza de que a Comissão de Constituição e Justiça e de Cidadania cumpriu mais uma vez o seu papel como a principal instância de controle da constitucionalidade, da juridicidade e da técnica legislativa da Câmara dos Deputados.
0: Outras propostas aprovadas pela CCJ neste semestre e citadas por Leurlo Manto Júnior foram a que proíbe a discriminação contra pessoas com transtorno do espectro autista, a que regulamenta o exercício da profissão de conservador restaurador de bens culturais e a que torna obrigatória a presença de um profissional de educação física em entidades formadoras de atletas e escolinhas de esportes. Da Rádio Câmara de Brasília, Paula Bittar.
2: Trabalho. Reginaldo Lopes, do PT de Minas Gerais, autor da proposta que reduz a jornada de trabalho para 40 horas semanais, sem redução de salários, reforça a importância do fim da escala 6x1 e reitera que o Brasil já está preparado para esta nova realidade.
3: Nada justifica não terminar com essa escala. Ou seja, a economia brasileira, o país, estão preparados para o fim dessa escala. Nós queremos uma escala mais humanizada. Essa emenda constitucional é a maior reforma para 37,8 milhões de trabalhadores e trabalhadoras que vão ganhar mais um dia de descanso semanal remunerado, serão 2 dias de descanso semanal remunerados, além da redução da jornada de 44 horas para 40 horas. Uma grande entrega que eu tenho alegria de ser o autor dessa proposição legislativa para garantir qualidade de vida para os brasileiros e brasileiras.
4: Reginaldo Lopes explica que o texto prevê regras especiais para setores como saúde, segurança e transporte e medidas de apoio para microempresas manterem os níveis de emprego. Mas antes de mudar o texto constitucional, a proposta ainda precisa ser aprovada pelo Senado.
2: Meio ambiente. Comissão aprova projeto que reforça a redução das emissões poluentes do programa Mover. A repórter Júlia Lopes nos conta qual o ponto da proposta.
5: A Comissão de Ciência, Tecnologia e Inovação da Câmara aprovou uma proposta que inclui entre as diretrizes do programa Mover a redução das emissões de gases poluentes em veículos automotores. O programa Mobilidade Verde e Inovação, conhecido como Mover, foi sancionado pelo presidente Lula em 2024 e é voltado para apoiar a descarbonização dos veículos brasileiros, o desenvolvimento tecnológico de baixo carbono e ampliar a competitividade da indústria brasileira. Para o relator do projeto, deputado Davi Soares, do Podemos de São Paulo, a medida contribui para a redução de gases poluentes e se alinha com outros projetos do governo, como o programa Melhor Ar, do Ministério dos Transportes.
6: Entendemos que a alteração pretendida pelo projeto número 157/2025 é relevante na medida em que alinha as diretrizes do programa Mover às de outros programas do governo, colaborando de forma importante para a preservação e a qualidade do ar, com inquestionáveis benefícios para a saúde da população, particularmente aquela que vive em centros urbanos.
5: Os autores do projeto, a deputada Adriana Ventura e o deputado Ricardo Salles, ambos do Novo de São Paulo, destacam que a transição para biocombustíveis já prevista no programa Mover não elimina totalmente os problemas relacionados às emissões. Eles lembram que os veículos movidos a etanol ou biodiesel continuam emitindo poluentes prejudiciais, como monóxido de carbono. A proposta, que inclui a redução das emissões poluentes de veículos entre as diretrizes do programa Mover, deve seguir agora para análise na Comissão de Meio Ambiente. Da Rádio Câmara de Brasília, Júlia Lopes.
2: Consumidor.
4: Projeto em análise na Câmara estabelece que uma parte dos ingressos para jogos de futebol, shows e eventos culturais seja vendida em guichês físicos. Ao defender a proposta, Dr. Luiz Ovando, do PP de Mato Grosso do Sul, observa que a medida garante o acesso de pessoas que enfrentam dificuldades com plataformas digitais.
7: Normalmente, os ingressos, principalmente em partida de futebol, eles são disponibilizados na rede de internet. E, de uma maneira geral, as pessoas que não são hábeis no manejo da tecnologia, elas têm dificuldade de ter acesso a esse

0: esses ingressos. Então esse projeto ele visa deixar em aberto uma certa quantidade, uma certa porcentagem de ingressos para que as pessoas possam se dirigir ao guichê e comprar esses ingressos. Mecanismo de combate à compra automatizada em larga escala é uma prática que prejudica o consumidor comum.
1: De acordo com o Dr. Luiz Ovando, a iniciativa está respaldada no Código de Defesa do Consumidor e visa combater a ação abusiva de cambistas no ambiente virtual. Ele reforça que a medida traz mais transparência ao mercado de entretenimento e inclusão social.
2: Termina agora o Jornal Câmara dos Deputados, produzido pela Rádio Câmara, com trabalhos técnicos de Everson Urani e a apresentação de José Carlos Andrade e Luciana Vieira. Uma boa noite para você.
1: Uma ótima noite. A Voz do Brasil volta amanhã.
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0: muito obrigado.
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